0: Sintomas que muitas vezes são ignorados, mas que podem ser sinais de alerta para o câncer de cabeça e pescoço. Foi o que aconteceu com a aposentada Karina Oliveira Souto, de Brasília. Hoje, em tratamento, ela transforma a própria experiência em um alerta para que outras pessoas não adiem a procura por atendimento.
1: O câncer não espera. Hoje, quanto mais você descobrir esse diagnóstico mais rápido, melhor sua chance de cura.
0: Segundo o INCA, o Instituto Nacional de Câncer, o Brasil deve registrar mais de 780 mil novos casos de câncer por ano até 2028. Desse total, cerca de 40 mil serão de câncer de cabeça e pescoço. O problema é que a maioria ainda é diagnosticada tardiamente. E é justamente para mudar essa realidade que a campanha Julho Verde reforça um alerta. Identificar os sintomas cedo pode aumentar as chances de cura. O câncer de cabeça e pescoço reúne tumores que atingem regiões como boca, garganta, laringe, nariz, tireoide e pele da face e do pescoço. Entre os principais fatores de risco estão o tabagismo, o consumo de bebidas alcoólicas e a infecção persistente pelo HPV. Quando descoberto precocemente, as chances de sucesso do tratamento aumentam e o risco de sequelas diminui, explica Isabela Costa Santos, chefe substituta do setor de cirurgia de cabeça e pescoço do INCA.
2: É importante a gente entender que quanto mais cedo essa doença é diagnosticada, melhores são os resultados. Em qualquer lugar do mundo, se você pode tratar um tumor no estágio inicial, nós estamos falando de índices de cura muito melhores, né? E altos.
0: A prevenção passa por hábitos saudáveis, alimentação equilibrada, higiene bucal, prática de atividade física, proteção contra o sol e vacinação contra o HPV, oferecida pelo SUS para crianças e adolescentes na faixa indicada pelo Programa Nacional de Imunizações. E a vacinação é um grande aliado no combate à doença, destaca o secretário de Atenção Especializada à Saúde do Ministério da Saúde, Mozart Júlio Tabosa Salles.
3: Então, a vacinação contra HPV é fundamental para a prevenção do câncer de cabeça e pescoço, principalmente das doenças laringeais. Precisamos trabalhar isso e fazer de maneira muito efetiva. E isso é fundamental. O Brasil já tem hoje 82%, 83% de cobertura entre as meninas, cerca de 60%, ou um pouco mais, um pouco menos, entre os meninos. Precisamos subir mais o patamar de cobertura entre os homens para que a gente possa chegar naquilo que é ideal.
0: Ao perceber sintomas persistentes, como feridas na boca que não cicatrizam, rouquidão prolongada, dificuldade para engolir ou caroços no pescoço, a orientação é procurar a unidade básica de saúde mais próxima. Se houver necessidade, o paciente é encaminhado para exames e atendimento especializado. Reportagem Pablo Mundim.
4: E o Ministério da Saúde publicou portaria que define os 18 medicamentos oncológicos considerados de altíssimo custo para oferta no Sistema Único de Saúde.
5: A relação abrange fármacos para tratamento de diversos tipos de câncer, como o de mama, pulmão, gástrico, ovário, medula óssea e a leucemia.
4: A medida determina a forma como o medicamento será apresentado e os critérios analisados para definição de altíssimo custo.
5: A estratégia prioriza a economia em escala e a garantia de acesso aos medicamentos já incorporados pela Comissão Nacional de Incorporação de Tecnologias no Sistema Único de Saúde.
4: Julho é um mês com datas importantes para a luta racial no Brasil.
5: No último sábado, dia 25, foi comemorado o Dia Internacional da Mulher Negra, Latino-Americana e Caribenha.
4: E no dia 20, o Estatuto da Igualdade Racial completou 16 anos.
5: O Estatuto estabeleceu em lei uma série de diretrizes para a condução das políticas públicas de combate ao racismo e de redução das desigualdades raciais no país.
4: E hoje nós conversamos mais cedo com a secretária executiva do Ministério da Igualdade Racial, Bárbara Oliveira Souza, sobre esse marco. Vamos acompanhar.
5: Olá, secretária, bem-vinda à Voz do Brasil. Olha, a gente queria começar então falando do Estatuto da Igualdade Racial, que está completando 16 anos, e queria que a senhora trouxesse para a gente então quais são os principais avanços desde a criação da lei, o que, que ela trouxe aí de inovação.
6: Não, perfeito. Bom, o Estatuto da Igualdade Racial é uma grande conquista nossa, né? Que está completando agora, em julho, 16 anos de vigência. Então, com muita alegria, Mariana Jungmann e Luciano Seixas, nós do Ministério da Igualdade Racial agradecemos muito por esse convite para dialogar sobre esse marco fundamental para a política de igualdade racial do Brasil. E o Estatuto, ele fez um processo de trazer como responsabilidade para o Estado brasileiro a obrigação de enfrentar o racismo nas suas políticas, nas suas ações. E conseguiu construir base sólida para que a gente tivesse um processo de amadurecimento das ações afirmativas nas universidades e na educação superior, como hoje temos, e temos diversos avanços, né, a partir dessa lei, como temos também as ações afirmativas nos concursos públicos, que também tem gerado muito resultado, além de políticas públicas transversais na saúde, na educação, na cultura, no trabalho e na moradia, para, de fato, superar o racismo estrutural e promover a igualdade racial no Brasil, que é algo tão central. A gente tem alguns resultados, estava falando da lei de cotas, como, por exemplo, uma ampla presença hoje de estudantes negros e negras nas universidades. São mais de 4 milhões de estudantes que ocupam universidades públicas e privadas no Brasil. Isso é um avanço, a gente pensa os dados estatísticos em relação aos anos 2000, né? Quando apenas 2% da população negra estava na universidade.
4: Bom, secretária, a senhora citou aí as questões de cotas, vale para a educação, vale também para o trabalho. Na verdade, o Estatuto da Igualdade Racial reúne direitos em diversas áreas, né? Educação, trabalho, também saúde, na cultura. Na prática, como é que ele impacta a vida da população brasileira?
6: Não, perfeito. O Estatuto, ele orienta as políticas de igualdade racial e traz alguns aspectos que são centrais para a forma como a gente se organiza no governo federal e também em articulação com governos estaduais e municipais para implementar essa política. E traz alguns princípios, como, por exemplo, da transversalidade. Então, ele prevê essa articulação com os vários ministérios que executam ações voltadas para a igualdade racial e para a superação do racismo.
5: A gente está falando aí de 16 anos da construção dessa política. A senhora mencionou políticas afirmativas também, mas apesar disso a gente ainda continua precisando trabalhar em torno da redução das desigualdades raciais, né, que são uma realidade no país. Quais são os maiores desafios que a senhora considera para que os direitos previstos no Estatuto realmente se tornem uma realidade e se tornem presentes mesmo?
6: Essa pergunta, Mariana, agradeço muito. Eu acho que ela é chave para a gente avaliar o porquê que a política de igualdade racial ainda é muito importante no Brasil hoje. A gente tem avanços fundamentais em marcos legais, temos uma política nacional estruturada, temos o Sistema Nacional de Promoção da Igualdade Racial, que leva essa política para governos estaduais e municipais, mas uma conquista, inclusive, do Estatuto da Igualdade Racial, é ele quem cria o SUS, né, o nosso SUS da Igualdade Racial, que é o SINAPIR, e que hoje está presente nos 27 estados da federação e em quase 500 municípios. Vou começar por esse ponto, porque é um ponto que demonstra avanço, mas demonstra também desafio, né? Que é o foco da sua pergunta. E por que que é importante a gente avançar nisso? É fundamental que a gente busque incrementar e capilarizar cada vez mais essa política e avançar em mais estados e municípios. Está em curso foi julgada, né? E está em curso a elaboração da resposta a ela, a DPF Vidas Negras, a DPF 973, que obriga o governo federal a atualizar o segundo Plano Nacional de Promoção da Igualdade Racial. A gente vem trabalhando nisso ativamente e, obviamente, a gente vem também destacando a importância de que estados e municípios também sejam envolvidos nessa obrigação de fazer dessa ação pela importância da gente federalizar essa política. Então, é um desafio que a gente ainda tem, temos um avanço importante, estamos nos 27 estados, mas precisamos, de fato, avançar e capilarizar essa política no Brasil. Outro ponto é que os dados socioeconômicos, de segurança pública, são muitas as dimensões que ainda demonstram que, mesmo tendo avançado muitíssimo, e de fato há na história, né, ao longo da história, um incremento importante na política de igualdade racial no Brasil, é possível a gente avaliar que ainda há muito o que fazer. E os dados que foram publicados recentemente do Fórum Brasileiro de Segurança Pública e do Atlas da Violência, por exemplo, pegando apenas um aspecto, demonstram a relevância da gente avançar na política de igualdade racial para enfrentar esse racismo que toca a vida das pessoas, que toca o cotidiano das pessoas. 83% das vítimas de morte decorrentes de intervenções policiais no Brasil são pessoas negras. E o jovem negro tem 3 vezes mais chance de ser vítima de homicídio no Brasil do que o jovem não negro. Então, essa inequidade tão presente nas famílias, nas mães, né, ela precisa ser enfrentada. E esse enfrentamento, ele também tem algo estruturante para guiar a nossa política de igualdade racial. O Estatuto da Igualdade Racial, ele fortalece isso, e obviamente os dados socioeconômicos, sociais do Brasil, eles são um chamariz para a importância da gente priorizar de forma central a relevância da política de igualdade racial e do enfrentamento ao racismo na nossa atuação no Estado brasileiro.
4: Muito bem, nós conversamos com a secretária executiva do Ministério da Igualdade Racial, Bárbara Oliveira Souza. Muito obrigado, secretária, por sua presença aqui na Voz do Brasil.
6: Eu que agradeço, Luciano Seixas, agradeço muito, Mariana Jungmann, por esse espaço dedicado aqui ao Ministério da Igualdade Racial.
5: E é importante a gente destacar os principais canais de denúncia para crimes raciais no país.
4: Caso você viva ou presencie um ato de racismo ou injúria racial, é possível fazer a denúncia por meio do Disque 100, canal de direitos humanos do governo federal.
5: Ou pela plataforma Fala BR, que reúne as ouvidorias também do governo federal.
4: E é sempre bom lembrar que racismo é crime, portanto, pode ser denunciado em delegacias de polícia e para o Ministério Público.
5: E também responsáveis, vocês já repararam naquele selinho colorido que aparece antes dos desenhos, filmes e jogos de celular? Aquilo ali é a classificação indicativa, uma ajuda de ouro para você saber o que é seguro para a idade do seu filho.
4: Na hora de saber se um filme, desenho ou jogo eletrônico é recomendado para crianças e adolescentes, a classificação indicativa funciona como um instrumento para proteger os jovens de conteúdos impróprios em cada fase do desenvolvimento.
7: A dona de casa, Natália da Silva, tem 4 filhos. Durante o dia, eles estudam, brincam, praticam esportes e fazem atividades ao ar livre. E em alguns momentos, também assistem televisão. Natália conta que o acesso às telas é monitorado por ela, que observa cada conteúdo escolhido.
8: Filmes eu vejo antes, desenho eu costumo sentar para assistir com elas mesmo. Muitas vezes eles mesmos vêm e conversam com a gente sobre o que tem no desenho, sobre curiosidades que eles viram. Mas assim, sempre observando a classificação indicativa de filmes e desenhos.
7: Para orientar a Natália e outros pais na hora de escolher o que é apropriado para os filhos assistirem, existe a classificação indicativa. A informação estabelece a idade recomendada para programas, filmes e até mesmo eventos culturais exibidos em público. Como explica o coordenador de políticas de classificação indicativa audiovisual, Eduardo Nepomuceno.
9: A classificação indicativa é uma informação para as famílias a respeito dos conteúdos presentes nas obras audiovisuais, nos espetáculos públicos, né, nos streamings, nas TVs a cabo, TV por assinatura, no cinema e nos aplicativos e jogos.
7: A classificação indicativa leva em conta se a produção exibe cenas de violência, se há conteúdo sexual ou de nudez, ou se faz uso ou referência a drogas lícitas e ilícitas. Também observa se há linguagem ofensiva ou situações que possam causar medo ou forte impacto emocional. A partir da identificação desses elementos, é definida a faixa etária adequada para cada fase do desenvolvimento, como destaca o coordenador de políticas de classificação indicativa audiovisual, Eduardo Nepomuceno.
9: Cada um desses grandes eixos tem critérios específicos para cada faixa etária. Em razão desses conteúdos identificados, é que a gente consegue chegar numa faixa etária indicada para cada momento do desenvolvimento das crianças e dos adolescentes.
7: A classificação indicativa de obras audiovisuais funciona como um instrumento de proteção aos direitos de crianças e adolescentes. A neuropsicóloga Renata Nunes destaca como a indicação da idade tem a ver com a compreensão da criança em certas fases da infância.
10: Elas são orientadas por essas fases do desenvolvimento, para que ela não tem acesso a conteúdos que ela ainda não está pronta emocionalmente. Mas isso tudo não precisa ser inflexível. Os pais precisam entender quem são seus filhos.
7: Para avaliar qual a classificação indicativa de uma obra do circuito comercial, é atribuída uma faixa etária. Além disso, há uma mensagem que diz os principais temas presentes na obra. Para vídeos disponíveis em plataformas de streaming, a própria plataforma realiza a autoclassificação seguindo os parâmetros estabelecidos. Reportagem Márcia Fernandes.
5: Hoje, o Brasil conquistou um novo reconhecimento internacional para a cultura.
4: O Teatro Amazonas, em Manaus, e o Teatro da Paz, em Belém, passaram a integrar a lista do Patrimônio Mundial da Unesco.
5: Com isso, o país chega a 26 bens reconhecidos pela organização.
4: Os dois monumentos já eram tombados pelo Instituto do Patrimônio Histórico e Artístico Nacional, o IFAM, desde os anos 1960.
5: Conheça um pouco da história desses dois monumentos na reportagem de Luana Karen.
11: Foi durante o ciclo da borracha, período em que a extração do látex deu impulso para um grande crescimento econômico da região norte, que surgiram os teatros Amazonas, em Manaus, e da Paz, em Belém. Era fim do século XIX, e a riqueza produzida pelo chamado ouro branco despertou nas elites da época o desejo de reproduzir no coração da maior floresta tropical do mundo o requinte das grandes capitais europeias. Primeiro veio o Teatro da Paz, em 1878. Inspirado na arquitetura neoclássica italiana, tornou-se símbolo da prosperidade da capital paraense, então principal porta de saída da borracha para o mundo. Quase duas décadas depois, em 1896, foi a vez do Teatro Amazonas abrir as portas em Manaus. De estilo renascentista, o edifício preserva até hoje parte da arquitetura e decoração originais. Embora inspirados na estética europeia, os dois monumentos incorporaram referências amazônicas, pinturas, madeiras nobres e elementos decorativos da região ajudam a contar a história do encontro entre a cultura local e as influências trazidas do outro lado do Atlântico. O compositor brasileiro Carlos Gomes chegou a se apresentar no Teatro da Paz, mas não conseguiu ver o Amazonas inaugurado. Morreu 3 meses antes, sendo homenageado na pintura que representa a ópera, no teto do Teatro Manauara. Aliás, marcados pelos concertos clássicos, apresentações de balé e óperas, os espaços também se abriram à cultura popular. Nomes como Milton Nascimento e Roger Waters passaram pelo Amazonas, que recebeu até uma visita inusitada em 1997 das Spice Girls, no auge da carreira. Agora, mais de um século depois de terem sido erguidos como símbolos da riqueza da borracha, os teatros da Amazônia ganharam um novo significado, o de patrimônio de toda a humanidade. O presidente do IFAM, Instituto do Patrimônio Histórico e Artístico Nacional, Davidson Guzmão, destacou que a medida também é um reconhecimento da cultura produzida pela região amazônica.
12: A Amazônia, para além do paradigma do meio ambiente e do patrimônio natural, é também reconhecida pela sua produção cultural, pela sua produção artística e pelos circuitos culturais que os teatros engendram.
11: Os teatros Amazonas e da Paz foram tombados pelo IFAM na década de 1960. Agora passam a figurar juntos na lista do Patrimônio Mundial Cultural da Unesco, a Organização das Nações Unidas para a Educação, a Ciência e a Cultura, com o nome Teatros da Amazônia. Com isso, o Brasil passa a contar com 26 sítios inscritos na lista. Reportagem Luana Karen.
4: A Defesa Civil Nacional segue prestando apoio humanitário aos municípios do interior de São Paulo. A região foi atingida por fortes chuvas na última sexta-feira, dia 24.
5: No sábado, foi reconhecida a situação de emergência dos municípios de Taquaritinga, Ribeirão Preto e Dumont.
4: Com a medida, as prefeituras podem solicitar recursos federais para ações de socorro, assistência humanitária à população afetada e recuperação das áreas atingidas.
5: Foram realizadas também visitas aos municípios de Guariba e Dumont para levantamento dos danos.
4: O diretor do Departamento de Assistência Humanitária do Ministério da Integração e do Desenvolvimento Regional, Wesley de Almeida Felinto, deu detalhes da ação.
13: Conseguimos depois ao município de Guariba, o mais afetado da região, e sentamos com a Defesa Civil do município para iniciarmos o processo de reconhecimento federal e as orientações junto ao setor de engenharia e inspeções em campo para orientação quanto às ações de assistência humanitária, restabelecimento dos serviços essenciais e recuperação. Neste momento, a gente se encontra no município de Dumont, finalizando também o reconhecimento federal para posterior envio à Defesa Civil Estadual de São Paulo, e a equipe de engenharia está em campo, visitando ainda algumas áreas afetadas no município de Dumont.
5: E um alerta pelo celular informa-se onde você vive corre algum risco de evento climático intenso, sejam chuvas ou incêndios.
4: Com esse aviso, é possível se prevenir contra desastres.
14: A Defesa Civil Nacional oferece um serviço gratuito para envio de alertas sobre situações de emergência diretamente ao celular. As mensagens podem avisar sobre chuvas intensas, alagamentos, deslizamentos de terra, incêndios florestais, tornados e outros riscos. O cadastro pode ser feito por SMS, WhatsApp ou Telegram. Para receber por mensagem, basta enviar o CEP da localidade de interesse para o número 40199. No WhatsApp, é necessário iniciar uma conversa com o número 61-2034-4611 e seguir as orientações do assistente virtual. No Telegram, basta procurar por Defesa Civil Alertas, enviar a mensagem Olá e concluir o cadastro. Também é possível receber avisos automaticamente pela TV por assinatura, pelos alertas públicos do Google e pela tecnologia Cell Broadcast, disponível em aparelhos compatíveis conectados às redes 4G e 5G. Nesses casos, não é necessário fazer cadastro. Natália Koslick, para a Voz do Brasil.
5: E essas foram as notícias do governo federal.
4: Fique agora com as notícias do Poder Judiciário e do Congresso Nacional. Boa noite.
5: Boa noite. Bom fim. Boa noite. Até amanhã.
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17: Ministro aposentado Otávio Galotti é velado no Supremo Tribunal Federal com a presença de ministros, autoridades e familiares. TSE realiza a Semana Nacional do Sistema Eletrônico de Votação entre 3 e 9 de agosto. STJ decide que prazo de 90 dias para indenização em proteção veicular é válido. Boa noite, eu sou Marcela Luiza. O Supremo Tribunal Federal decretou luto oficial de 3 dias pelo falecimento do ministro aposentado Otávio Galotti, que morreu ontem, aos 95 anos. Nesta segunda-feira, houve o velório no Salão Branco do Tribunal, com a presença de ministros, autoridades e familiares. O presidente do STF, ministro Edson Fachin, destacou o papel de Galotti na magistratura brasileira.
18: Recordar o ministro Galotti. Não evocamos apenas o integrante da história deste tribunal. Evocamos uma determinada compreensão da magistratura, aquela que reconhece que a autoridade moral precede a autoridade jurídica, que a legitimidade das decisões repousa antes de tudo na integridade daqueles que a proferem. A morte interrompe uma biografia, mas não alcança um legado. As decisões permanecem nos livros, os ensinamentos permanecem na memória de todos nós. O exemplo permanece nas instituições.
17: Nascido no Rio de Janeiro em 1930, Otávio Galotti formou-se em Direito em 1953. Foi integrante do STF entre 1984 e 2000, sendo presidente da Corte de 93 a 95. Também presidiu o Tribunal Superior Eleitoral entre 1994 e 1996 e teve papel relevante na consolidação da jurisprudência constitucional durante os primeiros anos de vigência da Constituição de 88. O sepultamento está marcado para amanhã, no Rio de Janeiro. Tribunal Superior Eleitoral realiza a primeira edição da Semana Nacional do Sistema Eletrônico de Votação de 3 a 9 de agosto. Rimac Souto.
19: O objetivo é aproximar a justiça eleitoral da sociedade e ampliar o conhecimento sobre o funcionamento, a segurança, a transparência e a auditabilidade da urna eletrônica. O lançamento da Semana Nacional do Sistema Eletrônico de Votação será feito pelo presidente do TSE, ministro Cássio Nunes Marques, durante a sessão plenária de abertura do segundo semestre forense de 2026, na próxima segunda-feira, dia 3 de agosto. A iniciativa envolve todos os tribunais regionais eleitorais do país, com ações como visitas a escolas, demonstrações da urna eletrônica, palestras, exposições e distribuições de materiais informativos oficiais sobre o processo eleitoral. A programação termina no domingo, dia 9 de agosto, com a Corrida pela Democracia, no Autódromo Nelson Piquet, em Brasília.
17: Para a terceira turma do STJ, é válida a cláusula de contratos de proteção patrimonial mutualista, que estabelece prazo de até 90 dias úteis para o pagamento de indenização após um prejuízo. Tiago Gomide.
20: Os ministros analisaram o caso de um associado de uma cooperativa de transportes de Goiás que teve veículo roubado e questionou a demora no pagamento da indenização. O colegiado entendeu que os contratos de proteção patrimonial mutualista têm características diferentes dos seguros tradicionais e, por isso, não se aplicam automaticamente às regras da SUSEP que estabelecem um prazo de até 30 dias para seguradoras. Segundo o relator do caso, o ministro Ricardo Villas Boas Cueva, a Lei Complementar 213 de 2025 passou a prever a fiscalização dessas operações pela SUSEP, mas ainda não há uma regulamentação específica para esse tipo de contrato.
17: Estão abertas as inscrições para o mutirão da 16ª Semana Nacional da Execução Trabalhista. Rocine Gomes.
21: Essa é uma forma mais radical de fazer com que a decisão judicial seja cumprida e que tudo o que é devido seja pago. Com o slogan Seu Direito por Inteiro, a iniciativa, marcada para o período de 14 a 18 de setembro em todo o Brasil, é um esforço concentrado para localizar bens de devedores, incentivar acordos e dar mais celeridade ao pagamento dos créditos trabalhistas. Para outras informações sobre a 16ª Semana Nacional da Execução Trabalhista, acesse csjt.jus.br.
17: 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Uma boa noite e até amanhã.
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22: Eu sou Paula Groba.
23: E eu sou Ricardo Nakaoka.
22: E estes são os destaques de hoje do Jornal do Senado, que começa agora.
23: Comissão de Relações Exteriores vai acompanhar medidas do governo contra tarifaço dos Estados Unidos.
22: Nova lei permite venda de spray de pimenta para mulheres.
23: Senado aprova projetos para fortalecer a recuperação ambiental e a economia circular.
22: Boa noite.
23: Boa noite.
22: As novas tarifas impostas pelos Estados Unidos a produtos brasileiros acendeu um alerta no Senado.
23: A Comissão de Relações Exteriores quer avaliar a resposta do governo e possíveis medidas do Congresso. O tema será debatido pelo colegiado, que solicitou informações sobre as ações do Brasil diante desse novo cenário. Repórter Márcio Maturana.
24: O presidente da Comissão de Relações Exteriores, senador Nelsinho Tradi, do PSD de Mato Grosso do Sul, enviou um pedido de informações ao Ministério do Desenvolvimento, Indústria, Comércio e Serviços sobre a estratégia do Brasil em relação às novas tarifas de 25% impostas pelo presidente dos Estados Unidos, Donald Trump, sobre produtos brasileiros. Uma das perguntas é sobre a possível aplicação da Lei da Reciprocidade Econômica, aprovada pelo Congresso em 2025.
25: O Congresso aprovou essa legislação e agora cabe ao Senado acompanhar a sua implementação. Precisamos entender se os instrumentos criados são suficientes para enfrentar uma situação como essa e, se necessário, discutir aperfeiçoamentos. sempre com base em critérios técnicos e na proteção da economia brasileira.
24: As novas tarifas de Trump alcançam 3 mil itens, o que significa 18% das exportações brasileiras para os Estados Unidos, segundo cálculos do Ministério do Desenvolvimento. Isso corresponde a 37,6 bilhões de reais, com base nas exportações de 2024, antes dos primeiros tarifaços. No mesmo dia em que começou

0: Sou o novo tarifaço, 22 de julho, o presidente Lula assinou uma medida provisória criando o Plano Brasil Soberano 3, que abre 18 bilhões e meio de reais em linhas de crédito com juros subsidiados para exportadores. Também nessa data, Lula sancionou uma lei derivada de outra medida provisória que criou linhas de financiamento no Plano Brasil Soberano, com expansão apresentada pelo Congresso Nacional para setores estratégicos. O objetivo do pedido de informações, segundo Nelsinho Tradi, é oferecer aos senadores informações técnicas para eventuais iniciativas legislativas.
1: A Comissão de Relações Exteriores não substitui o Executivo na condução da política comercial, mas pode contribuir para a construção de soluções e acompanhar a atuação do governo. Foi isso que fizemos, desde o início.
0: No dia 4 de agosto, o grupo de trabalho criado pela Comissão de Relações Exteriores vai discutir novos mercados para as exportações brasileiras com representantes do governo e do setor privado, priorizando questões sobre proteínas de origem animal.
2: A proposta, que cria medidas de apoio às empresas brasileiras afetadas pelo tarifaço dos Estados Unidos, é uma das 32 medidas provisórias que aguardam votação no Congresso. Na próxima semana, o Congresso Nacional retoma os trabalhos e entre as propostas pendentes estão também a que prevê subsídios para combustíveis e a chamada taxa das blusinhas, que alterou as regras de tributação das compras internacionais de pequeno valor. As medidas provisórias têm efeito imediato, mas precisam ser aprovadas pelo Congresso para virar em lei. Se não forem votadas em até 120 dias, perdem a validade.
3: Também aguarda análise o novo Desenrola Brasil, voltado à renegociação de dívidas de pessoas físicas, microempresas e estudantes. O programa permite que devedores com renda mensal de até R$ 8.105 refinanciem dívidas de até R$ 15.000 por banco, com juros de até 1,99% ao mês. Para o senador Paulo Paim, do PT do Rio Grande do Sul, a iniciativa contribui para a recuperação da economia e o alívio do orçamento das famílias. A medida provisória ainda depende da instalação da comissão mista para começar a ser analisada e depois seguir para a Câmara e o Senado.
4: Trata-se de uma medida concreta que oferece condições reais para que as pessoas saiam do sufoco financeiro. É uma forma de devolver dignidade a quem mais precisa, aliviando o orçamento das famílias e permitindo que voltem a planejar suas vidas com mais segurança.
2: Mulheres vítimas de violência passam a ter uma nova forma de autodefesa prevista em lei. Foi sancionada a norma que autoriza a venda de spray de pimenta para uso civil feminino, com regras para a compra e a utilização da substância.
3: A lei foi sancionada em meio ao aumento de casos de violência contra a mulher no país. Repórter Patrícia Oliveira.
5: A nova lei sancionada pelo presidente Lula permite a comercialização, aquisição e posse do spray de pimenta para a defesa pessoal das mulheres com mais de 18 anos. Esse spray provoca ardência intensa nos olhos, na pele e nas mucosas e assim pode conter temporariamente o agressor. O uso dessa substância até então era restrito às forças de segurança pública e às forças armadas. O estabelecimento que comercializar o spray deverá manter o registro da venda e a identificação da compradora pelo prazo de 5 anos. O senador Laércio Oliveira, do Progressistas de Sergipe, foi o relator do projeto aprovado no Senado que deu origem à lei. Para ele, a nova lei vai ajudar na proteção da integridade física, psicológica e sexual das mulheres.
6: Essas práticas de feminicídio que a gente tem ouvido todos os dias nos deixam atônitos e muito preocupados, e a gente precisa criar mecanismos de segurança, de proteção da própria mulher.
5: Um regulamento deverá definir as especificações técnicas do spray, os limites de capacidade da embalagem, a concentração da substância e os padrões de segurança do conteúdo.
2: E a Comissão de Direitos Humanos aprovou uma recomendação ao Ministério da Saúde para agilizar o atendimento de crianças com fissura lábio-palatina pelo SUS. A proposta prevê que o tratamento tratamento especializado comecem até 30 dias após o diagnóstico.
3: A indicação recomenda o prazo máximo de um mês entre o diagnóstico e o início do tratamento. A fissura labiopalatina atinge um em cada 650 recém-nascidos no Brasil e pode comprometer a alimentação, a fala e a audição. A senadora Damaris Alves

0: Alves, do Republicanos do Distrito Federal, destacou que o atendimento precoce reduz complicações. O tratamento inclui cirurgias e acompanhamento multiprofissional. A recomendação segue agora para análise do Ministério da Saúde.
1: Reciclagem de baterias de carros elétricos e restauração de seringais da Amazônia. Esses foram alguns dos temas de projetos aprovados na Comissão de Meio Ambiente nesse primeiro semestre.
0: Um projeto que aumenta a pena para maus tratos a animais também foi aprovado pelo colegiado. Repórter César Mendes.
2: Recuperação florestal, economia circular e agricultura regenerativa foram temas de projetos aprovados na Comissão de Meio Ambiente. Relator da proposta que cria a Política Nacional de Revitalização dos Seringais Amazônicos, agora em análise na Comissão de Agricultura, o senador Beto Faro, do PT do Pará, disse que o declínio da atividade seringueira trouxe degradação ambiental.
3: O projeto oferece uma resposta a esses desafios ao incentivar a recuperação e revitalização dos seringais nativos.
2: Já o projeto que estabelece regras para reciclagem e rastreabilidade de baterias de veículos elétricos e híbridos é do senador Jacques Wagner, do PT da Bahia, mas o texto aprovado foi o do substitutivo do senador Confúcio Moura, do MDB de Rondônia.
4: A Política Nacional de Circularidade de Baterias é fundamental para acompanhar a evolução da mobilidade elétrica.
2: Também foram aprovadas pelo colegiado as Políticas Nacionais de Fomento à Agricultura Regenerativa, do senador Sérgio Petecão, do PSD do Acre, e de Desenvolvimento Sustentável da Pesca, do senador Alessandro Vieira, do MDB de Sergipe, além do aumento da pena para maus-tratos a animais, proposta pelo senador Confúcio Moura.
1: E o Brasil passou a proibir a produção e a comercialização de alimentos obtidos por meio da alimentação forçada de animais. A lei, sancionada pelo presidente Lula, entra em vigor em 180 dias e atinge principalmente o foie gras, produzido a partir do fígado de patos e gansos submetidos à ingestão forçada de alimentos.
0: A norma teve origem em um projeto do senador Eduardo Girão, do Novo do Ceará. Quem descumprir a lei estará sujeito às penalidades previstas na Lei de Crimes Ambientais, como detenção, multa e sanções administrativas. Com edição de Paula Groba e trabalhos técnicos de Eliseu Caires, o Jornal do Senado fica por aqui. Acompanhe agora as notícias da Câmara dos Deputados. Boa noite.
1: Boa noite e até amanhã.
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6: Câmara pode tornar imprescritível crime sexual contra menores de 12 anos.
7: Proposta amplia a bolsa permanência do ProUni para alunos de meio período.
6: Deputados obrigam elaboração do plano de assistência social a cada década.
8: Boa noite. A Câmara aprovou proposta que obriga o governo a elaborar o plano de assistência social a cada 10 anos. A repórter Maria Neves tem mais detalhes sobre o texto que já foi encaminhado ao Senado.
9: A Comissão de Constituição e Justiça da Câmara dos Deputados aprovou o projeto que obriga o Poder Executivo a elaborar periodicamente o Plano Decenal de Assistência Social. Pelo texto da deputada Laura Carneiro, do PSD do Rio de Janeiro, a cada 10 anos o poder público deve prever metas e estratégias para melhorar o atendimento à população mais vulnerável. Laura Carneiro explica que o país conta atualmente com um plano de assistência com vigência entre 2016 e 2026. No entanto, ao contrário do que ocorre na educação, a elaboração do planejamento decenal ainda não é obrigatória por lei. Na opinião da parlamentar, estabelecer metas e diretrizes claras é fundamental para garantir a estabilidade das políticas de assistência social.
10: Em última análise, o mais importante é manter os programas de assistência social. Já é uma prática recomendada pela LOAS e agora a gente vai torná-la obrigatória. Esse plano decenal vai fortalecer as políticas públicas e evitar que a gente tenha qualquer tipo de retrocesso quando se avança numa política que atingiu aquelas determinadas metas.
9: A proposta aprovada determina que as metas do Plano Decenal de Assistência Social sejam elaboradas com base nos dados oficiais do Sistema Único de Assistência Social. Ainda de acordo com o texto, o Conselho Nacional de Assistência Social será responsável por aprovar e acompanhar os resultados do planejamento em conjunto com o governo federal. Da Rádio Câmara de Brasília, Maria Neves.
11: Comissões. Presidente da Comissão de Previdência, Assistência Social, Infância, Adolescência e Família, Bruno Ganem, do Podemos de São Paulo, faz um balanço positivo dos trabalhos do colegiado. Para ele, a estratégia de priorizar projetos de consenso permitiu destravar votações e acelerar a análise de propostas.
12: Em comum acordo entre todos os membros, a gente buscou priorizar as pautas consensuais e tem sido uma experiência muito bem sucedida. Quero, inclusive, parabenizar todos os membros pela forma com que permitiram que a gente buscasse esses projetos de consenso, e o que a gente descobriu é que são centenas de projetos que todo mundo é favorável, mas por uma ou outra razão acaba ficando parado, porque a gente perde muito tempo olhando aquilo que não é consenso.
8: Bruno Ganem afirma que a comissão está perto de zerar a fila de projetos consensuais, muitos deles voltados à proteção de crianças e adolescentes. O deputado também destaca avanços na pauta previdenciária a partir da construção de convergências entre os parlamentares.
11: Educação. Avança na Câmara projeto que amplia a bolsa permanência do ProUni para estudantes de meio período. O texto foi aprovado na Comissão de Educação, como informa a repórter Júlia Lopes.
13: Estudantes matriculados em cursos de meio período poderão passar a ter acesso à bolsa permanência do programa Universidade para Todos, o ProUni. O projeto do deputado Túlio Gadelha, do PSD de Pernambuco, foi aprovado na Comissão de Educação da Câmara dos Deputados. Atualmente, a legislação prevê o benefício apenas para estudantes de cursos presenciais em período integral, com carga horária mínima de 6 horas diárias. Na prática, a proposta retira o critério de carga horária mínima do curso de graduação para a concessão da bolsa. O programa Bolsa Permanência é um auxílio financeiro mensal destinado a estudantes de graduação em situação de vulnerabilidade socioeconômica. O objetivo é evitar a evasão universitária, ajudando no pagamento de despesas como moradia, alimentação e transporte. O valor atual da bolsa é de R$ 700 e atende bolsistas do ProUni com renda familiar por pessoa de até um salário mínimo e meio. O relator da proposta, deputado Pedro Kizai, do PT de Santa Catarina, também incluiu no texto aprovado que o Ministério da Educação poderá exigir frequência e aprovação dos estudantes para a garantia do benefício.
14: Nós deixamos aberto e claro na lei que o Ministério da Educação vai exigir frequência, aprovação. Por quê? Porque se ele está recebendo dinheiro público do ProUni e mais uma bolsa permanência, ele agora precisa o quê? Dar conta do recado, como a gente diz. Dar conta, estudar, frequentar, aprovar e se profissionalizar.
13: A proposta que amplia o acesso à bolsa permanência para estudantes de graduação em cursos de meio período, segue agora para análise na Comissão de Finanças e Tributação da Câmara dos Deputados. Da Rádio Câmara de Brasília, Júlia Lopes.
8: Rafael Brito, do MDB de Alagoas, defende a ampliação do programa Pé de Meia para todos os estudantes do ensino médio da rede pública, sem restrições de renda. O deputado argumenta que a permanência na escola é um desafio que vai além da condição socioeconômica das famílias.
11: Rafael Brito afirma que a experiência do programa Cartão Escola 10 em Alagoas inspirou o Pé de Meia e contribuiu para reduzir a reprovação e a evasão escolar. Ele acredita que a universalização do benefício fortalece a educação e incentiva mais jovens a concluírem o ensino médio.
15: E quando a gente criou aqui em Alagoas, a gente criou o programa de forma universal. Todo aluno que está matriculado no ensino médio das escolas públicas de Alagoas recebem o cartão Escola 10, o que fez com que a nossa taxa de reprovação caísse, o que fez com que o percentual de estudantes em atraso caísse e o que fez principalmente com que Alagoas pudesse praticamente dobrar o número de concluintes no ensino médio por ano. Antes de existir o programa, em Alagoas se formavam aproximadamente 26 mil estudantes e no ano passado se formaram 47 mil estudantes.
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0: objetivos para definir os locais obrigados a disponibilizar os equipamentos. A medida valerá para eventos artísticos, esportivos e comerciais com circulação superior a 1.000 pessoas por dia, além de aeroportos, portos, rodoviárias e estações ferroviárias. O texto também inclui trens, aeronaves e embarcações com capacidade para 500 ou mais passageiros, academias com pelo menos 1.000 alunos matriculados e ainda ambulâncias e veículos de resgate. Durante a votação da comissão, o deputado Luiz Ovando, que é cardiologista, destacou que a presença dos equipamentos pode ser decisiva em casos de parada cardíaca.
1: Sua disponibilização será fundamental para permitir a rápida intervenção em casos da parada cardíaca, o que aumenta as chances de sobrevivência da vítima. A presença do aparelho, combinado com o treinamento do pessoal para seu uso, pode salvar vidas.
0: Pelo projeto, os responsáveis pelos estabelecimentos deverão adquirir os aparelhos, garantir sua manutenção e disponibilizar profissionais capacitados para realizar manobras de reanimação cardiopulmonar e operar o equipamento. Além disso, os desfibriladores deverão permanecer acessíveis durante todo o período de funcionamento dos locais que recebem público. Em caso de descumprimento, o texto prevê advertência na primeira autuação, multa de R$5.000 e possibilidade de interdição do estabelecimento. A multa poderá ser dobrada em caso de reincidência. O projeto que torna obrigatória a disponibilização de desfibriladores cardíacos em locais de grande concentração de pessoas será analisado pela Comissão de Constituição e Justiça. Da Rádio Câmara de Brasília, Sofia Peçanha.
2: Desenvolvimento Regional.
3: Maria do Rosário, do PT, defende a aprovação de projeto de sua autoria que cria regiões de insegurança hídrica no Rio Grande do Sul. Ela argumenta que a metade sul do estado enfrenta secas recorrentes com falta de água potável para a população e para a agricultura familiar.
4: Para resolver essa situação de cada ano novos decretos de emergência, nós queremos que a metade sul do Rio Grande do Sul, onde a seca tem se instalado a cada ano, ela seja declarada como uma área de insegurança hídrica. Essa proposta, ela vem de acordo com os objetivos do Milênio das Nações Unidas, que diz que a segurança hídrica é um dos princípios para garantia da qualidade de vida. E a prevenção exige a gente atuar sobre as mudanças climáticas de forma a termos infraestrutura adequada na capital, Porto Alegre, nas grandes cidades e nas pequenas também.
5: Maria do Rosário elogia o esforço do governo federal no socorro ao Rio Grande do Sul, especialmente após as enchentes que atingiram o estado em janeiro de 2024. Ela também defende investimentos em infraestrutura, defesa civil e recuperação ambiental contra os impactos das mudanças climáticas.
3: Projeto de Zé Silva, do União de Minas Gerais, proíbe a reconstituição de leite em pó importado para a produção de alimentos para o consumo humano. Segundo o deputado, a ideia é proteger mais de 1 milhão de produtores rurais que enfrentam uma queda no preço do leite.
6: O produtor não precisa de favor do Congresso Nacional, não precisa de favor do governo, ele precisa de respeito. E esse respeito é a aprovação do meu projeto, que já temos já um efeito prático no Paraná. Já foi proibido por uma lei estadual e já no primeiro mês reduziu a importação da metade de leite que o Paraná importava. Então está claro que é preciso aprovar esse projeto.
5: Zé Silva argumenta que a proposta pretende reduzir os impactos da importação de leite em pó sobre a cadeia produtiva nacional. O projeto já foi aprovado na Comissão de Agricultura e aguarda análise na Comissão de Constituição e Justiça.
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2: Justiça.
3: Comissão aprova aumento de pena para responsáveis legais nos casos de homicídio contra menores com deficiência. A repórter Silvia Munhato tem mais detalhes da medida.
8: A Comissão de Defesa dos Direitos das Pessoas com Deficiência aprovou o projeto.

0: projeto que aumenta a pena para pais, mães ou responsáveis legais que praticarem homicídio contra crianças e adolescentes com deficiência. O relator na comissão, deputado Márcio Anaiser, do Solidariedade do Maranhão, defendeu a mudança.
1: Justifica-se a opção pela instituição de uma circunstância qualificadora por serem os pais e responsáveis aqueles com maior obrigação de zelar pela proteção e pelo desenvolvimento de crianças e adolescentes com deficiência.
0: O deputado especificou que a pena será de 12 a 30 anos de reclusão, acrescida de duas causas de aumento, um terço até a metade pela deficiência e dois terços pela autoridade do agente. O projeto que aumenta a pena de responsáveis legais que praticam homicídio contra crianças e adolescentes deverá ser analisado agora pela Comissão de Previdência, Assistência Social, Infância, Adolescência e Família. Da Rádio Câmara de Brasília, Silvio Minhato.
2: Transportes. Kim Kataguiri, do Missão de São Paulo, é um dos autores da proposta que limita a alíquota máxima do IPVA a 1% do valor do veículo. O objetivo, segundo o deputado, é tentar tornar a carga tributária mais justa.
3: Então, o governador, a Assembleia Legislativa, vai poder decidir entre 0% a 1% do valor venal do veículo, e a principal base de cálculo passa a ser o peso do veículo e o seu impacto ambiental. A gente se espelhou na legislação do Japão, de alguns países europeus e de alguns estados dos Estados Unidos, que consideram que o peso ele é uma forma justa de se calcular o tributo sobre o veículo, porque quanto mais pesado o veículo, maior o impacto dele sobre o asfalto, maior a necessidade de manutenção das vias.
4: A proposta de Kim Kataguiri prevê compensar a redução da arrecadação com cortes de despesas do poder público, como a limitação de gastos dos legislativos e de publicidade institucional. Para o deputado, a medida aumenta a receita pública sem criar mais impostos.
2: Segurança Pública. Avança na Câmara a proposta que torna imprescritíveis crimes sexuais contra menores de 12 anos.
4: Conheça detalhes da matéria na reportagem de Paula Bittar.
5: A Comissão de Constituição e Justiça da Câmara aprovou a proposta de emenda à Constituição que torna crimes sexuais cometidos contra menores de 12 anos de idade imprescritíveis. Hoje, por exemplo, o crime de estupro de vulnerável prescreve em 20 anos e a contagem para a prescrição começa a partir dos 18 anos da vítima, a não ser que a ação penal já tenha sido iniciada em data anterior. A relatora na comissão, deputada Júlia Zanatta, do PL de Santa Catarina, avaliou que a proposta fortalece a dignidade e a integridade sexual das crianças. Ela também citou um caso recente para defender a importância da medida.
6: Uma notícia muito triste vinda do Ceará. Uma bebê de 10 meses morreu porque foi estuprada por dois homens, um de 22 anos. E me surpreende estupro contra vulneráveis não ser ainda imprescritível.
5: A proposta que torna crimes sexuais cometidos contra menores de 12 anos de idade imprescritíveis ainda precisa ser analisada por uma comissão especial e depois segue para apreciação do plenário, onde precisará ser votada em dois turnos. Outra proposta aprovada pela CCJ foi projeto que determina a monitoração eletrônica dos condenados em primeira instância pelo crime de estupro de vulnerável. De acordo com o Código Penal, o crime de estupro de vulnerável consiste em ter conjunção carnal ou praticar outro ato libidinoso com menor de 14 anos e tem pena de reclusão de 10 a 18 anos. Esse projeto já pode seguir para análise do Senado, a menos que haja recurso para votação antes pelo plenário da Câmara. Da Rádio Câmara, de Brasília, Paula Bittar.
2: Meio Ambiente.
7: O projeto de Felipe Beccari, do Podemos de São Paulo, aumenta a pena para crimes de maus-tratos contra animais cometidos com o objetivo de divulgação em plataformas digitais. A proposta busca combater desafios e competições que incentivam esse tipo de violência na internet.
8: A gente vem com esse projeto para poder dar uma contra-resposta, dar uma resposta imediata, né, dizendo que essa crueldade, que com o fim de diversão, com o fim de competição nas plataformas digitais, ela tem que ser freada urgentemente. Né? Então, isso foge daquele habitual dos maus-tratos na rua, nas denúncias que a gente atende. Então, esse projeto vem ampliar, dobrar a pena praticamente para quem comete o maus-tratos com esse fim. não porque queria cometer maus tratos ou porque não gosto do animal, mas simplesmente por uma gincana.
4: A pena atual para maus tratos a animais pode chegar a 5 anos de prisão. Com a aprovação do projeto, quem cometer o crime com o objetivo de divulgar em plataformas digitais pode ter a pena praticamente dobrada. Felipe Beccari alerta que a prática tem crescido de forma silenciosa, especialmente durante a madrugada.
2: Termina agora o Jornal Câmara dos Deputados, produzido pela Rádio Câmara, com trabalhos técnicos de Wellington Teles e apresentação de Val Monteiro e Márcia Aquilissardi. Uma boa noite para você.
4: Você fica agora com as notícias do Tribunal de Contas da União. Boa noite.
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10: O Tribunal de Contas da União avaliou como universidades e institutos federais organizam a área de tecnologia da informação. A auditoria analisou se o modelo adotado garante o funcionamento dos sistemas que apoiam atividades como ensino, pesquisa e gestão. O trabalho identificou problemas como falta de integração entre as instituições, compras feitas de forma isolada e carência de profissionais especializados. 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Para o TCU, as falhas podem aumentar os custos e reduzir a eficiência dos serviços. O tribunal recomendou medidas para ampliar e melhorar o planejamento da área de tecnologia da informação nas instituições. 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
2: 22 horas e 1 minuto.

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1: Retire tudo o que impede as portas de abrir totalmente, incluindo roupas penduradas, pregos e ganchos. Acúmulos debaixo de sua cama definitivamente afetam a qualidade de seu sono. Se você tem uma cama com gavetas embaixo, guarde somente o necessário, como roupas de cama limpas prontas para usar.
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0: 22:57.
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0: 58. 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

0: 36.
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0: 1h59.
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3: Bebidas e alimentos que estimulam a produção de energia para o corpo vão te deixar mais agitado na hora de ir para a cama. Prefira um copo de leite morno ou um chá de camomila ou de flores. Uma boa dica para incrementar essas bebidas é acrescentar o mel. Esse doce tem propriedades relaxantes que ajudam o corpo e a mente a se acalmarem, além de um sabor delicioso.
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7: O WhatsApp começou a liberar um novo controle de modo de microfone para chamadas de iPhone e iOS. A novidade adiciona um atalho dentro da própria tela de ligação para que usuários ativem recursos como isolamento de voz que reduz ruídos de fundo em tempo real e melhora a clareza da voz durante conversas. O recurso usa a tecnologia de processamento de áudio da própria Apple, diferente do Android, em que o WhatsApp trabalha em uma solução própria de cancelamento de ruído.
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0: 2 e 2.
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0: chega pra cá, Jorge Matheus!
1: Chega aí, rapaziada!
2: Alô, Fernando Sorocaba!
3: Como é que vocês estão?
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4: Vai ficar olhando, vai levar essa joia pra sua casa.

0: 12:59.
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2: Para manter o foco e espantar o sono no período da tarde, uma boa dica é recorrer às fontes de cafeína. Uma boa xícara de café, por exemplo, tem alto teor de antioxidantes, ajuda a aliviar as dores de cabeça e atua como estimulante no nosso sistema nervoso.
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0: 3 e 7.
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0: Júlio Torres.
1: Bora com nós, moça!
0: Na palma da mão, assim.
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0: essa música linda. Valeu, parabéns.
1: Obrigado, Zeca. Prazer é nosso. Amando você. Muito obrigado por tudo, meu amigo.
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0: 3:57.
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2: 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Atividade física.
3: A beterraba possui nitrato em sua composição, substância que dilata as artérias e aumenta a perfusão de oxigênio e nutrientes para as células do organismo. Com mais oxigênio e mais nutrientes, seu rendimento durante a atividade física melhora e dessa forma você queima mais gordura.
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0: 4 horas.
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2: Oi, gente, meu abraço, meu carinho. Bom dia aqui do Valdevino Júnior, terça-feira, 28 de julho do ano 2026. Hoje é dia do agricultor. Temperatura está na marca aí dos 17 graus. Cinco e dois.
3: Senhor Deus, abra o nosso coração a fim de podermos ouvir, compreender e praticar os ensinamentos que traz o Deuteronômio. Ó Senhor, Deus de bondade, sabemos que este livro é a história da luta de Moisés para defender a fé na terra de Israel. Nós vivemos num mundo completamente desafiado pela incredulidade e pela violência em todo lugar. Cada vez mais, ó Deus, parece que os homens estão se afastando de Ti para mergulhar na angústia e no vazio. Olha por nós, ó Deus. Olha por todos que nunca leram e talvez nunca vão ler este livro que é a Tua palavra carinhosa. O Senhor Jesus é o sumo e eterno sacerdote que nos liga ao céu. Por isso, Deus imensamente bom, abre o nosso coração para que possamos entender e viver conforme a Tua vontade. Nós Te pedimos tudo isso em nome de Jesus. Amém.
2: Cinco e quatro. Bom dia.
4: Bom dia!

0: Beleza, Chiviri.
1: Chiviri.
0: 5:12. Manda um abraço pro Paulão, tá aí também na usina, né, Paulo? Um abraço, Paulo Silvestre. É, diz que é pescador. É pescador do quê, rapaz? Né? Pescador de confusão, né? É, um abraço para o Alberto Martins, né, turma aí na usina também, né, Alberto, toda a turma, Valdemiro, estamos um fiapo, né, estamos aqui no pé do oito, um fiapo, ah, beleza, um abraço aí, quem mandou um abraço e um beijo aí para você, viu, Alberto, foi o Miltinho Cabeleireiro.
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0: Às 5h16, alô Mercedinho, né? O Arthur Pedreiro, Mercedinho já tá acordado, hein, Mercedes?
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0: 5h20, bom dia, bom dia. Deixa eu mandar alusão aí também pro Bim, tá aí curtindo a gente, aquele abraço, né? O Bola lá, né? A Malvira, o Valdemiro, o Guilherme, aquele abraço. O Fabrício, né? Fabrício, aí da conveniência, curtindo a gente. Já tem um grandão aí pedindo pão de graça aí, não tem? Tem um o Gustinho já tá pegando pão de graça aí, né? 5h20.
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0: Às 5h21, bom dia para você que está em sintonia com a gente, Miguelito, o Anor, o Reginaldo, o Luque, enfim, todos os motoristas aí que estão em sintonia com a gente da Prefeitura, né? Já na coleta de lixo aí, um abraço aí para vocês. Aí também, deixa eu ver aqui, o Márcio Baviera, que já está em sintonia com a gente, né? Meus amiguinhos também, deve ter voltado da escola, né? Gustavo, Henrique, deve estar retornando às aulas, né? Um abraço para a mamãe Andresa, para o vovô Luiz Baviera e a Lourdes, para a Andréia Preguiça e Márcio Geleão, né? Um abraço aí para vocês. Alô, deixa eu mandar um alôzão também. O Zé Antônio, craco, curtindo a gente, né, Zé? Mestre de obra. 5h22 aí para vocês aí, Márcio, e toda a pessoa aí da zona rural, aí, Terra Tombada, Chitão e Chororó.

0: 5h26, né? Bom dia. Deixa eu mandar um alô pra Cidinha Beato, né? Cidinha Maria do Carmo Braga também. Ana Giló, que acorda cedo. Acorda uma coisa, levantar é outra, né? Um abraço aí pra todos vocês. Obrigado aí pelo o carinho, Geraldo, né? Um abraço aí, obrigado. Vamos que vamos!
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0: Alô, Carlinho Bartolomeu e a pastora, né? A pastora aí, Neidinha.

0: José.
1: Aê, com meu tio João, Felipe Falcão, bom dia pra você, né? Alô, Vitrolinha, Vitrolinha também que está aí curtindo a gente, né? Vitrolinha, aquele abraço, muito obrigado. O seu irmão Pedro Cotrim também, né? Está aí curtindo a gente, né? Aí, um abraço pra Leila Mara, né? Valdevino, logo, logo eu volto ao trabalho. Que bom, tá, já passou da conta, né? 5h29. Vou matar a saudade aqui, ó. O Pimentinha, né? Ô, Pimentinha, mamãozinho, gato espremido, né? O baiano pediu... Deu que fazer para achar que falaste coração, Ângela Maria e Zezé e Luciano. Então tá aí o Pimenta. Ele manda pro Carlinho Bartolomé, o Carlinho lá da funerária, rapaz.
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0: o que, que quer dizer com isso? Ah! Agora é tarde para trabalhar, né, Bilula? Agora não dá mais tempo, rapaz, né? Já era. Um abraço aí, obrigado, João Mendonça. Vamos estar mandando um abraço para você, Bilula.
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0: Bom dia, Glauco.

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0: Um abraço pro Zé Bolão, né? O Zé Bolão e o Tchãozinho lá do Pesqueiro sempre curtindo a gente. O Zé Bolão, daqui a pouco eu mando um musicão aí pra você, tá certo? 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
0: Manda um abraço pro Chechel, Zé Mário Chechel, né? Tá fazendo caminhada. Eu pensei que era brincadeira, rapaz, né? Eu pensei que era gozação, mas ele anda mesmo. Ele sai da casa dele, né? Dá uma volta no quarteirão e volta pra... volta pra cama. Ah, Chechel, é fácil desse jeito, hein? Beleza, viu? Desse jeito até eu, viu? Tá certo? Ei, meu Deus. 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Não tem como errar, viu, gente? Não tem como errar, tá bom? Deixa eu mandar um alôzão aqui. O que eu pedi aqui? Ah, o Paroba já está aí curtindo a gente, né? Aquele abração, muito obrigado. O Gidião, o coisa está ali na porta, ele avisou que está aí na porta esperando você abrir. O Tiguela está na. Ele está na porta, está perguntando a hora que você vai abrir o bairro. Acho que ele está trancado lá dentro, viu?
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5: O protetor solar ajuda na redução das queimaduras solares e outros danos à pele. A proteção solar é a principal forma de prevenir o envelhecimento prematuro e de permitir que a pele danificada possa se reparar.
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0: Bom dia para você que está em sintonia comigo nesta manhã gostosa, né? O Antônio Pupim, sua esposa Beth, o Cauã, né? A Maria, né? Um abraço aí para todos vocês aí, o Eduardo, né? Tudo de bom, obrigado. Alô, meu amigo José Antônio Leão, que está em sintonia com a gente, tudo bom, Maria Antônia, né? Aí está aí a Maria Antônia curtindo a gente também, né? Cadê o caminhoneiro, né? Dormindo, né? Abraço aí para vocês, obrigado pelo carinho.
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1: Alô, Meinha. O Meinha curtiu da gente, Meinha da conveniência, a sua esposa Carmen. E o cunhado Zé, né? O Zé que diz que levanta cedo, rapaz, para fazer caminhada. O Tuca, o Tuquinha ali e o Zé fazendo caminhada. Ai, meu Deus do céu. A gente é obrigado a ver de tudo também ouvir, né? Mas faz parte, tá bom? O Edinho...

0: Beleza, manda um alôzão aí pro Beto Picolé, o Beto Pirulito, né? E me parece pro Fábio Alexandre que ele perdeu um pneu, uma roda daquele chevetinho dele. Se alguém encontrar uma roda aí, ele não tem como errar, é dele sim. É, o pneu é careca, acho que ele lixou para pintar, tá bom? Se você encontrar uma roda de carro aí, ele chegou com três rodas de carro lá, o Pirulito.
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0: 22.
1: Manda aqui para a Neuzinha Costureira, Neuza Maria Raimundo, que está em sintonia com a gente. Vou mandar para a Luciana Rodrigues, que pediu a oração lá na cidade de Viradouro. A Luciana Rodrigues mandando também oração para sua mamãe, a dona Alice, né? Alice Rodrigues. Quero mandar aqui para o Vanderlei Marcineiro, Delei Marcineiro também, pediu oração. Isabel Zangrande, para o Luiz Antônio Marioso e toda a família, para a família lá do Luciano, né? Colocou aqui o Luciano Trincafé. Então, estava lendo. Para o Atanásio Júnior também, né? Está em sintonia com a gente. Roberto de Verno, a sua esposa Antônia. Para a Edilma, para o Neto, para o Anderson, para a Fernanda, para a Mauri, né? Edilma lá do ateliê também. Para a Leila Mara, José Augusto Baviera. E mandar também para o João Mendonça. E vamos pedir paz e proteção em mais um dia.
2: Ó Maria Santíssima, que em vossa imagem milagrosa de Aparecida espalhais inúmeros benefícios sobre o Brasil. Eu, embora indigno de pertencer ao número dos vossos servos, mas desejando participar dos benefícios da vossa misericórdia, prostrado a vossos pés, consagro-vos o entendimento, para que sempre pense no amor que mereceis. Consagro-vos a língua, para que sempre vos louve e propague a vossa devoção. Consagro-vos o coração, para que depois de Deus vos ame sobre todas as coisas. Recebei-nos, ó Rainha incomparável, no ditoso número dos vossos servos. Acolhei-nos debaixo da vossa proteção. Socorrei-nos em nossas necessidades espirituais e temporais, e sobretudo na hora da nossa morte. Abençoai-nos, ó Mãe Celestial, e com vossa poderosa intercessão, fortalecei-nos em nossa fraqueza, a fim de que, servindo-vos fielmente nesta vida, possamos louvar-vos, amar-vos e render-vos graças no céu, por toda a eternidade, assim seja. Pela intercessão de Nossa Senhora Aparecida, Rainha e Padroeira do Brasil, a bênção de Deus Onipotente, Pai, Filho e Espírito Santo, desça sobre vós e permaneça sempre. Amém.

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0: Bom dia, 6:04, 6:04 desta terça-feira, 28 de julho do ano 2026. Temperatura 17 graus. Hoje é dia do agricultor, Parabéns a você que é agricultor. Você não, Geraldo de Matador, você não entra nessa. É só para quem planta, colhe. Você também é o Bertolucci, doutor Bertolucci, não é para você também. É para agricultor, tá bom? Beleza, um bom dia para você. Vamos falar, né? 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
0: Deixa eu mandar um alusão para Augusta Saqueto, né? Augusta, tá aí curtindo a gente. Manda um abraço pro Paulo, né? O Borrão, Paulo Borrão, né? Que tá aí curtindo a gente. Alô, bom dia!
2: Bom dia, Valdivino.
0: Bom dia, seu Geraldo Matador, tá tudo bem?
2: Muito, muito obrigado por me homenagear, viu?
0: Ó, que é isso? Não precisa agradecer, não precisa agradecer, tá bom?
2: Não, agora deixa eu falar assim. Cadê o homem do tempo?
0: Tá pescando, tá no Pantanal. Ele não consegue voltar pra casa. Quando ele tá querendo voltar, a mulher manda dinheiro pra ele.
2: Ah, é?
0: Por que será? Ele tá querendo embora, ela manda dinheiro.
2: Ele tá que nem o Paulinho Sibim. O Paulinho Sibim, ele fala assim, eu vou pescar.
0: Certo.
2: Aí a Ana já tá um mês com os trens dele arrumados.
0: Ela já adivinha, né?
2: Ele depende só do Parobé.
0: Só do Parobé.
2: É.
0: O Parobé vai também porque o feijão que banca, né?
2: É bom, isso é.
0: Ele e o Nino, né? O Nino.
2: Mas o feijão banca com o quê?
0: Cai com o dinheiro da Carmen.
2: É.
0: Da cunhada.
2: É uma máfia. É
0: uma máfia mesmo, rapaz. É. E aí, tá tudo bem? Parabéns pelo dia do agricultor, viu?
2: Muito obrigado, viu?
0: Tudo de bom. Dia do agricultor, você vê com que acorda rápido, né? Deixa eu mandar um alusão também aqui. Bom, se eu falar de dia do agricultor, a gente tem que mandar um abraço pro Ronaldo Caminites, Antônio Cavassa, né? Esse pessoal. Isso não mora em roça, mas nem sabe o que tem de plantado na roça. Sabia disso? É verdade. O Zé Bolão, é irmão do Tchãozinho, lá do pesqueiro, do Tchãozinho, lá do... O Tchãozinho é aquele lá do pesqueiro, né? Que solta o redondo. Quando eu falo de solta o redondo, preste bem atenção, é pacu, tambaqui, você entendeu? Não, o pessoal está confundindo as coisas aí, tá certo, né, Fábio? Fabinho está trazendo aquela notícia aqui para mim, deixa eu ver aqui que o Fabinho trouxe aqui. O Fábio Alexandre é o meu. Bom, nós temos aí, já está resolvido, né, Fábio? O Fábio já trouxe aí também. Esse daí que é o flagrante porte ilegal de armas de fogo em Batatais, né? Que os dois homens de 32 e 34 anos foram presos. Ali no bairro do Guarimpo, né? De acordo com o BO, os policiais realizavam um patrulhamento quando receberam uma denúncia, né? Uma denúncia anônima informando que um homem conhecido nos meios policiais estaria vendendo armas de fogo por meio de aplicativo do WhatsApp, meu amigo. Né? Ele negociava a venda de revólver calibre 38. E a polícia chegou lá, atuou o endereço, mas ele não foi encontrado. Cerca de 15 minutos depois, os policiais retornaram ao local e avistaram uma caminhonete Toyota Hilux estacionada em frente ao imóvel. Os militares observaram o suspeito entregando uma bolsa de cor bege ao condutor do veículo de 32 anos, que logo após a entrega percebeu a presença da polícia e empreendeu fuga, né, em alta velocidade. Foi acompanhado e logo eles conseguiram apreender o rapaz, né? Ele estava ali, foi apreendido dois revólveres tários calibre 38, sendo um deles carregado com 6 cartuchos. Foram encontrados 16 cartuchos de munição, sendo intacto, né, também. Na sequência, os policiais retornaram na casa e detiveram o segundo suspeito. Os dois foram conduzidos ao plantão policial. aqui no bairro Altinarantes, né, no bairro Altinarantes aqui, um adolescente com mandato de busca e apreensão e internação foi apreendido por suspeita de ato infracional, né? Segundo informações da polícia, durante patrulhamento, eles encontraram o rapaz no seu endereço, foi um endereço que já pelo tráfico de drogas. O adolescente foi questionado sobre a existência de droga na sua casa e ele negou. Nas buscas, lá dentro da sua residência, a polícia encontrou 32 pinos de cocaína, 15 pedras de crack, uma balança de precisão e quase R$ 400 em dinheiro. E apetrecho, né, para fazer, para embrulhar a droga. Tivemos também um acidente, né, aqui na rodovia Altinarantes. Um Toyota e um Fiat Strada deixou duas pessoas gravemente feridas por volta das 16 horas ontem no quilômetro 43, na rodovia Altinarantes, em Batatais. De acordo com as informações apuradas no local, o Toyota seguia no sentido Altinópolis com 5 ocupantes. Quando colidiu, né, contra um Fiat Strada com 3 ocupantes que cruzavam a rodovia a sair do acesso ali da Fazenda Província. Os ocupantes sofreram apenas ferimentos leves, dispensaram atendimento, né? Já o motorista do Fiat Strada, de 49 anos, ficou preso às ferragens e precisou ser resgatado por equipes de corpo de bombeiros. Ele apresentava ferimentos, né, no crânio grave e após foi socorrido até o pelo SAMU e depois conduzido, segundo informações, para outro hospital em Ribeirão Preto, tá bom? 6:11. Deixa eu tomar um cafezinho que o Fabinho já fez.

0: Aí, 6 horas 14 minutos, 6 e 14. Bom dia, né? Bom dia para você que está em sintonia comigo nesta manhã gostosa, né? E quero mandar um alusão também aí pro Rodrigo, beleza, né, Rodrigo? Gente, vamos falar aqui? 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Alô, bom dia! Peraí, alô, bom dia! Oi!
1: Tá tudo bem?
0: Ah, agora não vai dar tempo de tocar a música. Agora fui, né?
1: Tá tudo bem com o senhor?
0: Vixe.
1: Então vamos falar que é o
0: não cantor... Não precisa, já sei que é o cantor batataense. Pode mandar um bom dia.
1: Do conjunto habitacional Salim Jorge Mansur, para toda a população batataense, é meus canteirões batataense, sítios, chacras e fazendas. E é toda a região metropolitana de Ribeirão Preto, Mato Grosso, Minas e Goiás.
0: Não, só aqui tá bom.
1: Marcelo Moreira. Vamos lá, devido. Manda um abraço pra minha esposa. O senhor já fez aquele café forçado? Como é que tá a sua família aí?
0: É, minha família tá em casa.
1: Tá tudo bem? Nosso amigo José Virgílio Medeiros, o bom mais Geraldinho Matador, a esposa dele, a filha dele.
0: Como é que ele, como é que ele chama?
1: Oi?
0: Como é que o Geraldinho Matador chama?
1: José Virgílio Medeiros, o bom mais Geraldinho Matador.
0: Ah, então tá, certo.
1: Hoje é dia do agricultor, mandou um abraço pro Educante Eduardo Milão, Casarote Milão, e hoje a Carmen Budri. Estávamos 220 trabalhando no bosque, varrendo ele e o chefe dela, o Clóvis, é a sua Suzana da prefeitura. Manoel Henrique Ramondina, são nossos amigos, a Rosimó, Alamão, São Luís, e a todos nossos amigos. Ó, Valdirino, ó,
0: oi, tô tomando café.
1: Tem um bar, né?
0: Oi.
1: A Lúcia Bielga é aqui do Recanto de São Bar.
0: Isso.
1: Eu conheci ela de muitos anos. Manda um alô pra ela. Certo. A Dita Rádio, cadê a Dita Rádio? Ela sumiu. Maria Benedita Rádio, ela sumiu.
0: Ela tá
1: Martins Pedreira.
0: Tá. Ele pergunta, mas não deixa eu falar, uai. Então vai.
1: Não, dá um abraço lá também lá pro Gatão, a esposa dele, a Dona Cida, a Luciana, a Dayana, o Sérgio, o Marcelo Pedreira, meu primo, que eu mais preciso lá do Antônio Maior. E a todos os amigos que estão ouvindo a Rádio Difusora. Wagner Fantasino, o rei da madeira. Ó, o senhor faz uma gentileza. Só Camila Lázaro Rico, berço de Deus. Falou, amigo.
0: Falou. Um abraço.
1: Fica com Deus. Porque eu estou com ele. Um abraço com a sua batatense Marcelo Moreira. Ó, e quinta-feira é o aniversário da Clarice Souza.
0: Tá certo. E um abraço pra você, senão dá tempo de tocar música.
1: Fica todos com Deus. Porque eu estou com ele. A todos aí da Rádio Difusão Funcionário.
0: Então tá bom, aí tá o Marcelo Moreira. Ô Toninho Correia, Toninho da Realto, curtida a gente, a Vera, né? A Natália, o Rodrigo, a Dona Nilde, um abraço aí pra todos vocês. Deixa eu ver. Alô, Márcio Silva. O Márcio Silva, né? O capitão lá da Polícia Militar, curtida a gente, né, comandante? Bom dia.
2: Bom dia, Valdivino Júnior. Tudo bem com o senhor?
0: Tudo.
2: Espero que esteja. Excelente semana pra todos os ouvintes da Rádio Difusora. Hoje eu queria parabenizar meu pai, José da Silva, Zezão, 79 anos. O senhor continua abençoando sempre a vida dele, de todos nós aí. Fica com Deus, irmão. Correria.
0: Correria. É, eu sou o Zé da Silva, tá sempre, não consigo ver, gente. Ele tá sempre naquela bicicleta dele pedalando. Parabéns, seu Zé da Silva, né, Zezão? Aqui é o Correria.
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9: O preço das verduras subiu com força em junho no atacado. É o que mostra balanço da CEAGESP, a Central de Abastecimento de São Paulo, que trabalha com a compra e a venda de mercadorias de todo o país. Na média, o avanço ficou na casa de 6%. Ele foi puxado, por exemplo, pela oferta menor de produtos que são mais sensíveis às baixas temperaturas registradas nas últimas semanas. Destaque para as alfaces crespa lisa e hidropônica, que ficaram até 36% mais caras. O preço do algodão em pluma voltou a cair no campo. Dados do CPEA indicam que a libra peso foi vendida nos últimos dias pouco acima dos R$ 4,00. No geral, compradores e vendedores não têm conseguido se entender sobre o preço e a qualidade da mercadoria, o que faz com que o ritmo de negócios seja lento. Os preços só não têm caído mais porque muitos agricultores, principalmente os que têm algodão de melhor qualidade para oferecer, batem o pé na hora de negociar. Apesar do sobe e desce diário das cotações, que é normal, o preço do café caminha para fechar o mês em alta no campo. Vale para o Arábica, vendido a cerca de R$ 1.700 a saca, e o Robusta, que teve picos acima de R$ 1.100 nos últimos dias. Os números são do CPEA. O mercado está preocupado principalmente com o clima e o andamento da colheita, que está atrasado em várias regiões. Para os próximos dias, a tendência é que o tempo seco permita acelerar os trabalhos.
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4: 6h22.
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0: Deixa eu dar um alusão pro, né? Aí pro Djalma do lanche, né? Essas leis curtidas da gente, né? Pro Valdevino do José fazendo caminhada. Caminhada cansa, cansa, né? Pra quem nunca trabalhou, cansa mesmo, né? Vai lá, deixa uma alusão aí pro... cadê o nosso amigo Juninho Baviera, hein? O Cobra Criada, Zé? Cadê ele? Vê se você localiza o nosso amigo Juninho, Cobra Criada, né? 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Ó, o Jesus curtindo a gente. Mora no Pinholato, o Jezão. Jesus curtindo a gente, fofoqueiro. Aí ele falou, Valdevino, fui conhecer a fazenda do Rodinei, né? A boiada que ele tem lá. Vino, só tem tucura, né? Aqueles, parece lobo, eu vou vindo, você vê no pasto assim, parece que, nossa, pá, parece lobo, aqueles peludinhos feio, ai, meu Deus do céu, 5h25.

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1: Beleza, um bom dia. Fabinha, se é que enfim você acertou no café, rapaz, né? Opa, aliás, tem até sabor de café. Obrigado aí pelo carinho. Deixa eu mandar alôzão também. Aí o Marcelo Biagi, né, Marcelo? O Cardeal, né? O famoso Cardeal que está aí curtindo a gente. Aquele abraço. Obrigado pela sintonia. Aí acordamos Juninho Baveira. É só falar, acordamos ele.
2: Bom dia, meu amigo Vino, homem correria. Bom dia aos amigos. Vino, não tem jeito não, viu? Levar o Chechel, né? O Zé Mário lá, o Chechel, e levar o Gaúcho pro rancho é uma perdição. Meu Deus do céu. Tem o tamanho da barriga dos dois, velho. Rapaz, levei 2 quilos de salsicha pra armar lá, pra pegar uns camarão pra pescar. Tem que jeito não, velho. Eles comeu a salsicha, velho. A comida do camarão eles comem também. Tá difícil, viu? Tá difícil. Põe uma música pra nós aí, Vino. Amigos!

Aí, 6h33. Beleza. Deixa eu mandar o Arthur Pedreiro. O Valdemiro manda um abraço lá pro bar da Vera, lá na Beira Cruzeiro. Alô, Vera. O Arthur Pedreiro tá mandando um abraço aí pra você, dizendo que mais tarde tá por aí. Olha se não tiver aí. Olha se não tiver aí, né? Tô achando que ele tá lá. Comprando pão, né? Né, Vera?

0: Abraço, estão aí. Abraço aí para vocês. Obrigado pela sintonia. É, alô, bom dia.
1: Ô, bom dia, viu?
0: Bom dia, Zé. Tudo bem?
1: Ó, com Deus, e você?
0: Obrigado. Tudo ótimo. Parabéns pelo dia do agricultor, viu?
1: Hoje é meu dia, viu? Estou aqui até agarrado aqui.
0: O Miranda também. Para dar um abraço no Miranda.
1: É, o Miranda. O Miranda, ele já foi aqui do agricultor, Franco.
0: É. Mas agricultor Miranda, rapaz. Miranda, né?
1: O Mirandão.
0: Manda abraço.
1: Primo, né?
0: É primo, primo, né? Ei, não tem jeito, né, rapaz?
1: É, mas é assim mesmo, né?
0: A vida é assim mesmo, rapaz, né?
1: É, desse jeito.
0: Tá bom, tá bom demais, né?
1: É. Ô, Miranda, hoje o Leque-Leque faz ano que foi, né?
0: Oi?
1: Hoje faz ano que o Leque-Leque foi, né?
0: Quem tá no aniversário?
1: O Leque-Leque.
0: O Tobias?
1: Não, o Leque-Leque, que é um lá, o Tãozinho, lá faz um ano que ele morreu, ué.
0: Ah, faz um ano hoje?
1: É, ué.
0: Ah, o homem do Tordilho Negro.
1: Foi, você põe ele em homenagem à alma dele.
0: Ah, gente. Não, tô fazendo um ano. Amigão da gente, hein, rapaz, passa rápido.
1: É, compadre.
0: Não, o que passa rápido, hein, rapaz?
1: Ah, então, trem boa, né?
0: Olha, eu lembro até hoje do Gavião, rapaz, o dia que eu fui na casa dele no sítio, eu não esqueço aquilo lá, viu? Você
1: né?
0: Sabe da história ou não?
1: Eu então não sei direito.
0: Não, eu tava eu. Até a minha mãe, na época, minha mãe tava viva, levei ela para conhecer o sítio, né? Ela não sei. O sítio dele era uma descida, né?
1: Isso, era.
0: Se descer, não volta. Se descer, você não volta, entendeu? É. Só com o corpo só com apoio do corpo de bombeiros, né?
1: Tem que
0: ser sadinho,
1: senão
0: eu não volto. Não, não volto. Aí tinha um franguinho dele, mais ou menos, meio criadão já, né? Frangotão. E veio o Gavião, o Gaviãozão pegou esse frango e desceu. E ele era esperto, cara, ele pulou a cerca, só pôs a mãozinha e caiu atrás. E ele tava alcançando o frango pesado, quando o Gavião, quase o Gavião levantou o voo, né? Levantou o voo e falou, tadinho, ele tem fome. Falei, você tem fome, porque se correu atrás então? Ele tentou tomar o frango, não conseguiu, tem que comer, deixa ele, tadinho, né?
1: Tem que
0: defender, né? Então vou mandar um abraço para a irmã dele, Lurdinha, né? Ferrarese, vou mandar o Tordilho Negro aí em homenagem, né? A nossa
1: vida.
0: Abraço, tchau, tchau, tchau, com Deus. Tchau, tchau. Deixa eu mandar um abraço aí. Valdemir, nós estamos curtindo você da cama, rapaz. Em sítio, hein? Curtindo em sítio. É o Rodinho e a Fabiana. Ah, para, Lagamão. É para parar mesmo.

Marcelo Ram, Marcelo Carneiro curtindo a gente, um abraço. Bom dia, Bel. Bom dia, Newton, também curtindo a gente, toda a família. Marco Antônio de Aguiar, aquele abração para vocês, obrigado pelo carinho. Gente, lembrando aqui de Portões e Companhia, aqui aí na próxima semana teremos, vai fazer sorteio, Rogerião Portões, fazer sorteio todos os dias em comemoração aos Dias do Pai, né? Tem certeza que vai, no mínimo, aí você vai concorrer a barril de chope, né, a cerveja, copo, né? E muitas coisas, pode ter certeza absoluta disso, não é? Aqui no Brin. Deixa eu mandar alusão, mas Valdevinho também, o Tenem, olha aí, a gente... O Tenente Montagné e a Sargento Eni curtindo a gente. Direto e exclusivo da cama, né, gente? Eu já vi um casal, gente, um casal preguiçoso, mas esses dois nunca vi, gente do céu.

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1: Ah, Bolinha, já acordou, né, Bolinha? Aquele abraço, muito obrigado aí pelo carinho, ó.
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6: 6h44.
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0: Beleza, bom dia pra você, né? Deixa eu mandar alusão aí pro Nadir, o Jacaré, pra a Zuleika, curtindo a gente, a Isabela, né? A Edmara, né? Curtindo a gente, um abraço aí, obrigado pelo carinho de vocês, né? Ei, vamos que vamos. Alô, seu Zé, Zé da Silva, pai do da Márcio Silva, seu Zé da Silva, o Zezão, aniversariando, parabéns, felicidade, tudo de bom.
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0: Um alôzão pra garotinha Bia que tá curtindo a gente, né, Bia? Aquele abraço. O Rubinho, o papai Rubinho mecânico e a mamãe Renata também. Bem, e café com notícias. Tchau, gente. Até amanhã, se Deus quiser.

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0: Agora são 7h04. Bom dia, Batatais. Bom dia, Brasil. Quero ter o prazer em cumprimentá-lo com as graças de Deus desta manhã gostosa de terça-feira. É com o Padre Batista Juliano Rodrigues. Bom dia, Juliano. Valdivino Júnior, bom dia. Mandar um abraço também para ele, né? Que deve. Lube está em casa, né? Dormindo essa hora, com certeza absoluta. Fábio Alexandre, bom dia, Fábio.
1: Bom dia, Batista. Bom dia, Juliano Rodrigues. E um bom dia aos ouvintes do programa Café com Notícias, que estão sintonizados na programação da Difusora FM 88,3, hoje, terça-feira, 28 de julho de 2026. Hoje é dia do agricultor. Sábado, dia 1º, acontecerá o tradicional encontro do agricultor ou produtor rural, promovido pelo Sindicato Rural de Batatais. Hoje estará aqui presente no programa Café com Notícias o presidente do sindicato, Luiz Roberto de Alvarenga Marques, para falar sobre o encontro, também representando a OAB Batatais. A presidente da OAB, doutora Patrícia Craco, estará hoje aqui no programa Café com Notícias. Atenção aí, donos de pets, né? Nesta quarta-feira, dia 29, na quinta-feira, dia 30, tem vacinação antirrábica, hein? Daqui a pouco eu falo sobre o horário e os pontos de vacinação para você levar o seu pet, o seu cão ou o seu gatinho para tomar a vacina antirrábica. Vamos aos fatos históricos que marcaram essa data. O dia 28 de julho, hoje é dia do agricultor. No ano de 1821, é proclamada a independência do Peru. 1919, Epitácio Pessoa assume a presidência da República. 1933, o primeiro telegrama cantado foi entregue como presente de aniversário ao cantor americano Rudy Valley. 1938, o cangaceiro Lampião e sua mulher Maria Bonita são mortos em uma emboscada armada por soldados. 2016, é descoberta na Bolívia a maior pegada de dinossauro carnívoro. No ano de 2019, morre Ruth de Souza, atriz brasileira. 7:05, atenção você que tem pet, você que tem o seu cãozinho de estimação, o seu gato. E a vacina antirrábica, dá uma olhada aí na carteira de vacinação do seu pet. Se está vencida, tem que tomar nova dose. É uma dose por ano. A Prefeitura de Batatais, por meio da SEMUSA, Secretaria Municipal de Saúde, realiza nos dias 29 e 30 de julho, ou seja, na quarta e quinta-feira dessa semana, amanhã, portanto, e na quinta-feira, dia 29 e 30 de julho, mais uma etapa da campanha de vacinação antirrábica para cães e gatos. A ação oferece imunização gratuita e reforça a prevenção da raiva, contribuindo para a saúde pública, o bem-estar animal e a qualidade de vida da população. Na quarta-feira, dia 29 de julho, a vacinação será das 7:30 da manhã às 11 horas e das 14 às 18 horas na Vigilância Sanitária, que fica localizada na rua Dona Dorama, 420, no centro. No dia 30 de julho, né, na quinta-feira, a vacinação será somente no período da tarde, das 14 às 18 horas, no estabelecimento comercial localizado na Avenida Jacomo Rampim, 1467. A vacinação antirrábica é a principal forma de prevenção contra a raiva, uma doença grave que pode afetar animais e seres humanos. Manter cães e gatos imunizados é uma medida fundamental para evitar a circulação do vírus e proteger toda a comunidade. A vacinação é gratuita e destinada aos cães e gatos da população. Orientação aos tutores: os cães devem ser levados com coleira e guia, e gatos devem ser transportados em caixas apropriadas. Esses cuidados garantem mais segurança para os animais, os tutores e as equipes responsáveis pelo atendimento. atendimento. 7:07.
0: Você falou sobre agricultura. Quem é o agricultor? Olha, gente, o agricultor é a pessoa que trabalha com a terra para produzir alimentos e matéria-prima. Olha, na prática, o agricultor planta e colhe soja, milho, feijão, café, cana, frutas, verduras. Cuida da terra, prepara o solo, aduba, né? Irriga, combate pragas. Cuida dos animais, se for agropecuarista, boi, porco, galinha, leite. Gerencia a produção, porque ele compra semente, vende a safra, cuida das máquinas. Olha, é uma diferença importante. O agricultor, ele trabalha na roça, planta. O pecuarista foca mais na criação de gado. Produtor rural, ter o mais geral, inclui os dois, tanto o agricultor quanto o pecuarista. Por isso que fala agropecuarista. Aqui em Batatais, a região nossa aqui do Norte e Nordeste, tem muito agricultor, mas tem mais hoje agricultor do que de cana, café, laranja e grãos, né? Mas o mais forte hoje está sendo a cana aqui no norte. O agricultor é quem, meu amigo, coloca comida na nossa mesa. Sem ele não tem arroz, não tem feijão, não tem pão, não tem leite e outras coisinhas mais. O senhor que está aí acompanhando aqui o nosso Café com Notícia, conhece algum agricultor? Você conhece? Acho que 80% dos donos de fazenda, enfim, são agricultores em Batatais, né? Principalmente nessa região aqui da Moradinha. Você conhece alguém, agricultor dessa região?
1: Conheço alguns.
0: Eu tenho certeza que você conhece bastante.
1: Tem o próprio, tem o Milan.
0: O Milan.
1: O Nivaldo Baviera, lá da fazenda
0: o Vado, né?
1: O Vado, enfim, são... Aqui.
0: Os Martins, muitos os Martins nessa região, vou te contar. Nossa, é muita gente. Então, aos agricultores, no dia de hoje, o nosso abraço, né? E que Deus dê saúde para vocês, muita paciência, porque o agricultor, ele tem que ter uma paciência enorme, porque ele disputa, olha só, não o mercado, que depois que ele planta comida, todo mundo quer. Mas ele briga com o sol, ele briga com o vento, ele briga com a chuva. Ele tem que ter, ele levanta cedo e olha, sei lá, o frio, geada, quem planta uma lavourinha que está aí mais ou menos de um ano, né? E olha para o tempo e a meteorologia diz, amanhã vai gear. Ele não dorme, coitado, ele não dorme, porque se cair uma geada, mata tudo, né? Agora, o que é necessário? Arrumar bastante pneu, não para criar o Aedes, né? Mas pega bastante estopa, vai nos postos de gasolina, pega todo o óleo queimado que tem, compra, é baratinho, né? E os pneus enche de estopa de tarde, ali com as 6, 7 horas da noite, né? Põe o óleo queimado, eu estou passando isso aqui, isso é para os agricultores pobres, né? Porque os ricos faz fumaça diferente. E põe na cabeceira do lado que costuma vir o vento, ali com as 7 horas, 8 horas, bota fogo. Aquele fumação tampa toda a lavoura do café e a geada não cai. A turma deve estar rindo aí, porque isso é o sistema antigo, viu? Hoje a coisa mudou bastante, mas ainda funciona, viu, gente? Funciona assim. Tem que ter lá aquele tamborzão lá de 200 litros, cheio de óleo queimado, e vai umedecendo essa estufa, coloca tudo lá e deixa. Queima a noite inteirinha e faz fumaça a noite toda.
1: 7:11. Uma ocorrência policial registrada no último domingo. Dois homens de 32 e 34 anos foram presos em flagrante por porte ilegal de armas de fogo no início da tarde de domingo, dia 26, no bairro do Garimpo, em Batatais. De acordo com o boletim de ocorrência, policiais militares realizavam patrulhamento quando receberam uma denúncia anônima informando que um homem conhecido nos meios policiais estaria comercializando armas de fogo por meio do aplicativo WhatsApp. Segundo a denúncia, ele negociava a venda de um revólver calibre 38. As equipes foram até o endereço do suspeito, de 34 anos, mas ele não foi encontrado. Cerca de 15 minutos depois, os policiais retornaram ao local e avistaram uma caminhonete Toyota Hilux estacionada em frente ao imóvel. Os militares observaram o suspeito entregando uma bolsa de cor bege ao condutor do veículo, de 32 anos. Logo após a entrega, o motorista deixou o local em alta velocidade. Os policiais iniciaram o acompanhamento e conseguiram abordar a caminhonete na Rua do Ouro. Durante a vistoria, a bolsa foi localizada e, em seu interior, foram apreendidos dois revólveres Taurus calibre 38, sendo um deles carregado com 6 cartuchos. Também foram encontrados 16 cartuchos de munição, sendo um intacto e 15 deflagrados, além de um pendrive. Na sequência, os policiais retornaram ao imóvel e detiveram o segundo suspeito. Os dois homens foram conduzidos ao plantão policial, onde foram autuados em flagrante por porte ilegal de arma de fogo de uso permitido. Após o registro da ocorrência, ambos permaneceram à disposição da justiça. 7h13.
0: Ô, Fábio, é um absurdo, né? É, hoje, a internet, ela está mais ou menos como o avião, quando o Santos Dumont inventou, né? Porque o pessoal está usando a internet para o mal. E ela foi inventada para o bem, encurtar a distância entre amigos, parentes, né? É, pedir um socorro imediato. Todo mundo tem um celular, se precisa de uma ambulância, de um médico, né? Se precisa da polícia, enfim. Mas não, eles estão, veja bem, uma coisa pública. O cidadão entrando para vender arma, arma de fogo. Agora precisa agora a polícia apurar esses 15 cartuchos que estavam ali já, que foi utilizado. Onde foi utilizado? No que vocês gastaram isso? E quem será esse da caminhoneta comprando arma, né? Olha, gente, é muito triste. E deve ter comprado por um dinheirinho bom. Agora, como esse cidadão tinha duas armas, né? Uma carregada, para quê? Essa é a pergunta que o delegado deve ter feito, a mesma pergunta para eles, né? Vai explicando aí, para que essas armas, onde foi utilizado esses cartuchos que estão vazios? Tudo isso nós precisamos apertar o cerco. Está muito difícil. Se as nossas autoridades não apertar em cima, agora precisa também da justiça apertar o cerco. Porque, sabe, que dia foram pegos?
1: Domingo.
0: Domingo, hoje é terça. Domingo, hoje é custódio, com certeza. Então, é perigoso ir para casa. Então, se aplicar a lei direitinho, né, deixar o pessoal lá guardado, né, para ele sentir um pouquinho da solidão de um cárcere, eles vão mudar de ideia quando sair de lá. Mas se sair hoje, vai continuar a mesma coisa. Porque se tem uma caminhoneta, a Hilux, é?
1: Sim, sim.
0: Então tem dinheiro para pagar a fiança. E a fiança, por mais caro que seja, deve ser quanto? Uns 3, 4, 5 mil reais. Pode aumentar. Mas geralmente também já começa ali na delegacia com a fiança muito baixa e eles, diante disso, continuam fazendo crime, praticando crimes.
1: 7h16. A Prefeitura de Batatais lançará a partir de agosto o PPI, Programa de Parcelamento Incentivado, oferecendo condições especiais para que pessoas físicas e empresas regularizem débitos municipais com descontos de até 100% em juros e multas e parcelamento em até 72 vezes. A adesão será feita na Secretaria Municipal de Finanças, no antigo prédio do Banespinha, com atendimento de segunda a sexta-feira, das 8 da manhã às 15 horas. O programa contempla débitos tributários municipais vencidos, inscritos ou não na dívida ativa e ajuizados ou não, exceto os gerados durante o exercício de 2026. Entre eles estão tributos como IPTU, ISS e tarifa de água e esgoto, além de outros débitos municipais enquadrados nas regras do programa. Os descontos variam conforme a forma de pagamento. Até 15 parcelas, 100% de desconto em juros e multas. Até 10 parcelas, 90%. Até 15 parcelas, 80%. Até 24 parcelas, 70%. Até 48 parcelas, 60%. Até 60 parcelas, 50%. Até 72 parcelas, 40%. O valor mínimo de cada parcela será de R$ 50,00, tornando o parcelamento mais acessível para quem deseja regularizar a sua situação fiscal. Não poderão ser incluídos no programa multas de trânsito, débitos de natureza contratual, indenizações devidas ao município, débitos do Simples Nacional e débitos gerados durante o exercício de 2026. O PPI entrará em vigor após a publicação oficial da lei e terá duração inicial de 90 dias, podendo ser prorrogado por mais 90 dias. Para manter os benefícios, será necessário permanecer em dia com o parcelamento sob pena de cancelamento do acordo em caso de inadimplência. 7:18, intervalo.
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1: 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E nós convidamos, né, o produtor rural e presidente do Sindicato Rural de Batatais, Luiz Roberto de Alvarenga Marques. Luiz, obrigado, bom dia.
2: Bom dia, Fabinho, bom dia, Batista, bom dia aos ouvintes da Rádio Difusora. É sempre um prazer estar aqui e agradecer à família Difusora por mais uma vez estar cedendo esse espaço para que a gente possa trazer aí as atividades do Sindicato Rural.
1: Bom, Luiz, primeiramente, parabéns pelo dia a dia do produtor rural. Em seu nome, nós cumprimentamos aí, né, todos os produtores rurais.
3: Interessante que esse dia de hoje demorou muito para acontecer. Foi no dia 28 de julho de 1960 que a profissão foi reconhecida como agricultor. Mas agricultor, desde que o mundo é mundo, o agricultor está aí presente, né?
2: Eu gostaria aqui também aproveitar a oportunidade de cumprimentar todos os nossos colegas produtores rurais, né? Data marcante na nossa sociedade, e esse ano especialmente trazer esse aconchego ao nosso produtor por estar passando por uma data tão difícil, né? Como você disse, a data foi reconhecida em 1960, quando em Batatais existia a Associação dos Produtores Rurais. Ainda não era sindicato,
3: né? Não era sindicato.
2: O sindicato recebeu a carta sindical em 1965. Quando o nosso presidente era o Sr. Antônio Carlos Prado Batista. Exatamente.
3: Que foi o empresto nome para o recinto da Festa do Leite, né?
2: Exatamente. Não, mas eu vou aqui fazer uma correção. O Sr. Antônio Carlos Prado Batista, ele foi presidente do Sindicato Rural em 1968, quando iniciou a Festa do Leite.
3: A Festa do Leite.
2: Em 1965, era o Custódio Martins de Barros.
3: Certo. E presidente da República, o Juscelino Kubitschek, que estava construindo Brasília. Foi, que época, hein?
2: É. Pois é. As coisas mudaram de lá para cá, né? E eu, por exemplo, tive o privilégio de ter passado por várias mudanças aí na agricultura, mudanças tecnológicas, né? A maneira como, em 1980, quando eu comecei minha carreira como produtor rural, as coisas eram feitas de uma forma muito mais primária, né? Não existia nenhum tipo de tecnologia.
3: Não.
2: E passamos por essa era aí, mudança na telefonia, celular, né? GPS, as mudanças foram muito intensas.
1: Mas habilidade era mais no braço, era mais rústico, né?
3: A habilidade que tinha eles, o produtor, porque hoje praticamente é muito mais fácil cuidar, porque tendo dinheiro resolve o problema hoje, mas naquele tempo não tinha dinheiro e eles resolviam. Aí que é a diferença, né?
2: Eu não sei se mais fácil, Batista. Eu fiz parte da... ingressei na agricultura quando a gente cultivava a terra com um tratorzinho 65X, uhum, e um aradinho 3 bacia, que trabalhava-se o dia todo para no fim do dia fazer um alqueire de terra, né? E não existia ainda o plantio direto, né? Só que a gente convivia com muito menos problemas no sentido de pragas, no sentido de mão de obra, né? Hoje a gente, a tecnologia veio, facilitou muito, né? Existem máquinas aí que trabalham até sozinhas, né? Mas a gente lida com uma gama de
3: problemas,
2: de invasuras, de doenças, né? E principalmente de preço, de commodity barata, né? Enfim. E, então é importante que a população tenha conhecimento de que a agricultura hoje passa por um momento crítico, né? Onde as contas não fecham. Tirando aí a cafeicultura, que remunera ainda bem, todos os outros segmentos, inclusive a cana, que 80% do nosso território agricultável em Batatais é cana-de-açúcar, está passando por um momento muito difícil.
3: A cana não está dando peso, né?
2: Não, vamos dizer que nós temos três pilares, né? Na questão de produtividade, que é o que você está dizendo, a gente ainda não normalizou a nossa produção, dado aos últimos anos de muita seca, dado as queimadas que tivemos em 2021. Então ainda os canaviais ficaram deteriorados, falhados. Ainda não conseguimos renovar todo o canavial e voltar a ter uma produtividade desejada. Então lidamos com queda de produtividade. Na questão de operacional, custos operacionais, adubos muito caros, dado as guerras que têm acontecido, dado o alto preço do petróleo e tudo aquilo que vem, que é importado, né, os derivados do petróleo, com custo muito alto, e óleo diesel muito alto, frete muito caro, enfim, estamos com um operacional muito acima do que estamos acostumados a ter. E por fim, o preço, né? Nós temos um problema que não é só no Brasil, é um problema internacional, a queda do preço das commodities, essa crise, ela é mundial, mas agravada aqui no Brasil, por não termos do governo federal um apoio, né? Não temos um seguro que funcione, não temos um financiamento que a gente possa pagar, né? Dado essa taxa Selic exorbitante e mais todos os outros encargos que temos que pagar, o produtor não aguenta pagar um juro de mais de 20% ao ano, né? Isso é um absurdo, né? Então, nos outros países, como na Europa, nos Estados Unidos, além de ter seguro que funciona, além de ter crédito viável, né, ainda existe um subsídio do governo. Né? Se o preço não cobre o custo, o governo ajuda nos demais países. Aqui não, imagina, nunca tivemos isso.
3: Essa questão do subsídio, Luiz, por que há interferência muito grande da Europa e dos Estados Unidos a questão de não deixar subsidiar na América do Sul? Não é por que eles proíbem isso?
2: O Batista, eu não entendo muito de política, não apuro muito, mas o que penso é o seguinte: não há um empenho do governo federal com relação, e também talvez não haja dinheiro para isso, né, verba para isso. Não existe uma política voltada para o nosso agricultor, né? E nunca houve de uma forma, se a gente comparar com os Estados Unidos e Europa. Mas agora, muito pior, né? Nós estamos largados, né? Sendo que a agricultura corresponde a 25% do PIB, né? E esse governo realmente ele não dá valor.
3: Por que não quiseram pegar esse dinheiro que está aí liberado para empréstimo para a agricultura? Acho que é 30 bilhões, né, que colocou. Parece que ninguém quer pegar o dinheiro. Está caro o juro? Como é que é isso?
2: Juro muito alto, Batista. A gente não... O produtor não, ele não consegue pagar. Se ele entrar numa dívida dessa, ele não sai dela, né? Aliás, hoje o cenário é este, né? O cenário do produtor rural, principalmente no Rio Grande do Sul, no Centro-Oeste, mas também aqui com a gente, É o seguinte, ou ele paga a conta ou ele planta. Ele não tem recurso disponível para arcar com todos os débitos dele. E eu quero deixar aqui bem claro que o produtor não está pedindo isenção, né? O que a gente gostaria que acontecesse é uma forma de pagar, né? Como houve em outras épocas, né? Um parcelamento a longo prazo, né? E de forma que o produtor consiga sair desse endividamento que ele está hoje. E esse endividamento não é por conta do produtor. O produtor não é culpado por estar endividado. Culpado só é o governo com o juro desse montante, por não ter política de preços, né? Então, é isso.
3: É uma coisa que a gente não entende. Por que o Congresso Nacional fez uma lei para dar essa independência para o Banco Central? Isso não é só o brasileiro, não. Porque isso já é o Fed, né, dos Estados Unidos, que também é independente. O Congresso Nacional deu a eles, esse rapaz lá que está agora no Banco Central, ele tem um poder mais do que o presidente, tem um poder mais, porque ele cuida da economia. Como se fala... ele que detém a regra do jogo, a infração, ele que mede, ele que faz, ele aplica esse juro em cima da infração. Eu não consigo entender como chegou nessa situação. Porque diz que o Brasil nada se cria, né? Tudo se copia. Para que copiar? Só que o juro dos Estados Unidos chega a 2 e pouco, 3% ao ano, né? E aqui no Brasil copiou o sistema, mas... esse juro aí, porque quem deve 1 milhão chega no final do ano, está devendo mais 140 mil a mais no final do ano. Quer dizer, ele para pegar 1 milhão e aplicar, para ganhar, para pagar esse juro, ganhar e ter lucro, fica praticamente impossível, né?
2: O fato é que hoje deparamos com uma situação que é um caos na agricultura, né, que é muito importante que a população tenha conhecimento, porque muitas vezes é distorcida o que acontece de fato com o produtor rural. O produtor rural muitas vezes é aclamado como rico, como protegido, né, e não é isso que acontece.
3: Trabalha só de uma forma diferente, né? Mas ele é trabalhador também. Eu falei agora há pouco, aqui, não sei se você ouviu, que basta, diante de tudo, né, ele briga contra o sol, contra o vento, contra a chuva. Ele levanta cedo e fica. E se ele planta café, tem um cafezinho de um ano, e a meteorologia fala que vai gear durante a noite, ele já não, aquela noite ele não dorme, porque como é que fica no outro dia, né? Então, olha, é complicado.
2: É, realmente. Eu vi o Fabinho, eu gostaria de até aproveitar em estarmos falando tudo isso que tem acontecido na agricultura, e o Batista agora falando do dia a dia do produtor rural, para que os produtores rurais de Batatais, especialmente os produtores rurais associados do Sindicato Rural, que venham conosco agora na próxima sexta-feira, dia 1º, né, aproveitar esse dia que o sindicato faz a ele, com o objetivo de trazer esse...
1: Vai ser na sexta ou no sábado?
2: Desculpe, eu falei na sexta, mas é dia 1º, sábado.
1: Sábado.
2: Que ele venha aproveitar esse dia, que ele venha se divertir, que ele venha rever os amigos. Teremos lá uma boa culinária característica, tradicional do agro, feita pelo nosso chefe Zazinho, né? Porca paraguaia e mais tudo aquilo que ele faz com muita fartura, né? Música boa com Verônica 12, teremos playground para as crianças, enfim... É um dia de esquecermos todos os problemas que estamos passando, de esquecermos de toda a pressão que estamos vivendo neste momento e tirarmos esse dia para descontrairmos, né? E eu aqui aproveito também o espaço para fazer um convite àqueles produtores rurais que não são associados do Sindicato Rural. O Sindicato Rural tem 235 associados. Batatais tem 800 produtores rurais.
3: É uma diferença muito grande.
2: Né? Mas é o seguinte, volta. Batista, a maioria deles hoje estão com as propriedades arrendadas, né? Então não tem tanta necessidade de serem associados aos sindicatos, já que não estão exercendo o dia a dia. Mas acredito que em torno de 350, 400 associados estão no dia a dia, aí na luta da agricultura, como fornecedores de cana, como cafeicultores, como pecuaristas e outras tantas atividades agrícolas que temos no município. Então, eu gostaria de fazer aqui um aclamo a esses produtores rurais que venham conhecer o nosso sindicato, né? O sindicato ficou com o nome assim um pouco... o termo sindicato, até nós estamos lá na FAESP, eu sou diretor da FAESP, e a gente está brigando para tirar o sindicato rural e voltar a ser
3: associação,
2: alguma coisa nesse sentido, justamente por esse nome não soar bem. Tá? Temos os outros sindicatos aí que fizeram algumas coisas do passado que fazem com que esse nome não soe muito bem. E outra coisa que estamos agora, já está em andamento, é o CEP Rural. Toda propriedade vai ter um CEP. Né? Isso se nós estamos trazendo de cima para baixo, do governo do estado de São Paulo para cá, e se o nosso governo municipal concordar e aceitar, nós vamos fazer trazer essa novidade também para o Batatais.
3: Certo.
1: Vamos 7h38, intervalo.

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2: Para quem se mudou para uma casa nova, é importante saber se o cão costuma querer voltar para a antiga, pois aquele era o seu lugar. 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

0: 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E a quinta loja da rede na cidade de Altinópolis. 7h42, aqui no estúdio, o presidente do Sindicato Rural, Luiz Roberto de Alvarenga Marques. Luiz, para o encontro do Dia do Produtor Rural de 2026, que será no sábado, agora dia 1º de agosto, o produtor associado do sindicato tem que passar no sindicato para retirar o convite dele e da família? Como que é?
1: Sim, Fabinho. Então, a gente bonifica, subsidia com dois convites por associado, né? E esses convites começaram a ser entregues ontem, dia 27, e entregaremos até amanhã, dia 29. Portanto, do dia 27 ao dia 29, lá no sindicato, das 7h30 às 17h30 da tarde, estaremos fazendo a entrega desses convites aos nossos associados.
0: Por exemplo, Luiz, às vezes na correria do produtor rural não dá para ele passar no sindicato para retirar os convites. Lá no dia, no local, quem não retirar o convite no sindicato, esse convite pode ser retirado lá no dia, no local, ou não, Luiz?
1: Fabinho, nós estamos fazendo esse dia em parceria com o Senar. E na entrada, nós já temos que fazer o cadastramento das pessoas que estarão lá, teremos que impulsará-las, então nós não vamos ter essa dinâmica, né?
0: Sim.
1: E outra coisa, eu também preciso de saber quantas pessoas mais ou menos vão estar lá por conta do buffet, né? O associado que quiser levar a família, filhos, ele pode estar adquirindo o convite também até na quarta-feira, e é exatamente o valor do custo do convite, o valor que contratamos o buffet. Então são R$ 80,00 por convite adulto e R$ 40,00 por convite criança.
0: Sim.
1: Também até a quarta-feira, até dia 29. Bebida à parte.
0: Sim, sim. Então, são dois convites por produtor associado, né, que o sindicato estará custeando. Quem quiser mais convite para a família, o valor R$ 80,00, né, e criança R$ 40,00.
1: Exatamente. O Batista perguntou com relação à bebida. A bebida não alcoólica está... já faz parte dos R$ 80,00.
0: Refrigerante e água.
1: Refrigerante, água, suco, água com gás, água sem gás. Isso agora, agora, a cerveja que vai ser vendida lá e a renda que a cerveja der, nós estaremos dividindo para associações filantrópicas.
0: Sim, sim.
2: Que beleza.
0: Muito Luiz, é mais um encontro, né, da família do produtor rural do município de Batatais, podemos dizer assim.
1: Com certeza, né? Esse encontro, nós estamos no 13º Dia do Produtor Rural de Batatais, que se comemora hoje, dia 28, faremos no próximo sábado. E ele já passou a ser, já estar na agenda dos acontecimentos, dos eventos do município, né? Pelo menos do agro municipal. É o maior evento que o sindicato faz hoje é o Dia do Produtor Rural. Né? Sim. Maior não diria, porque tem a Festa do Leite, que esse ano não aconteceu, mas é o segundo maior evento, que é o que o sindicato faz, é o Dia do Produtor Rural. O ano passado nós tivemos lá mais de 700 pessoas, né? Dentre essas pessoas, entre familiares e produtores rurais, em torno de 500. É um evento que se tornou clássico para o nosso sindicato, um evento feito ao ar livre, né? É muito gostoso, né? Já está caracterizado dessa forma. O ano passado tivemos 16 empresas presentes lá também, expondo os seus produtos, abrilhantando a festa, né? Empresas de equipamentos agrícolas, de tratores e de insumos, cooperativas, cooperativas e agências financeiras, né? É um evento muito movimentado. Quando a gente fala para o produtor ir, esquecer do dia a dia e aproveitar, confraternizar, muitas vezes não é isso que acontece, porque lá também tem um intuito de feira, né? É o momento em que você troca ideia com aquele colega que não vê há algum tempo, e muitas vezes ele tem uma inovação que você aprende e passa também aquilo que você tem feito nos últimos dias, enfim. Lá empresas de insumos, de equipamentos agrícolas, e que estarão lá também, pode-se iniciar um negócio ali. Então, bastante atividades lá, né? Muito, muito gostoso participar desse dia.
2: É a oportunidade que tem de encontrar, de abraçar o amigo, né? Porque nessa correria, às vezes, passa 6 meses, 1 ano sem ver o colega, o companheiro, né? E nesse momento, eu acho muito importante. É uma festa de confraternização.
1: Sim.
2: Abraços e piadas para lá, para cá, enfim. Deixa eu só te perguntar, quanto custa uma vaca hoje, uma vaca boa leiteira?
1: Então, existe uma variação muito grande, né? O Aguinaldo, ele trabalha na Coembral, né? Que é o maior leilões de vacas leiteiras, né? do nosso Brasil hoje, é Embral. E eu vejo vacas serem arrematadas aí, vacas comerciais, não é vaca elitizada de exposição, não. Vaca comercial leiteira, até 25, 30 mil reais. Né? Mas aqui dentro do nosso município, uma vaca boa aí, ela vale em torno de 6, 7, 8, 10 mil reais.
2: Então eu fico pensando assim, viu, Luiz? Tanto que eu falei hoje já no começo aqui, você não tinha chego, eu falei das dificuldades sofridas, do risco, né, que tem. Uma vaca de 25 mil reais, solta no pasto, tem uma cobra, pica a vaca. Olha só, gente, é muito risco demais, é um absurdo.
1: O agricultor, ele já está acostumado com esse risco, né? É o único empresário que hoje, por exemplo, um hectare de cana-de-açúcar, ele custa 16, 17 mil reais a implantação.
2: A implantação, né? Dele.
1: 42, 43 mil reais para ser implantado. E a gente enterra isso lá no solo sem saber o que vai acontecer, sem garantia nenhuma, né? É um louco, né? Eu gostaria aqui de estar, enquanto estou lembrando, desculpe.
0: Sim, Luiz.
1: Nós estaremos homenageando no Dia do Produtor, todo ano, por tradição, a gente homenageia uma pessoa ligada ao agro, né? E esse ano, especialmente, estaremos homenageando o Sr. Valdemar Saltarelli, que estará fazendo ainda esse ano 100 anos.
2: 100 anos.
1: É um agricultor que sempre morou na propriedade, nasceu e está lá até hoje, sempre foi cafeicultor. Ele até hoje se locomove até a lavoura dele para fazer avaliações, para estar catando um grãozinho de café ali. Portanto, uma homenagem linda, né?
2: Linda.
1: Uma pessoa que realmente merece, o seu Valdemar Saltarelli, que é pai da Tereza Trevisani, da Neuza Riu, né? E nós achamos a ficha de associação dele lá, me parece que ele associou-se em 1972.
2: Nossa.
1: E hoje dá-se o segmento com a Tereza e com a Neuza, ainda são associadas do Sindicato Rural.
2: E a fazenda dele é onde?
1: É ali na região da Ilha.
2: Na Ilha.
0: Sim, sim. Ô, Luiz, que hora que vai começar o evento no sábado? E o local, mais um ano, é lá na área da Antiga FEBEM, onde é desenvolvido o projeto Agricultura do Futuro?
1: Sim, será lá na Antiga FEBEM, sede do antigo JAF, sim. Jovem Agricultor do Futuro, que hoje mudou, é GEA, Jovem Empreendedor da Agricultura, agricultor. Né? Antiga FEBEM, o evento dará início às 12 horas, A partir das 12 horas estaremos lá recepcionando vocês e a hora de terminar só Deus sabe.
0: Sim, sim. Ô, Luiz, a respeito do CEP Rural que você citou agora há pouco, que está em processo, em estudo para implantação, é para identificar melhor a propriedade rural? Qual o objetivo desse CEP Rural?
1: Exatamente, né? Nós que estamos hoje na era digital, né, na era do... Esse CEP ele vai ser georreferenciado. Né? Então, a propriedade passa a ter um CEP, inclusive para receber correio, né, e tudo mais.
0: Correspondência.
1: Eu acho que... Eu não sei muito bem como que vai funcionar, mas acredito que com caixa postal, né, e para identificação. Com relação a produtos a receber e tudo mais, então ela passa a ter uma identificação.
0: Sim, sim. Para facilitar, né, Luiz?
1: Sim, com certeza.
0: Tá certo. Luiz,
2: deixa eu só fazer uma pergunta, Luiz. E a segurança? Porque tem vários projetos para dar um pouco mais de segurança, porque o fazendeiro, o sitiante, né, ele mora praticamente uma, duas casas hoje nas fazendas. E muito assalto. E tem uns projetos aí, como é que está funcionando isso para dar um pouco mais de segurança para o agricultor?
1: O Batista, infelizmente, né, somos muito vulneráveis. Né? A propriedade agrícola ela é muito desprotegida. Né? Vamos dizer, o grande problema que vemos é que é a lei, né? A lei precisava punir melhor. Nós, o Sindicato Rural, já há alguns anos, nós, em parceria com o Jorge Pupim, ex-PM, né? PM da Reserva, nós georreferenciamos mais de 800 propriedades em Batatais, todas georreferenciadas. Né? E o sindicato articulou a junção...

0: um treinamento com esse pessoal da usina Batatais que faz essa prevenção de incêndio. Então nós tivemos lá na Santana e fizemos um treinamento para o pessoal da usina Batatais e também da usina Cevasa e também com o SEG. Então juntamos todas essas pontas, unificamos e organizamos isso de forma que os dados que temos hoje é que está reduzindo o número de assaltos, o número de roubos nas propriedades agrícolas, né? Mas sabemos que ainda existem muitos e que vivemos aí nessa insegurança.
1: Porque trator não tem placa. Quando rouba um trator, dificilmente é recuperado, né? A não ser que dê um pouco de sorte. Agora, Batatais tem uma certa dificuldade porque tem muitas saídas. Porque se fosse menos saídas, podia colocar câmeras, identificar, né? O cidadão está saindo. Saindo por quê? Aonde vai? É igual o caso do lixo em Batatais, né? O pessoal sai aí e coloca. Hoje está pegando. Ué, espera um pouquinho. O lugar de jogar isso é lá. Ele está saindo para cá, então. Aonde que ele vai levar? Aonde vai despejar isso tudo? Então, acho que é por isso que dificulta muitas vezes pegar esses bandidos, né?
0: Porque são as rotas saída. De fuga, né?
1: É, rota.
0: Nós tivemos também o apoio do prefeito Juninho com relação às câmeras que foram instaladas no município.
1: Né? Que agora vai ficar mais complicado.
0: Ele pôs nas saídas principais da cidade as câmeras, né? Então, isso tudo. A gente tem corrido atrás, tem ajudado, tem amenizado, mas não que tenha resolvido, né?
2: É. 7h56. Luiz, obrigado pela sua presença. Mais uma vez, parabéns, né, pelo dia do produtor rural. Você, como produtor rural, presidente do Sindicato Rural de Batatais. E o produtor rural, quem associado do sindicato, que ainda não retirou o convite para o evento no sábado, tem o prazo até amanhã, quarta-feira, para passar na sede do sindicato e retirar os convites, né?
0: Exatamente. Eu agradeço aí pelo cumprimento, agradeço em nome dos produtores rurais o espaço cedido, a Rádio Difusora sempre conosco, sempre nos apoiando, e faço esse aclamo aos produtores rurais de Batatais, aos nossos associados, que retirem o convite até amanhã, 17h30, aos produtores rurais que não são associados, que venham conhecer a nossa entidade, que venham conhecer o trabalho que nós prestamos, a representatividade que fazemos com relação aos nossos produtores. E vou pedir a única coisa que nós podemos fazer nesse momento: saibam votar, né? Tenham consciência e tenham responsabilidades para votar. Votem naqueles candidatos, você, produtor rural, que tenham feito alguma coisa para a nossa agricultura. Votem naqueles candidatos que façam parte ou que venham fazer da bancada ruralista. Votem naquele candidato que vocês conhecem e saibam que ele tem condição de se eleger. Vamos nos unir nesse momento, porque mais 4 anos, eu acho que a agricultura não aguenta. Esse é o recado que eu deixo para vocês. Muito obrigado.
2: 7h58, falamos com Luiz Roberto de Alvarenga Marques, presidente do Sindicato Rural aqui do município de Batatais. Intervalo.
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0: 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Cooperlube em Batatais. 8:06, uma ocorrência registrada ontem, um acidente de trânsito na rodovia Altino Arantes. Um grave acidente de trânsito envolvendo um veículo Toyota SW4 e um veículo Fiat Strada deixou duas pessoas gravemente feridas na tarde de segunda-feira, dia 27, por volta das 16 horas, no quilômetro 43 da rodovia Altino Arantes, em Batatais. De acordo com informações apuradas no local, a Toyota SW4 seguia no sentido Altinópolis, com 5 ocupantes, quando colidiu transversalmente contra um Fiat Strada. Uma Fiat Strada com 3 ocupantes, que cruzava a rodovia ao sair do acesso da Fazenda Província. Os ocupantes da SW4 sofreram apenas ferimentos leves e dispensaram atendimento médico. Já o motorista da Fiat Strada, de 49 anos, ficou preso às ferragens e precisou ser resgatado por equipes do Corpo de Bombeiros. Ele apresentava traumatismo craniano grave e, após o desencarceramento, foi socorrido pela Unidade de Suporte Avançado USA do SAMU. Uma passageira da Strada sofreu ferimentos leves e também foi encaminhada pelo SAMU para atendimento médico. Uma terceira vítima, que segundo relatos estava sendo transportada na caçamba da estrada, foi arremessada para o leito carroçável com o impacto da colisão. Ele sofreu ferimentos graves, incluindo traumatismo craniano, e foi socorrido pelo SAMU. As três vítimas foram encaminhadas para Batatais. O estado de saúde das vítimas não foi informado. A Polícia Militar Rodoviária permaneceu no local para o registro da ocorrência e adotou as providências em relação aos veículos envolvidos. As causas do acidente serão investigadas. 8:08, dia 6 de agosto é dia do padroeiro, dia do Senhor Bom Jesus da Cana Verde, padroeiro do município de Batatais e feriado municipal, feriado em nossa cidade, dia 6 de agosto. E como em anos anteriores, esse ano será pelo quarto ano seguido, vai acontecer nesse dia, dia 6, é o passeio ciclístico e a caminhada. Eu falei com o coordenador municipal de turismo, o José Paulo Fernandes, e ele fala, né, sobre a o passeio ciclístico e a caminhada que vão acontecer no dia 6 de julho, a partir das 9 horas, dia 6 de agosto, 6 de agosto, a partir das 9 horas da manhã, aqui no Centro de Batatais.
1: Exatamente, Fábio. Primeiro agradecer a Difusora, o seu trabalho aí, para a gente poder chamar a população para participar, né? É um passeio que já virou tradicional, né? É o dia do padroeiro, a gente tem que lembrar e destacar, ressaltar a importância, né, da paróquia Bom Jesus para o contexto da cidade e principalmente o nosso padroeiro, Senhor Bom Jesus da Cana Verde. O passeio ciclístico é um passeio tranquilo, todas as idades, ou seja, podem ver os pais com seus filhos, até pessoas de mais idade que estão acostumadas com o ciclismo, porque é dentro da cidade só. Vai sair aqui da porta da igreja às 9 da manhã, né? Porque a missa termina às 9 em ponto, a missa das 8 horas, e nós conversamos com o padre Pedro para começar logo na sequência, que tem a movimentação da igreja e da largada no passeio. É o passeio ciclístico e tem também a caminhada. Ah, eu não quero participar do passeio ciclístico, mas venha participar da caminhada com a gente, momento de alegria, né? Que você incentivar a questão da prática esportiva, vai sair no calçadão aqui entre as praças do Jardim e o Santuário, percorrer algumas ruas, vai até o Bosque Municipal, volta até o Lago Artificial e termina aqui em frente da igreja.
0: Bom, a caminhada, o passeio, ótimas opções para fazer em família.
1: Exatamente. E além de você ter a oportunidade de vir aqui com a gente, fazer essa confraternização no dia do padroeiro, essa atividade física, tem a possibilidade de ganhar algum presente, né? O passeio é realizado na parceria da Secretaria de Cultura e Turismo, a paróquia, a Associação Comercial e a Secretaria de Esportes. Então nós estamos coletando vários brindes. Quem quiser fazer a inscrição antecipada nos ajuda. A inscrição é feita online, né? A ficha de inscrição está na bio do próprio Instagram da Secretaria de Cultura. Vai lá, faz a sua inscrição, já tem bastante inscrição feita, né? Que no dia a gente já traz esses nomes impressos de quem se inscreveu com antecedência. Ah, eu vou chegar só no dia, não vou me inscrever, não. Vai também, mas agiliza para a gente já poder largar, dar a largada, porque todo mundo que participa do passeio que vai para o sorteio, né? Até para incentivar que mais pessoas participem.
0: No local que a pessoa chegou aqui, pode fazer a inscrição também?
1: Pode também. A gente vai estar aqui a partir das 8 da manhã, já coletando o pessoal que vai chegando. Quem se inscreveu não precisa, pode chegar mais próximo do horário, mais próximo das 8, das 9 horas. Quem não se inscreveu, entre 8 e 9 horas, estaremos aqui para receber todo mundo com maior carinho.
0: Bom, Zé Paulo, e essa será uma das atividades em comemoração ao padroeiro, né?
1: Exatamente. Tem toda uma programação religiosa e festiva que a paróquia organiza. Então, tem as missas, a questão do tríduo e a quermesse que o Padre Pedro, a comunidade da paróquia Bom Jesus, está organizando. Então, essa atividade que nós realizamos pela prefeitura é uma forma também de destacar, como eu disse no início da entrevista, o nosso padroeiro, o Bom Jesus da Cana Verde.
0: E não é o primeiro ano que acontece esse passeio, né?
1: É o quarto ano consecutivo, né? E todos os anos com uma participação crescendo, né? Agradecer também as empresas que estão colaborando, com o carro de som, né, que vai acompanhar, a própria Polícia Militar, a Guarda Municipal, que vão nos ajudar a acompanhar e dar segurança e tranquilidade para o pessoal que vai fazer o passeio. Enfim, tudo bem organizado para ter um evento, para marcar também o dia do nosso padroeiro.
0: E fica o convite também, né, para os comerciantes entrarem em contato com a Associação Comercial. E quanto mais brindes, né, forem doados, também melhor será aqui no dia do sorteio, né?
1: Exatamente. A gente faz questão de nominar, né, agradecer cada um dos comerciantes que faz a sua participação aqui nesse evento. A Associação Comercial está mantendo contato, mas desde já agradecer à Difusora por essa divulgação. E o comerciante que quer nos ajudar pode também entrar em contato direto com a Associação Comercial ou com a gente aqui na Secretaria, aqui na Praça Cônego Joaquim Alves, a Praça do Santuário, número 147.
0: E fica o convite, dia 6 de agosto, dia do padroeiro, quem quiser participar da caminhada, quem quiser participar do passeio ciclístico, né? Está aberto o convite.
1: Está aberto e são muito bem-vindos, né? Todos aí, para a gente fazer uma grande confraternização e comemorar o dia do nosso padroeiro, feriado municipal. É bom a gente salientar isso.
0: Exatamente, 8 horas e 14 minutos. Obrigado, José Paulo Fernandes, coordenador municipal de turismo. Então, participe você também, viu? Vai ter passeio, como citou o Zé Paulo, vai ter passeio ciclístico, vai ter caminhada no dia 6 de agosto, concentração aqui, né? Ali próximo ao calçadão, a partir das 8 horas da manhã, e aí às 9 horas da manhã, tem o passeio ciclístico, tem a caminhada, enfim, faça a sua inscrição, né? E você estará concorrendo aí a prêmios. E é uma das atividades aí em comemoração ao Dia do Padroeiro, 6 de agosto, Dia do Senhor Bom Jesus da Cana Verde, padroeiro aí da Estância Turística de Batatais. 8 horas 15 minutos. A quantidade de veículos comprados via financiamento no estado de São Paulo cresceu 10% em 2026, quando comparado aos primeiros 6 meses de 2025. Foram 973 mil vendas financiadas de veículos no estado, o maior número dos últimos 8 anos, quando teve início o levantamento. Os automóveis leves seguem como principal categoria, respondendo por quase 77% de todas as operações de financiamento de veículos no estado. O segmento teve 749 mil financiamentos em 2026, crescimento de 8,9% sobre 2025 e o maior patamar desde 2018. As motos somaram 188 mil unidades, um avanço de 18% em relação ao ano anterior e recorde da série histórica. Já os veículos pesados atingiram 33 mil financiamentos, ligeira queda frente a 2025, mas ainda acima dos níveis do período de 2018 a 2022. Os usados representam a maioria dos veículos financiados, cerca de 70%. A exceção é o segmento de motocicletas, que teve mais financiamentos de motos novas do que as usadas. O levantamento destaca que, em nível nacional, o financiamento de veículos também registrou crescimento parecido. As vendas financiadas de veículos no Brasil somaram 3,78 milhões de unidades no primeiro semestre de 2026, entre novos e usados, considerando autos, leves, motos e veículos pesados. O número representa crescimento de 10,9% em relação ao mesmo período de 2025 e é o maior volume para um primeiro semestre desde 2008, quando foram registrados 4,23 milhões de financiamentos no período. No acumulado de janeiro a junho de 2026, os veículos usados responderam por 2 milhões de unidades financiadas, enquanto os novos somaram 1 milhão. Em 2025, os volumes haviam sido de 2 milhões e 1 milhão, respectivamente. No acumulado do semestre, o prazo médio dos contratos de autos e comerciais leves foi de 47 meses, ante 46 meses um ano antes. O aumento é observado em todas as faixas de uso, com destaque para veículos entre 4 e 8 anos, cujo prazo médio passou de 50 para 51 meses e para os modelos de 0 a 3 anos, de 49 para 51 meses. 8 horas, 18 minutos, intervalo.

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2: Para evitar que as roupas fiquem escorregando dos cabides no armário, é só fazer um zigue-zague com cola quente nas laterais do objeto. A cola seca e vai oferecer maior suporte aos tecidos.
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0: 8h21, todo mundo está acompanhando aí, né, o fato ocorrido da última sexta-feira de madrugada, o vendaval que atingiu cidades aqui na nossa região, né, passou por Ribeirão Preto, Guariba, Dumont, Pradópolis, Taquaritinga. E algumas cidades sentiram mais, né, os estragos foram maiores. Infelizmente, uma morte registrada em Ribeirão Preto. Ribeirão Preto teve muitos estragos, Dumont, muitos estragos, e também Guariba, muitos estragos, né? No sábado, eu falei com o prefeito municipal da Estância Turística de Batatais, o Juninho Gaspar. O Juninho, juntamente com o Marcelo Fracaroli, o coordenador da Defesa Civil, eles estiveram acompanhando, passando por algumas cidades, passaram por Ribeirão Preto, passaram por Dumont, passaram por Guariba. No sábado, o prefeito Juninho Gaspar teve, né, um encontro, a reunião com o vice-presidente da República, o Geraldo Alckmin, que esteve em Ribeirão Preto, que esteve na região. No domingo pela manhã também ele esteve com o governador Tarcísio de Freitas, o governador reuniu os prefeitos, enfim. E Batatais também se uniu, né, para ajudar essas pessoas. Ontem falamos com o Marcelo Fracaroli aqui, quem puder doar, né, água potável, enfim, material de higiene pessoal. Ontem também o Juliano Rodrigues bateu um papo com o Bruninho, dos Legendários, né, que também estão, né, focados nessa ajuda. Os Legendários ontem, no final de semana e ontem, em supermercados da cidade, fizeram também a coleta de doação de água potável para enviar, né, para essas famílias, para essas cidades onde o temporal provocou estragos. E um dos pontos, né, de arrecadação dessas doações, seja água potável, enfim, seja material de higiene pessoal, é a Prefeitura Municipal de Batatais.
1: Mas sim, ontem eles estavam em todos os mercados.
0: Sim, sim, o pessoal dos Legendários.
1: Legendários,
0: né? Inclusive, o Juliano, ontem no Jornal das 11, ele bateu um papo ao vivo com o Bruninho, né, um dos integrantes do Legendário. O Bruninho explicou, né, como que foi a coleta no final de semana, como que foi a coleta ontem. Parabéns.
1: Ontem muita
0: aí.
1: Gente ajudando, sim, na Vila Maria, no supermercado, estava ali vários deles, né?
0: Sim, sim.
1: E inclusive já tinha um caminhão parado lá para levar. Sim.
0: Parabéns aí ao trabalho também realizado pelos Legendários, enfim. A cidade de Batatais, mais uma vez, se uniu para ajudar aí, né, os nossos vizinhos das cidades atingidas. Volto a repetir, Ribeirão Preto, Dumont, Guariba, Pradópolis e Taquaritinga. Mas no sábado eu bati um papo com o prefeito municipal da Estância Turística de Batatais, Juninho Gaspar. O Juninho esteve, né, nessas cidades e fala, né, o que viu e também pede, né, a colaboração da população.
2: Fábio Alexandre, a todos que nos acompanham pela Rádio Difusora, eu estive nessa cidade, estive em Ribeirão Preto, estive em Guariba, estive também em Dumont, falei com os prefeitos, falei com as pessoas, os voluntários, a população, todas as pessoas que estão trabalhando nesses municípios. A situação é muito difícil, é um momento muito triste nesses municípios, e eu acredito que assim quando nós tivemos aqui momentos difíceis, quando nós tivemos os incêndios, quando nós tivemos dificuldades, as cidades vizinhas nos ajudaram muito, é importante nós também nos mobilizarmos, sermos solidários e ajudarmos as nossas cidades co-irmãs. Lá temos muitas pessoas precisando principalmente de água potável, principalmente na cidade do Monte, lá com o prefeito. O prefeito dizia que metade da cidade está sem energia elétrica e metade da cidade sem água potável. E no município não tem água mineral nem para vender nos comércios. Então nós estamos fazendo aqui em Batatais uma grande campanha, a prefeitura municipal, vários colaboradores, o grupo de Legendários, para poder receber principalmente água mineral. Porque as pessoas estão precisando, porque não tem água nem para comprar. Então eles estão sem água potável, sem água mineral para poderem beber, principalmente na cidade de Dumont, na cidade de Guariba e também, eventualmente, na cidade de Ribeirão Preto. Essa grande arrecadação, essa grande união de forças para poder auxiliar esses municípios vizinhos da nossa cidade, auxiliar a população dessas regiões aqui e também demonstrar todo o nosso apoio, a nossa solidariedade. A população de Batatais é sempre uma população que sempre colabora, uma população muito solidária. Dizer também que nos momentos de dificuldade, que o município teve dificuldade, reforçar isso. Essas cidades, esses prefeitos, esses gestores públicos ajudaram a nossa população, ajudaram a nossa cidade, né? Então é uma retribuição justa e merecida para essas pessoas que mais precisam nesse momento. A cidade de Batatais já está recebendo pessoas de outras cidades, de outras regiões, principalmente no que toca à questão da saúde pública, do Sistema Único de Saúde. Nós estamos recebendo pacientes para poder fazer o atendimento. Então, agora fica mais essa questão de poder arrecadar, principalmente, água mineral para ajudar essas populações, essas pessoas que estão precisando.
3: A chuva foi 30 minutos, mas o estrago foi imenso.
2: O estrago muito grande, Fábio, e eu estive pessoalmente na cidade de Ribeirão Preto, na cidade de Dumont e também na cidade de Guariba. A cidade de Ribeirão Preto, muitos estragos também, mas a cidade de Ribeirão Preto é uma cidade maior, com mais estrutura, com mais equipes, guarda municipal, defesa civil estruturada, muitos voluntários. E a cidade de Dumont, a cidade de Guariba, são cidades menores que não têm toda essa estrutura. Então, a gente também está voltando as nossas atenções, as nossas forças para ajudar também esses municípios menores que estão precisando, nesse momento, da ajuda da cidade de Batatais, das outras cidades da região e da nossa população. Eu tenho certeza absoluta que, de mãos dadas, todos juntos, nós vamos poder ajudar um pouquinho e fazer a diferença nesse momento de dificuldade na vida dessas pessoas.
3: 2024, com o fato ocorrido lá no Rio Grande do Sul, o Brasil todo ajudou o Rio Grande do Sul e muita ajuda partiu aqui da cidade de Batatais. E agora, nesse momento, prefeito, é o momento da nossa cidade ajudar aqui a população das cidades vizinhas que foram afetadas com esse temporal.
2: Mais uma vez, Fábio, a população de Batatais, da cidade de Batatais, demonstrando para todo o nosso país, como foi lá em 2024, com aquelas grandes enchentes no Rio Grande do Sul, agora aqui na nossa região, com os fortes ventos e chuvas aqui que devastou essas cidades, que a população de Batatais é uma população extremamente solidária, que ajuda nos momentos mais difíceis. E mais uma vez nós contamos com todo esse apoio de toda a cidade de Batatais, de toda a nossa comunidade. Eu tenho certeza absoluta que, de mãos dadas, que juntos nós vamos ajudar e vamos fazer diferença na vida dessas pessoas que estão precisando muito nesse momento.
3: Principal doação, portanto, prefeito, é água.
2: Nesse momento, a principal doação que nós estamos pedindo é água mineral, para que a gente possa levar para essas pessoas. A prefeitura vai disponibilizar os veículos, os caminhões, nós vamos levar água mineral para essas pessoas que, como eu disse, principalmente nessas cidades um pouco menores, como Dumont e Guariba. Então a gente pede a colaboração de toda a população, quem puder, que seja uma garrafa de água, um fardinho de água, leve, para que a gente possa levar um alento para essas famílias que estão precisando nesse momento tão difícil.
0: 8h29, portanto, aí as palavras do prefeito municipal da Estância Turística de Batatais, Juninho Gaspar. Mas se você pode ajudar aí com a doação de água, enfim, também se puder ajudar com material de higiene e limpeza, o ponto, né, de arrecadação é a Prefeitura Municipal da Estância Turística de Batatais, né, pode deixar lá e depois essa ajuda será enviada aí para as famílias, né, a população dessas cidades que foram atingidas aí pelo vendaval que passou na última sexta-feira de madrugada. Cidade de Guariba, o prefeito estava dizendo, né, que atingiu lá 60, 70% da cidade. A cidade de Dumont também foi bastante castigada aí pelo vendaval que passou na última sexta-feira, não é? Gradativamente, a energia vem sendo restabelecida nessas cidades afetadas, né? Ribeirão Preto, Dumont, enfim, as cinco cidades. Gradativamente, a energia vem sendo restabelecida aí, porque a questão também não é do dia para a noite, né? Enfim, o estrago foi em minutos, né? O que se construiu em vários, em muitos anos, em minutos, cerca de 30 minutos, o vendaval fez um estrago gigante. 8h30, intervalo.

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2: Faleceu Paulo César Abdala, 77 anos, casado com Maria Auxiliadora Finotti Abdala. Deixa filhos e netos. Seu corpo está sendo velado no velório São Vicente de Paulo, Sala 2. O seu sepultamento será hoje, logo mais às 10 horas da manhã, no Cemitério Municipal da Saudade, em Batatais.
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4: Substituir a farinha branca por grãos integrais, como arroz integral, aveia e pão integral, ajuda a manter os níveis de energia estáveis por mais tempo e ainda melhora o funcionamento do intestino.
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0: 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E a quinta loja da rede, na cidade de Altinópolis. 8:35, no estúdio, a doutora Patrícia Craco, advogada e presidente da UAB. Doutora Patrícia, obrigado, bom dia.
1: Bom dia, Fábio. Bom dia, Batista. Bom dia, ouvintes. Sempre é importante esse espaço, agradeço. De vez em quando apareço no susto aqui, né, Fábio? Mas faz parte, é importante a gente aproveitar esse espaço aqui para trocar ideia e orientar a população. A OAB é sempre presente aqui, a gente tenta, nesse rodízio com a diretoria aí, tá auxiliando a população. Então, mais uma vez, gratidão pelo espaço.
2: Interessante que ontem foi a Globo, né, que veio uma matéria falando sobre os malandros, né, que utilizam o nome dos advogados para sacanear o golpe. Foi uma matéria muito boa falando a respeito também. Falei, nós começamos primeiro em Batatais, né? Agora depois veio a Rede Globo falando a nível de Brasil.
1: Na verdade, assim, eu ainda me assusta, né, falar que tem tanta gente caindo nesse golpe. Porque eu confesso, eu não assisto a Rede Globo já tem um bom tempo, então eu não vi a matéria, mas assim, eu sei que é um volume muito grande de informações em todas as mídias aí, seja por rádio, internet. Recentemente, meu colega presidente de Ribeirão, doutor Alexandre Silveira, conseguiu colocar, fez uma parceria com o Outdoor e colocou, já tinha uma outra cidade também, se eu não me engano, de Paulínia, que é um colega meu também, presidente, tinha conseguido um espaço. Então, assim, na verdade, nós, gestores, assim, nós estamos nos desdobrando para conseguir estar em todos os lugares com essa informação, mas, infelizmente, ainda tem uma gama de pessoas caindo nesse golpe. Divulga-se pela rádio, divulga-se pela televisão, divulga-se na internet, os próprios profissionais. Eu sou uma que toda semana coloco no meu status, a gente menciona, a nossa mensagem de contato inicial ali do escritório, a gente coloca, fiz reportagem dentro da OAB, todos os colegas que vêm até a mídia estão sempre comentando sobre isso, sobre o golpe, Mas, estranhamente, nós estamos falando em quase 3 anos de golpe do advogado sem interrupção, porque normalmente a gente pega uma fase, né? Agora é o golpe da CTBC, né? É o golpe da conta da Algar. Mas, assim, da advocacia, a coisa tá indo a longo prazo. Tivemos recentemente agora, acho que duas ou três operações policiais com a prisão de envolvidos, 3, 4, 5, se eu não me engano, aqui em Ribeirão, teve 6 advogados. A gente sabe que tem defensores, a gente sabe que tem pessoas da área jurídica envolvidas, de todas as... Então, assim, não é especificamente advogado que está envolvido, porque a gente tem que lembrar que essa forma de agir deles causa realmente uma... A pessoa acaba caindo nesse golpe porque ele tem informações do processo. Só que a gente tem que lembrar que as informações são públicas, salvo processo segredo de justiça, que são os de família e algumas situações bem específicas. Então, assim, é possível que você tenha informações do processo. Porém, até pouco tempo atrás, eles mandavam a íntegra do teu processo. Então, eu tive clientes que receberam a íntegra do meu processo, um PDF completo. E isso só é extraído quem tem o acesso, que é o token do certificado com acesso no programa. Por isso que o tribunal criou agora dupla verificação. Então, assim, a gente vai criando mecanismos e eles vão se adaptando, e lá se vão 3 anos, e infelizmente a população ainda cai nesse golpe.
0: Cuidado, pessoas que têm contas em banco. Né? Cuidado, que tem um golpe aí na praça. A pessoa liga para você se fazendo que é funcionário do seu banco, gerente ou algo mais. Manda foto, né? Enfim, de você lá, a foto dele está... Não, eu sou aqui funcionário do banco, estou entrando em contato contigo. E essas ligações estão partindo de Belo Horizonte, Fortaleza, Rio de Janeiro, São Paulo. E um detalhe curioso, eles fazem chamada de vídeo. Para quê? Para captar a imagem.
1: Exato.
0: A sua imagem ali, não é? Enfim, do seu rosto, para depois utilizar, não é, essa foto sua
1: como validação.
0: Como validação para aplicar golpes. A gerente de banco, enfim, onde você tem conta em banco, ele não vai fazer chamada de vídeo para você. Nunca.
1: Exatamente.
0: Né? Enfim. Então, se alguém ligar para você se passando que é do banco que você tem conta, desliga nem atende. Desliga imediatamente. E vai até o banco. Olha, exato, hoje eu recebi uma ligação, porque às vezes o banco tem um gerente de contas, né? Olha, eu sou o gerente da sua conta.
1: Uhum.
0: Vai no gerente da sua conta, olha, você me ligou hoje, foi você que me ligou.
1: Isso.
0: Então, cuidado, porque estão usando
2: agora
0: essa artimanha.
2: Tem uma coisa de você falar aí de Pernambuco, Belo Horizonte e tal. Tem um monte de empresas em Batatais. Nós temos mais de 370 advogados. Eles contratam advogado de Pernambuco, do Espírito Santo, de Belo Horizonte. Esse contrato é feito tudo na internet. Quando você contrata um advogado desse, você não conhece lá quem é esse advogado, você está entregando a tua vida, porque um processo faz parte da vida de qualquer um. Pode ajudar e pode prejudicar muito, né? Então, eles estão indo. Você, como presidente da OAB, não sei se você sente isso, porque nós temos advogado de Batatais para todo o segmento do jurídico.
1: Batista, é assim, eu sou presidente da OAB de Batatais, mas eu sou advogada, então eu sempre brinco que eu tenho que vestir uma roupa, tirar essa roupa e vestir a outra roupa. É muito complicado, e por muitas vezes eu sou criticada por algumas decisões que nós temos que tomar, e nunca é fácil fazer gestão, né? Sempre você vai agradar e desagradar, e isso é natural, né? E eu tenho isso de uma forma muito tranquila, eu recepciono aquilo que deixa satisfeito ou não, né? Porque naquele momento eu entendi que era aquela decisão que tinha que fazer, e sempre validado com uma gestão, com o resto da diretoria. Mas, assim, eu quero que você entenda, como gestora, é presidente da OAB daqui de Batatais, é óbvio que eu vou falar, olha, não precisa buscar, nós temos 370 advogados aqui, a gente sabe que não tem isso atuante, né? São 370 inscritos, porém, que atuam é um volume bem menor.
2: Ah, que seja 50.
1: Exatamente, deve estar girando em torno de quase 200 aí, né? Porque é um volume bem menor. A gente faz essa avaliação considerando que está inscrito no convênio da defensoria e tem aqueles que não estão, então a gente pode bater aí para um pouco próximo, um pouco a mais de 200 que são atuantes. Qual que é a questão que você precisa entender? É óbvio que a gente tem uma gama de profissionais aqui competentes para atuar em qualquer área, tá? Seja empresarial, civil, trabalhista, tributário, criminal, a gente tem profissionais de todas as áreas aqui. Mas do mesmo jeito que algum advogado vem de fora atender aqui, nós também atendemos. E aí eu não estou dizendo agora como presidente, mas eu estou falando como uma advogada, porque eu também tenho processos fora da minha comarca. Então, assim, a partir do momento que eu não quero que alguém entre aqui, eu também não poderia estar indo lá, porque senão não dá para ter dois pesos, duas medidas. Então, assim, eu não consigo fazer esse juízo de valor, de falar assim, olha, não é legal pegar advogado de fora. Até porque... às vezes a gente tem uma empresa muito grande ou a gente tem uma pessoa muito polêmica e a gente prefere pegar alguém de fora, que é uma pessoa que vai vir com uma outra bagagem. Eu já advoguei para fora nesse conteúdo. Mas, assim, existem profissionais competentes. O que acontece é que, ainda que você contrate um advogado de fora, que não é óbvio a minha orientação, porque nós temos profissionais aqui, e é muito fácil você tirar a sua dúvida, conversar com o seu profissional, e se acontecer algum problema, você vai bater na porta dele ali, você vai conhecer, do que você contratar fora. Eu tenho um caso, por exemplo, que eu assumi. Estou falando pelo OAB aqui, não estou falando como advogada particular, mas para poder explicar isso, eu acho que eu preciso colocar o meu caso aqui. A cliente me procurou, ela tinha contratado pela internet, tal, não sei o que, seguiu orientações que não seriam orientações que eu daria, mas tá ok, ela foi seguindo. Quando a coisa foi por ralo abaixo, né, não deu problema, ela tentava contato com esse advogado, o advogado já não falava mais.
2: Exato. Né?
1: E ela falou, o que eu faço? E aí o que aconteceu? Quando ela me procurou, eu falei, ó, eu vou te cobrar, nós vamos entrar aqui, vamos fazer tal coisa, vamos tentar resolver. Então, assim, ela acabou constituindo advogado, quer dizer, não sei se ela tinha, o que, que ela tinha pago, também não entrei nesse mérito, se ela pagou uma ou duas vezes. Mas, assim, por conta, orientei como sair do processo, porque realmente ela precisava tomar uma postura em relação àquele processo. E, na verdade, ela era um processo que desmembrou em outro, eu assumi o que não tinha advogado para tentar resolver aquela situação, porque ela precisava falar com ele para resolver aquele desdobramento e não conseguia falar com ele. E aí eu entrei num processo que não tinha advogado constituído. Olha a situação, ela não conseguiu um retorno dele, não conseguiu orientação, ela não conseguia falar para ele, fica ou sai, né? Então, quando você está dentro da sua comarca, você consegue ir até a pessoa muito mais fácil, né? Então, assim, já ouvi pessoas que ficaram muito satisfeitas contratando profissionais de fora, já assumi casos em Praia Grande, em São José dos Campos, já assumi, deu tudo certo, tá ok, mas assim...
2: Mas tem casos...
1: É muito complicado, viu, porque Patrícia? A pessoa tem que confiar em você, vendo você pela internet.
2: Contrata um cara achando que é um advogado.
1: Assim, um advogado então, vai entrar com processo, vai juntar uma carteirinha no processo.
2: Espera um dinheirinho adiantado.
1: Então, assim, a grande maioria dá certo, mas existem situações que realmente, assim, podem dar problema. Então, assim, se você é uma pessoa receosa, que você fica insegura... evita fazer aquilo que você acha que pode dar problema, entendeu? Não é o problema contratar. Então, assim, já que você vai contratar, procura saber, procura na internet, vê se é um escritório, vê se tem informações. Porque, realmente, assim, como é que você vai entrar depois contra ou brigar com essa pessoa se você nem consegue falar com ela por mensagem?
2: Veja a situação, você ainda achou um caminho. Né?
1: E tem situações que não tem.
2: Não tem.
1: Não tem.
2: O
1: cidadão
2: entra...
1: das grandes gamas de processo contratado advogado de fora, assim, que eu identifico, né? Que eu já tive situações que eu fui até procurada, tanto na OAB, quando a gente fala em questão de veículo de carro. Há pouco tempo atrás, eu vou falar assim, nós há pouco tempo, juridicamente, a gente brinca que é pouco, mas é, no tempo mesmo, beira 10 anos isso que eu vou falar. Foi uma leva de ações revisionais, aqui no, tanto na nossa comarca quanto qualquer estado. E aí não ganhava. Ação de revisão de contrato era aplicado o Pacta Sunt Servanda, que é um princípio que fala que se você firmou um contrato, você tem que aderir àquele contrato, ainda que ele fosse demasiadamente oneroso. O que, que quer dizer? Se os juros fosse absurdo, mas tinha uma parcela que cabia no seu bolso e que você firmou aquele contrato, que ele era adequado para aquele momento seu, ele não revisava. Né? Então, tem um protecionismo aí em relação às instituições bancárias, até porque é a forma de barrar, porque senão você vai, faz um empréstimo, depois você fica desfazendo e virando uma bagunça. Então, para não ter uma judicialização muito grande, a gente sabe que tem um protecionismo com a questão das instituições, até porque imagina o boom que vai. Eu falo que isso não é só político, é econômico, porque vai virar uma bagunça. Só que a gente tem que pesar. Tem situações que tem que ser revisado e tem situações que não, e não dá para ser generalizado.
0: Você citou uma questão, e cuidado, que tem acontecido muito. É, a pessoa queria comprar carro pela internet.
1: Né? É esse o problema.
2: É esse. Então, o carro, né? Nunca vem.
1: É o golpe. Existe o golpe que a pessoa pega foto de alguém que realmente está vendendo, oferece por 60% mais barato, aí você não vai identificar e, de repente, você faz o pagamento, não era para o dono.
0: Uma vez um cara me ligou e falou, Fábio, onde que é esse endereço? Né? Ele passou o endereço e falou, olha, esse endereço é lá no novo Distrito Industrial Rodolfo Camezec.
1: Nossa.
0: Eu falei, por quê? Não, porque eu estou comprando, o cara está comprando um carro, tal, é da cidade aqui, um amigo meu que mora em outra cidade, mas ele está dizendo que essa garagem, esse veículo está nesse endereço. Eu falei, olha, esse endereço é lá no Distrito Industrial Rodolfo Camezec.
1: Não é.
0: Não tem nada.
1: Não
0: lá.
1: Tem
0: então,
1: nada.
0: Fala para ele cair fora, pular fora, que é negócio
1: eu já,
0: errado.
1: Eu já vi situações que a pessoa entrou em contato, olha, o golpe é tão elaborado que eles pegam a imagem, eles entram em contato com você, vê que você está vendendo um carro. Isso eu sei porque foi um colega meu, não é um caso meu, isso eu fiquei sabendo. Ele colocou um carro à venda. Aí o golpista entrou em contato e falou, manda foto desse carro para mim, super legal, tal, para eu tentar estudar. Aí a pessoa mandou, né? E aí falou, tem documento? O meu amigo mandou também. Então o cara tinha tudo, tinha o documento do carro, tinha as fotos. Aí, paralelo a isso, ele começou a aplicar golpe. E ele começou, o carro era 30, ele estava oferecendo por 15. Óbvio, alguém estava comprando. Só que aí, esse golpista entrou em contato com ele e falou, eu tenho conhecido, eu estou intermediando. Só que assim, eu vou falar que você é meu primo. Então, tem umas histórias assim, mirabolantes. Assim. É. Vou falar que você é meu primo, mas você não fala não, porque eu estou vendendo para ele, portanto, porque a mulher dele não pode saber do valor. E aí, ele fala um outro valor e tenta convencer o próprio dono a validar um negócio com o cara que está caindo no golpe. Esse meu amigo percebeu, esperou o rapaz ligar. Quando o rapaz ligou, ele falou, deixa eu te falar, sai fora que isso é golpe. Eu estou vendendo esse carro por quase o dobro. Né? Mas isso o meu colega identificou. Mas e se ele ajuda ali na aplicação do golpe?
2: Pronto. Tá,
1: entendeu? E aí vamos dizer que a pessoa salva uma conversa onde a pessoa está falando, não, eu tô. Aí você vai acabar tendo que reembolsar o cara numa ação de ressarcimento. Então, assim, as pessoas precisam identificar. Você está fazendo a venda de um veículo? Olha, vem aqui, vem na minha casa ver. Vou intermediar. Se você quiser alguma intermediação, leva numa garagem. Né? Olha, a pessoa te ligou. Ai, olha, eu vi que você postou lá. Você não tira de lá e traz. Eu quero comprar no particular? Não, eu coloquei lá porque eu quero. Eu não quero ter ligação com a negociação, com o documento. Eu não quero problema. Então, assim, as pessoas, infelizmente, estão caindo em golpes que não é tão difícil perceber. Mas, às vezes, no dia a dia, na credibilidade, porque assim, a internet hoje, a gente pode falar na IA aí que está extremamente utilizada, parece, a gente sabe que tem vozes parecidas, a gente tem que tomar um cuidado. Então, assim, eu gosto da ideia de voltar ao passado, sabe? O presencial. Ontem eu escutei uma pessoa que a gente estava numa tratativa, ele falou assim, estamos voltando à época de carregar dinheiro. Né? Porque a gente está com tanto medo que daqui a pouco a gente vai voltar ao passado. Né? de fazer tratativa levando dinheiro para pagar, aquela coisa assim, porque ficou tudo tão de forma digital que já está começando a ficar com medo. Isso porque ele precisava fazer um pagamento, o banco estava bloqueando o pagamento dele porque tinha que cadastrar antecipado favorecido. Então, assim, a gente começa a ter o nosso direito cerceado porque o negócio é tão alarmante que os bancos começam a bloquear a gente mesmo, a gente que é o dono. Eu tenho um caso de um cliente meu que eu tentava dar resposta para ele e a minha secretária falava assim, Paty, ele não está dando resposta. Eu estou falando com ele, falava, mas eu estou mandando a mensagem, ele não está visualizando. A gente acredita que ele tenha me bloqueado. Ele achou que eu era a golpista, acho que ele ficou... ele bloqueou o contato que tinha que estar ativo. Então, assim, começa a confundir as pessoas, porque é tudo muito intenso, é tudo demais, entendeu?
0: E por outro lado, né, o mundo está tão digital, se você chega para pagar alguma coisa em dinheiro, a pessoa vai assustar. Fala, nossa, faz tempo que eu não vejo dinheiro.
1: Eu vou te falar, fui pagar o cabelo do meu menino um dia e brinquei, né, com o Lê, que corta o cabelo do meu... dos meninos, aí eu fui dar dinheiro, ele falou, o que é isso? Falei, nossa, já até esqueceu o que é, né? Porque a gente estava naquela brincadeira. Não usa mais dinheiro, né? Não. Eu vou ser muito sincera, eu carrego umas notinhas aqui por dois motivos. Primeiro porque quando a loja e depois eu faço o depósito, então hoje o fluxo é pequeno, então... E às vezes eu deixo uns trocados, porque eu, quando eu vou na missa, eu vou no ofertório, então eu gosto de ter o dinheiro ali, porque você não tem. Mas agora até na missa tem um QR Code ali no banco,
2: ontem,
1: né? Que você pode fazer o pagamento.
2: Tem.
1: Que loucura.
2: O cara chegou ali do posto de São Paulo, né? Parei o carro, desci, e ele veio de encontro comigo pedindo um botijão de gás.
1: Bem específico.
2: Bem específico. Que tal? Eu falei, não.

0: Um telefone caro.
1: Agora, a gente chegou num ponto que a gente tem que entender o seguinte. Existem pessoas que realmente precisam. Eu estava vindo para cá e a prova de que eu estava ouvindo vocês é que vocês estavam falando da catástrofe que aconteceu aqui. Eu fiquei sabendo também no dia porque o presidente de Ribeirão, como eu já falei, doutor Alexandre, mandou no grupo e ele falou, olha, quem não precisar vir a Ribeirão, não venha, porque aqui está um caos. E aí foi onde eu fui tomar a proporção do que tinha acontecido ali na região. A nossa presidente aqui de Brodowski, doutora Renata Tocha, está fazendo uma arrecadação ali. A OAB de Batatais, eu acabei não fazendo essa arrecadação, porque, graças a Deus, a gente tem vários pontos de coleta. Tá fazendo, então, eu falo que ajudar, quando a gente divide muito, acaba não fazendo um quórum. Então, assim, quem quiser ajudar, a gente sabe que tem várias pessoas fazendo coleta aqui no município, encaminhando. Então, assim, não foi por falta de apoio de Batatais, a OAB não precisou fazer, exatamente pelo volume de pessoas que já tinham tomado providência. Mas Brodowski, ela tomou essa postura. Então, assim, eu estava acompanhando isso de vocês falarem aqui. Então, assim, a gente tem que entender que, infelizmente, a gente tem pessoas que utilizam da boa fé, porque o brasileiro, se tem uma coisa que é bom de coração. Né? Eu acredito nisso. Então, assim, ninguém. Os outros falam, tem gente passando fome. Desculpa. Fome eu não acho. Não. A gente pode ter em algum lugar, assim, pessoas beirando a miséria, a pobreza, porque realmente a gente sabe que tem. Mas você falar assim, fome não se passa. Porque a gente tem planos de governo, municipal também, para poder auxiliar. A gente tem cesta básica, a gente tem a própria população que ajuda, a gente sabe que tem gente aqui na cidade que faz sopa, que sai entregando. Então, assim, você falar assim, fome, eu não acho. Não, né? Não tem. A gente tem uma solidariedade muito grande, né? A gente tem ONGs, a gente tem muita coisa.
0: Principalmente Batatais.
1: Eu não estou dizendo que não tem gente na miséria e na pobreza, pelo amor de Deus, senão vou ser linchada aqui, mas assim... A gente sabe que a população brasileira é uma população de apoio, né? Fato é que quando tem essas catástrofes, movimenta o país inteiro de um lado para o outro para poder ajudar. Mas a gente também fica com o pé atrás porque a gente vê a esperteza e a malandragem de algumas pessoas que utilizam disso. Porque a gente sabe que tem gente que se beneficia do bom coração, daquela pessoa que fala, não, eu vou ajudar. Né? Às vezes a pessoa não está... Ela poderia estar trabalhando, ela poderia estar fazendo, porque assim, você vê que é uma pessoa que tem uma certa saúde, que poderia estar indo atrás. Porque, assim... Eu, particularmente, eu adoro trabalhar. Mas tem gente que fala que trabalha por obrigação, né? Eu adoro trabalhar. Mas eu falo o seguinte, vai lá, faz seu papel, são algumas horas, né? Depois você vai chegar, você vai ter tua consciência limpa. Eu fiz o meu papel, eu ganhei pelo meu dia. E eu falo que o dinheiro, quando ele vem suado, que ele vem da força do teu trabalho, ele multiplica. Aquele dinheiro que vem chorado, aquele dinheiro que vem fácil, ele não multiplica. Você fica patinando. Quando você olha uma pessoa patinando, você fala, ou ela não tem sorte na vida, porque isso é um fato. Mas, às vezes, foi um dinheiro que não foi, né, muito legal ali. Agora, quando é aquele que é suado, você foi lá, deu o seu melhor, né, que aquilo que você falou assim, eu me dediquei, eu fiz o meu possível por isso, era o que eu conseguia fazer e você recebeu por isso, aos poucos a sua vida frutifica, você dá um passo para frente. Eu parto desse princípio. As pessoas usam, né, do pedir, da bondade do próximo. Volte. E aí a gente fica na dúvida, ajuda ou não ajuda, né? Porque você fica assim, às vezes você se sente um idiota. Eu já tive situação que eu falei, olha, eu ajudo sim, vamos ali, eu vou te comprar uma marmita. Na hora que eu falei isso, a pessoa falou assim, eu não estou te pedindo comida, eu estou pedindo dinheiro. Eu falei, dinheiro eu não dou. Né? Então, olha que situação, a gente começa a filtrar a ajuda, olha que situação. A ajuda a gente teria que dar e pronto, né? A gente começa a ter que filtrar. Porque, infelizmente, tem pessoas que usam de má fé. Triste, né?
0: Muito.
1: Mas é isso.
2: 9 horas, doutora Patrícia, muito obrigado, um bom dia.
1: Eu que agradeço mais uma vez. Desculpa aí pela correria no dia de hoje, que foi um imprevisto. Vai dar tempo de eu tomar um café? Hoje eu estou cortada no café.
0: Tem café. Fique à vontade, doutora.
1: E assim, mais uma vez, só deixando claro que a gente tem ali o atendimento da OAB, das 9 às 10, todos os dias, para as pessoas, para a população hipossuficiente, que vai passar por uma triagem. Ali nós vamos ter atendimento, orientação, nomeação de

0: advogado, para interposição, para defesa, mas sempre levando a documentação necessária, para que a gente possa entender se realmente você está dentro dos requisitos para poder ter acesso a um advogado do Estado. Então, assim, que todo mundo tenha uma abençoada semana. Muito obrigada a todos. Um grande abraço para vocês.
1: 9-1, falamos com o advogado. Fabrícia Craco, presidente da UAB. Só a mensagem aqui enviada pela Neude. Bom dia, Fabinho. Eu recebo ligação de diversos estados todos os dias, né? Mais perturba, é uma encheção de saco, né, Neude? Obrigado aí pela participação e pela audiência. É o dia inteiro esse pessoal enchendo o saco. E assim encerramos o programa Café com Notícias desta terça-feira. Na sequência, Luciano Canelli, o Difusor Rádio Show. Café com Notícias volta amanhã a partir das 7 da manhã. Bom dia.
2: Bom dia.
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ficar com vocês até as 11. Tá tudo certo, tá tudo bem, tá tudo na Santa Paz aí, tudo às mil e uma maravilhas, com as graças do nosso Papaizão do Céu, estamos nós aqui outra vez para mais uma edição do nosso Difusora Rádio Show, hein? É, Difusora Rádio Show, no oferecimento da rede de supermercados Nori, onde você compra mais, onde você economiza muito mais, até às 11 horas da manhã, nós vamos juntinhos aqui, sucessos, lançamentos, aquela para você recordar, notícias do esporte, do jornalismo, horóscopo, os blá blá blás, os tititis também aqui. Hoje, portanto, é terça-feira, hoje é o dia do agricultor, hoje é o dia mundial de luta contra as hepatites virais e o dia mundial da conservação da natureza. Sem perder tempo, já começamos assim, com o Elis Just.

0: Gustavo Lima. Fui fiel. Às 9h13 é o Rádio Show. Também passou por aqui a Elis Just com Cowgirl. É a difusora sempre, sempre ao seu lado, com muita música, com informações, 24 horas no ar, hein? Zap da difusora 99996-1080-3761-2505. Fique à vontade. Adoramos, adoramos a companhia de todos vocês, viu? 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Vamos lá, a partir de agora, saber o que os astros nos reservam para o dia de hoje, hein? As previsões astrais, Camila Ravanelli, João Bidu, alô Áries, Touro e Gêmeos.
1: Bom dia para você, minha amiga, bom dia para você, meu amigo.
0: Bom dia, João.
1: Terça-feira, hein?
0: Já.
1: Terça-feira, dia 28, ontem estávamos com a lua crescente em Capricórnio, hoje ela continua em Capricórnio, né? Mas às 22h46, entra no signo de Aquário, tá? Camila Ravanelli, chegando com tudo para trazer o seu horóscopo. Bom dia, Camila.
2: Muito bom dia, João. Bom dia para você, nosso querido ouvinte, que todos os dias está aqui, né, conosco, nesse momento tão esperado. E vamos saber o que os astros prepararam pra gente hoje com o horóscopo do João Bidu. Para você do signo de Áries, hoje é dia de foco no trabalho para conquistar avanços importantes e uma manhã produtiva. À noite, a companhia dos amigos pode ser divertida, ideal para encontros e descontrair. No amor, o interesse por alguém da roda de amizade deve crescer, trazendo sintonia e boas energias. Hoje a sua cor é preto e os palpites são 14, 23 e 22. Taurina, taurino, hoje, ó, mantenha uma atitude otimista no trabalho, invista em estudos e em projetos em equipe, tá? Seu bom humor contagia nos momentos de lazer e à noite a lua em aquário destaca sua popularidade. Na paquera, aproveite o dia para conquistar, evite levar a relação a sério demais. Hoje a sua cor é amarelo e os palpites são 16, 54 e 9. Gêmeos! Alô, alô, Gêmeos! Seu foco no trabalho traz boas oportunidades de ajustes e escolhas importantes. Aproveite para renovar o ambiente doméstico e liberar o que não serve mais. O clima leve da noite ajuda a relaxar e curtir momentos especiais. Mantenha o alto astral na rotina amorosa. Hoje a sua cor é vermelho e os palpites são 10, 21 e 3.
0: Daqui a pouquinho tem Câncer, Leão e Virgem. Tem sucesso na difusora, Tiago e Samuel e Gustavo Mioto.
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São 9h20, mais uma romântica. Como está romântico o nosso rádio show hoje, hein? Nesta terça-feira. Daí, Tiago e Samuel, Gustavo Mioto, chave. 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Porque a gente vai pro intervalo, é super rápido. De

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4: Coisas e objetos amontoados em cima de armários são como problemas esperando para ser resolvidos. 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
6: São 9:23. Vamos lá com mais três signos. João Bidu, Camila Ravanelli. Alô, você de Câncer, Leão e Virgem, como eu.
7: Oi, Câncer. Hoje é dia de fortalecer parcerias e se comunicar com confiança, aumentando as chances de sucesso no trabalho. Aproveite para fazer novas amizades e se divertir ao lado de pessoas queridas. No amor, o dia reserva momentos românticos e muita química, trazendo mais paixão à sua noite. Hoje a sua cor é amarelo e os palpites são 28, 46 e 12. Leão, hoje atue com determinação no trabalho. Suas ações podem transformar esforço em ganhos financeiros. Aproveite o momento para incorporar hábitos saudáveis e dar um up na sua saúde. À noite, o amor brilha e relacionamentos ganham destaque com chances de surpresas agradáveis. Hoje a sua cor é lilás e os palpites são 52, 7 e 61.
6: Virginiana,
7: hoje é um ótimo dia para aproveitar boas energias nos relacionamentos e agir com sorte em desafios. Seu lado extrovertido facilita o convívio no trabalho e ajuda a concluir tarefas. O romance fica aquecido, mas à noite a atenção pode se dispersar. Aproveite o dia de forma leve e positiva. Hoje a sua cor é azul royal e os palpites são 20, 25 e 34.
6: Tá certo. Daqui a pouquinho tem Libra, Escorpião, Sagitário, depois Capricórnio, Aquário e Peixes. E agora, hein? 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
6: Bom, Peça Bis de hoje vem da cidade de Altinópolis, o Márcio, né? Alô, Márcio, um grande abraço aí pra você e todos os altinopolenses. E ele pediu e vai recordar. Ritz, a primeira é essa, pelo interfone.

aí o Peça Bis, às 9h32. Rich, a vida tem dessas coisas e pelo interfone, valeu Marção, alô Márcio da cidade de Altinópolis, grande abraço aí, enfim, a nossa região toda, né? Você de Franca, você de São Joaquim da Barra, alô Orlândia, Salles Oliveira, no Poranga, alô Brodowski, alô Ribeirão Preto, um forte abraço aí às demais regiões, pra você que sempre está aqui acompanhando a Difusora, sejam todos bem-vindos e a gente só tem a agradecer aí a audiência de todos vocês, tá certo? 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

Tá aqui no nosso Difusora Rádio Show, agora são 9 horas e 35 minutos, 9h35, pois é, a Xuxa, gente, é, quem não lembra da rainha dos baixinhos, a Xuxa, né? Eita, Xuxa, tá que tá, tá com tudo a Xuxa, e é o seguinte, ó, ela tá com 63 anos e ela usou as redes sociais para responder às críticas ao figurino usado na sua estreia da turnê O Último Voo da Nave, que foi realizado no último sábado no Nubank Park em São Paulo. Bom, a apresentadora, ela subiu ao palco com figurinos ultracavados nas cores prata e dourado, o que rendeu aí mas muitos, muitos comentários. Nem sempre o pessoal elogiou, né, esse figurino dela sobre a virilha exposta. E a resposta veio ontem, em tom bem-humorado. Estou até agora lendo, ouvindo e vendo tanto carinho de vocês para mim. Nada é melhor ou maior que amor de verdade. E quem não gostou, continue divulgando, por favor, com suas críticas, pois quem sabe com isso vou viajar para mais lugares e mostrar o último voo da virilha. Ops! Da nave, escreveu ela. Bom, a postagem faz referência direta ao debate que se instalou nas redes sociais desde o fim de semana. Uma das postagens que mais recebeu engajamento foi da influenciadora Mônica Salgado, que disse que viu uma erotização desmedida envelopada como empoderamento no espetáculo. Publicação que recebeu curtidas de internautas e famosos. Outros, no entanto, defenderam Xuxa, apontando aí que ela é vítima de etarismo e que as críticas ao figurino desconsideram o impacto da apresentadora, né? É, Xuxa aí que está com sua turnê em várias capitais do nosso Brasil e sábado foi a estreia, né? A estreia e chamou muita, mas muita atenção sobre a roupa, né, que a Xuxa estava usando aí nessa sua primeira apresentação, que foi em São Paulo. E ela disse, não, tranquilo, pode continuar, né? Continua aí falando, divulgando, e quem sabe eu vou viajar e viajar muito, disse a Xuxa Meneghel.

0: Giovanni, tatuagem, são 9h42, Difusora sempre ao seu lado, é claro, e aqui deixa eu ver quem está do nosso lado, Augusta Saqueto, bom dia, Gorete lá dos Espanholas, tudo de bom, Nair lá na Vila Lídia, a Roseli, oi Roseli Barbieri, um forte abraço para você, a Sheila Rosa, Mariana Fracaroli da Alvorada, Neudina Parpinelli, um forte abraço, obrigado, obrigado, obrigado, sempre aqui curtindo a Difusora, é a Difusora sempre, sempre ao seu lado. Vamos lá com mais três signos, alô Libra, Escorpião e Sagitário.
1: Oi Libra, hoje é dia de foco na família e na rotina, com boas chances de destaque para quem atua no setor doméstico. O charme aumenta à noite, animando conquista e relações a dois. Aproveite esse momento para fortalecer laços e aproveitar o melhor de cada relacionamento. Hoje a sua cor é azul marinho e os palpites são 42, 44 e 24.
2: Escorpião,
1: hoje seu raciocínio rápido e boas conversas podem abrir novas portas no trabalho. No social, a comunicação fica em alta, aumentando as chances de encontros agradáveis. À noite, a lua movimenta a vida familiar. O amor fica e o apego cresce no final do dia. Hoje a sua cor é lilás e os palpites são 4, 32 e 50.
2: Sagitário.
1: Alô, alô, Sagitário! Hoje é um ótimo dia para aproveitar oportunidades de ganhar dinheiro extra, especialmente em promoções ou aumentos. Seu foco no trabalho traz resultados positivos, principalmente em projetos lucrativos. À noite, o clima fica mais leve, com chances de contatos nas redes sociais. Hoje a sua cor é magenta e os palpites são 54, 19 e 45.
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0: Juliano Rodrigues.
4: Luciano Canelli.
0: Tudo certo, Juliano?
4: Bom, tá bom demais.
0: Bom dia.
4: Bom dia.
0: Boa terça-feira.
4: Pra você e pra todo mundo aqui.
0: Valeu, viu? valeu. O que temos aí hoje?
4: Daqui a pouquinho no Momento Esportivo, gente. Jogo do Bafo muda de data de novo. Por muito tempo, a imagem de um jogador de futebol esteve associada ao corte de cabelo, às tatuagens ou ao estilo dentro de campo. Hoje, porém, a transformação passa pelo consultório. É, a harmonização facial, comum entre artistas, influenciadores e celebridades da televisão, passou a fazer parte da rotina de atletas que enxergam o rosto como mais um patrimônio da carreira. O fenômeno vai além da vaidade. Em uma era em que o jogador é ao mesmo tempo atleta, influenciador e marca, a imagem ganhou um peso econômico. Selfies, entrevistas, transmissões ao vivo, documentários e conteúdos produzidos pelos próprios clubes ampliam a vitrine. E o jogo entre Comercial e União São João, válido pela terceira rodada do Grupo 2 da Copa Paulista, teve sua data alterada pela segunda vez. O Leandro Norte informou que a partida será disputada na sexta-feira, 31 de julho, às 20 horas, no Estádio Palma Travassos. Inicialmente marcada para o dia 2 de agosto, um domingo, a partida havia sido adiantada para o sábado, 1º de agosto, em Ribeirão Preto, antes de ganhar a nova data. A mudança, segundo o clube, aconteceu por solicitação da Polícia Militar, já que Ribeirão receberá o Festival Musical João Rock no sábado, 1º de agosto. Lembrando que o Comercial lidera o Grupo 2 da Copa Paulista 2026 com 6 pontos e 100% de aproveitamento. Até o momento, o Alvinegro venceu Noroeste e 15 de Piracicaba. O União São João, rival desta sexta-feira, é o segundo colocado, com 2 pontos ganhos.
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4: E segue ele, Luciano Canelli e o Difusora Rádio Show.
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0: Quantas horas? São 9h48.
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0: 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Finalizando aqui as previsões astrais desta terça-feira. Vamos lá, Capricórnio, Aquário e Peixes.
1: Capricorniana, Capricorniano, hoje é dia de focar nas tarefas pessoais e também em estudos, tá? No trabalho, invista em contatos e finalize pendências com a ajuda da Lua em Aquário. À noite, atenção ao lado financeiro e aos assuntos do lar. No amor, o dia traz leveza com um toque de ciúmes que pode animar a relação. Hoje a sua cor é azul e os palpites são 12, 48 e 18. Aquariana, aquariano, hoje o seu sexto sentido fica afiado, ajudando a resolver desafios no trabalho, especialmente no período da manhã. Respeite seu ritmo e dedique-se à reflexão. À noite, a lua ilumina seu signo, trazendo oportunidades para aproveitar o amor e se divertir com paixão. Hoje a sua cor é amarelo ouro e os palpites são 28, 37 e 19.
2: Peixes!
1: Para você do signo de peixes, hoje é um ótimo dia para fortalecer sua equipe no trabalho. A amizade também fica em alta, trazendo apoio e conselhos valiosos. À noite, o humor pode ficar mais introspectivo, pedindo tranquilidade. No amor, o clima fica mais leve e os amigos podem ajudar a encontrar um par. Hoje a sua cor é roxo e os palpites são 9, 45 e 48. E o horóscopo do João Bidu fica por aqui. Amanhã a gente tem um encontro marcado, hein? Beijão, até amanhã.
0: Beijão, tchau, tchau. Até amanhã, se Deus quiser. Valeu, valeu, João Bidu, Camila Ravanelli, Estopa Serralheria, oferecendo a qualidade na fabricação de portões basculantes, aquele portão social, fabricando escadas, fabricando churrasqueiras, portiolas, fabricando lixeiras, enfim, fabricação aí do que você levar lá para ele, né? 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

0: Tá aí, Jota Quest, os garotinhos, Carlinhos Brown, uma regravação dele, do Tim Maia. Que beleza, é a Difusora 88,3, 9 horas e 55 minutos, 9h55, e claro, daqui a pouquinho a gente vai abraçar os aniversariantes. Tem aniversário aí, pode mandar, hein, manda aí que dá tempo ainda, tá certo? É, porque agora nós vamos com...
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0: É, saúde e bem-estar de hoje. Atenção, atenção, hiperatividade diminui na fase adulta, afirma especialista. A Isabela Moraes tem as informações.
2: Hiperatividade infantil é mais fácil de ser diagnosticada na fase escolar. Quem afirma é a psicóloga comportamental Patrícia Plaza. A especialista

0: Ela também explica que conforme o tempo passa, a hiperatividade diminui.
1: A hiperatividade, ela diminui, sim, conforme a criança cresce, né? Por exemplo, na adolescência é muito difícil ser alguém diagnosticado com hiperatividade já na adolescência, porque a criança, ela é mais difícil de controlar o que ela sente, né? Então, essa impulsividade, essa hiperatividade, conforme ela vai crescendo, você vai aprendendo a controlar esse comportamento agitado, então ela vai mais ou menos que sumindo. Ele pode virar um adulto hiperativo, mas seria mais atividade de pensamento, atividade cerebral mais agitada do que o comportamento, que aí ele vai aprender a controlar.
0: Dependendo do diagnóstico de cada profissional, o tratamento de hiperatividade pode ser feito com medicação e terapia. Já as causas, segundo a especialista, podem estar ligadas à alteração metabólica, hormonal, abuso de substâncias ilegais na gravidez ou mesmo ligadas a situações, tais como crises familiares, morte na família, mudança de cidade ou de escola.
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3: E agora a gente abraça os aniversariantes, tudo de bom, parabéns, parabéns, alô, Rosane Cesarino, Gabriela Vitória, parabéns, tudo de bom, deixa eu ver aqui, também o Alisson Ferreira está completando mais um ano de vida, o Amaro Barbeiro, né Amaro, parabéns. A Maria Silva, tudo de bom, Maria Silva. Aniversário do Sérgio Oliveira. Parabéns, parabéns para Débora Cristina, que está também completando mais um ano de vida. E tem também aniversariante. Fala aí para nós, dona Benedita.
4: Bom dia.
3: O
4: Luciano, hoje tem mais um aniversariante.
3: Quem que é?
4: O cara da minha família. É o meu neto, sobrinho do Juliano Rodrigues.
3: Ah, legal, legal.
4: É Alisson.
3: O Alisson.
4: Gustavo Ferreira. Quero desejar para ele tudo de bom. Papai do céu abençoe grandiosamente.
3: Amém.
4: Ele é um menino bom.
3: Isso.
4: Carinhoso. Eu amo ele muito, muito, muito, muito.
3: Legal.
4: Para falar, hein? Que eu falei.
3: Tô vendo.
4: Tá? Tá, bom dia pra vocês.
3: Bom dia. Gratidão. Bom dia, Benedita. Tá aí. Parabéns, então, pro Alisson, que hoje está completando, hoje está aniversariando, enfim, pra todos os aniversariantes, né? Que o nosso papaizão do céu cubra todos vocês com muitas bênçãos, com muitas alegrias, só coisas positivas aí pros aniversariantes. E a gente vai fechando aqui a primeira hora do nosso Difusora Rádio Show. Daqui a pouquinho tem jornalismo e tem a última hora, tá certo? E continue aqui, porque pra gente recordar
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3: Deixa a estrada me levar com ele, Juliano César.

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1: 10h05. Vamos lá para as informações do jornalismo. O mercado financeiro reduziu novamente sua estimativa para a inflação este ano, que caiu para 5,12%. Esta é a quarta semana seguida de recuo. As expectativas fazem parte do Boletim Fox, divulgado ontem pelo Banco Central, com base em pesquisa realizada na última semana com mais de 100 instituições financeiras. A queda na estimativa de inflação acontece apesar da retomada da guerra no Oriente Médio, que elevou o preço do petróleo com potencial de pressionar a inflação brasileira via aumento dos combustíveis. Atualmente, a taxa está em 14,25% ao ano após três cortes neste ano. E um grave acidente de trânsito envolvendo uma Toyota SW4 e uma Fiat Strada deixou duas pessoas gravemente feridas na tarde de ontem, por volta das 16 horas, no quilômetro 43 da rodovia Altino Arantes, em Batatais. De acordo com as informações apuradas no local, a Toyota SW4 seguia no sentido Altinópolis com cinco ocupantes, quando colidiu transversalmente contra uma Fiat Strada, com três ocupantes, que cruzava a rodovia ao sair do acesso à Fazenda Província. Os ocupantes da SW4 sofreram apenas ferimentos leves e dispensaram atendimento médico. Já o motorista da Fiat Strada, de 49 anos, ficou preso às ferragens e precisou ser resgatado por equipes do Corpo de Bombeiros. Ele apresentava traumatismo craniano grave e, após o desencarceramento, foi socorrido pela unidade de suporte avançada, a USA do SAMU. Uma passageira da Strada sofreu ferimentos leves e também foi encaminhada pelo SAMU para atendimento médico. Uma terceira vítima, que segundo relatos estava sendo transportada na caçamba da Strada, foi arremessada para o leito carroçável com o impacto da colisão. Ela sofreu ferimentos graves, incluindo traumatismo craniano, e foi socorrida pelo SAMU. As três vítimas foram encaminhadas para Batatais. O estado de saúde das vítimas não foi informado.
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1: 10:09, estamos de volta aqui para a última hora do nosso Difusora Rádio Show. Temperatura aqui nos estúdios 1 da Difusora está na marca dos 24 graus. A temperatura externa aqui no centro também na marca dos 24 graus. A umidade relativa do ar, 49%. E o tempo é bom, hein? 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Deixa eu mandar uns alôs aqui para essa turminha. Alô, Aninha Galete, um grande abraço para você. A Sônia lá do Altino Arantes, a Dalva. Oi, Luciano, estou fazendo almoço e ouvindo a Difusora. Ô, Dalva, valeu. Quem mais está aqui com a gente? Deixa eu ver. A Bianca, né, Bianca? Tudo de bom. A Matilde, a Renata Aparecida de Lima. Um abraço para Luciana Rodrigues, Zé Roberto Picolezeira na área, como sempre. E é isso aí. Tem música chegando, grupo Menos é Mais. Saudade Inconveniente, com a participação do Pablo. Pablito.
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0: música linda, né? Marcos e Belucci, Pena Que Você Já Namora. São 10 horas e 16 minutos. Bom dia, bom dia, bom dia. Com muita alegria, com muita fé. Só coisas lindas, maravilhosas para todos nós. É terça-feira, gente. É dia 28 de julho, ano 2026. A gente vai pro intervalo já já. Denise vem com a receita do dia.
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0: Tá chegando.
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0: É, vamos lá então. A Denise está chegando neste momento com tudo, como sempre. Não é, Denise? Bom dia.
8: Isso aí, bom dia. Gente, se não for para causar, nem saio de casa,
0: verdade,
8: tá?
0: Verdade.
8: Então, bora que bora. Contente, feliz, radiante, com um sol maravilhoso.
0: Céu de brigadeiro.
8: Você viu?
0: É, Zuzinho.
8: Ai, show. Então, estou contente, estou feliz. Espero que você em casa também, você nas estradas da vida, não é isso? Na boleia do caminhão, muito cuidado, hein? Pelo amor de Deus, leva a gente da carona.
0: É isso aí.
8: Mas vai devagarinho, tá? Respeite a sinalização e se beber, não dirija. Se dirigir, não beba, ok? Bom, é isso. Fora conselhos à parte, Luciano Canelli, tudo certo?
0: Tudo ok.
8: Então, tá bom, né? Na dupla função, né? Então, ele de lá e eu de cá, separamos, né? É, a gente separou, agora a gente separou, né?
0: Separou, mas estamos de frente a frente.
8: De frente a frente, zóio no zóio.
0: Zóio no zóio.
8: Sim, com certeza, cada um no estúdio, né? O Lubis deve estar de boa, né? Com
0: Henrique. Tá cuidando do Henrique, né?
8: Isso, com o Henrique no colo, né? E assim, é vida que segue.
0: É isso aí.
8: E hoje, Lu, nós vamos passar pro pessoal um pudim de pão dos deuses, tá? Sobrou pão em casa, a gente joga fora. Não, é pecado, hein?
0: É, aproveita.
8: Ô, Lu, eu lembro quando eu era pequena que sobrava pão, né? E, tipo assim, a minha mãe ia jogar fora, alguma coisa assim, né? Que era mais difícil, o tempo era limitado, coisa e tal, então tinha que jogar fora. Aí a gente dava 3 beijinhos no Você lembra disso? 3 beijinhos no pão antes de jogar fora, né?
0: Eu lembro quando tinha um pão amanhecido, né? Que eu picava o pão.
8: Sim.
0: Picava ele, punha numa vasilha.
8: Sim.
0: Jogava açúcar, café e leite ali, misturava e comia
8: bom,
0: aquele pão
8: e
0: ali,
8: bom,
0: assim, ó. Misturado
8: bom.
0: Com leite, café e açúcar.
8: Muito bom, né? Eu duvido que a adolescência de hoje...
0: Não, nem sabe, nem conhece
8: não,
0: isso.
8: Se não tiver Nutella ali no meio, amigo, para com o assunto. Nossa, que nossa. Diferente, né?
0: É.
8: Saudade que dá. Então, amiga, pega o papel, pega a caneta, vem comigo. Hoje vai ter pudim de pão em casa, com certeza, Denise Camargo. Então, vamos lá. 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Bom, dona Denise, respirou? Respirou. Então vamos ao nosso pudim de pão, né? Anote aí o que vamos precisar. 3 pães amanhecidos. 2 xícaras de leite. 2 xícaras de chá de leite. 2 xícaras de chá de leite. 1 caixa de leite condensado. 1 caixinha de leite condensado. 3 ovos. 3 ovos. 1/2 xícara de açúcar. 1/2 xícara de açúcar. 1 colher de manteiga. 1 colher de manteiga. Eu falei manteiga, viu, gente? Eu não falei margarina. Presta atenção. Tá legal? Que mais que vai, Denise? Ah, canela e baunilha, né? Aí é opcional, você usa se quiser. Combinado? Combinado, Denise. Modo de preparo super mega fácil de fazer. Você vai picar os pães e colocar de molho no leite. Deixa ali quietinho, bonitinho, mais uns minutinhos até amolecer. Aí, bate os ovos, o leite condensado, o açúcar e a manteiga. Bate, amiga, bate. Aí, feito isso, gente, ó, é só você caramelizar aí a forma, tá? Misturar tudo e levar aquela assadeira, aquela que tem o buraco no meio, caramelizada. Beleza, essa mesma, tá? Aquela de pudim, né? Aí você leva em banho-maria. De 40 a 50 minutos, espera esfriar e desenforma. Combinado? Feito o jogo? Ah, gente, bom demais! Pudim de pão foi a nossa receita do dia. E hoje é terça-feira, hoje tem sorteio de vovó Anísia, certo? Sorteio de vovó Anísia. Muita gente se inscreveu pelo nosso WhatsApp durante a semana, falando, eu quero esse kit, eu preciso desse kit, não é isso? Então, tá combinado. Vamos, Luciano Canelli, rodando o nosso computadorzinho.
0: Ok.
8: Bora.
0: Tá parando.
8: Tá parando. Pra mim aqui já parou. Okay. Posso falar?
0: Pode falar?
8: Então, quem ganhou foi Célia, tá? Célia ganhou. O número dela é o 993543 mais 2 números, ok? Célia, parabéns. Você vai ser, assim, informada no dia do vídeo, tá? Qual será o vídeo? Você aí, a nossa outra ganhadora que já foi sorteada, né, Luciano?
0: Uhum.
8: E a gente vai marcar o vídeo, vai fazer algo muito bacana, e porque vovó Anísia realmente é uma explosão de sabores. Não sei se vocês já conhecem, e se não conhecem, tem de conhecer com certeza, tá? Feito o nosso sorteio, beijo gigante chegando, beijo gigante chegando. E aonde anda essa moça? Me conta. Ah, ela tá muito quietinha. Ela quietinha é B.O. Gente do céu, porque ela é animada, hein? Ela é animada. Laysa Crochê, minha linda, cadê você, mulher? Tá aí, né? Com o netinho, com a família, né? Então tá trabalhando, tá produzindo, fazendo crochês maravilhosos, com certeza. Amiga linda, esquece não, tá? Dá um sinal de vida, combinado? Gente, vou ficando por aqui, tá? Volto mais tarde com qualificação em ação e já conto com a sua audiência. Então, um forte abraço a todos e fique com Deus, tá? Porque eu já estou com ele. Eu amo vocês, amo vocês, amo vocês. É sempre e é pra sempre.
0: Valeu, Denise.
9: Uhul. Luciano, tudo bem?
0: Tudo
9: bom
0: bem.
9: Dia.
0: Bom dia.
9: Achei.
0: Oi,
9: Luciano.
0: Rose. Oi, bem.
9: Gostaria de pedir uma música para você com a Deb Gibson,
0: Tendo
9: uma saudade. Lost Who You Are. Gostaria de oferecer para todos os ouvintes,
0: tá,
9: para vocês aí da rádio, tá bom?
0: Tá bom.
9: Mais especial para mim mesma, que eu amo essa música, me faz recordar coisas lindas, maravilhosas da minha juventude.
0: Que bom.
9: Quero mandar também para você.
0: Obrigado.
9: E para minha grande amiga Denise Camargo. Um beijo gigante, gigante, gigante para vocês dois.
8: Beijo para ti, Zilda Guimarães. Saudades. Tchau, tchau.
0: Valeu, valeu.
8: Saudades.
0: Então vamos recordar.

muita saudade. Valeu, Rose Pacheco. Deb Gibson, Lost in Your Eyes, aqui nos 88. Recordou? Matou saudades? Que bom, que bom, que bom.

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1: Mas já são 10h36, 10h36. Estamos aqui, ó, firmes e fortes nesta terça-feira, hein? 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
5: Deixa comigo, menino. Daqui a pouquinho no Momento Esportivo, impedimento semiautomático ajuda a arbitragem. O impedimento semiautomático entrou em operação no Brasileiro na rodada do final de semana, com a promessa de agilizar as decisões e acabar com qualquer dúvida na definição dos lances. A nova tecnologia, porém, não impediu polêmicas e reclamações, sobretudo nas redes sociais. Dos lances com interferência direta no recurso na 20ª rodada, dois foram os principais motivos de discussão: os gols anulados do Bahia contra o Corinthians e do Flamengo contra o São Paulo, ambos com uma diferença de centímetros do bico das chuteiras para decretar o impedimento. A principal reclamação é que ambas as jogadas, apenas a linha de impedimento foi destacada na projeção em três dimensões, famoso 3D, exibida na transmissão das partidas, sem o momento do passe, a exemplo do que ocorreu na Copa do Mundo. Isso porque o sistema contratado pela CBF é diferente do utilizado na Copa do Mundo. No torneio da FIFA, além de câmeras espalhadas pelo estádio, a bola possui um sensor, o chip, capaz de identificar o momento exato em que é tocada pelo jogador que deu o último passe, por exemplo, e auxiliar a equipe de arbitragem a determinar os lances de impedimento. No Brasileirão, o serviço utiliza de 28 a 32 câmeras de alta resolução espalhadas por diferentes pontos do estádio, o que compensaria a falta do chip para determinar quando foi o último toque na bola. A mesma tecnologia é utilizada na Premier League e nos campeonatos do México e da Bélgica.
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11: O aproveitamento adequado dos princípios ativos de uma planta exige preparo correto. Para cada planta a ser usada, há um grupo de princípios ativos a ser extraído e uma forma correta de preparo. As principais técnicas para preparar um bom chazinho são a infusão e a cocção.

0: 33! Estamos aqui com o nosso Difusora Rádio Show. 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Ó o pagodinho gostoso de Ferrugem.
1: Oitenta e oito. Hoje mesmo.

Opa aí, que saudade gostosa! Cool the Cake com Celebration. Agora são 10 horas e 51 minutos, 10 e 51. Ah, tem uma notícia aqui, gente. Tem uma. Opa, ela tá tocando ainda, hein? Mas gosta de cantar, hein? Tem uma informação aqui que me chamou a atenção. Sabe aquele Juliano Floss? Ex-BBB? E o Jonas? Pois bem, da última edição, parece que a rivalidade entre o Jonas e o Juliano não ficou restrita ao Big Brother Brasil. Pelo menos de uma parte, o veterano do reality show, e influenciador fitness voltou a causar polêmicas nas redes sociais ao reagir a uma publicação que ironizava o namorado de Marina Sena por causa de uma cueca de renda, gente. Cueca de rendinha agora. É a moda dos homens. Hã? Uma cueca tipo calcinha de mulher de rendinha. Aí, aí ele mostrou essa cuequinha aí dele, branquinha, de rendinha. Aí deu o que falar. O Jonas comentou a postagem com vários emojis de risada. O conteúdo publicado pelo criador de conteúdo, Pedro Ortega, fazia piada com o Juliano Floss. Nova moda, escreveu Ortega na legenda de uma publicação que mostrava aí, o acessório, ou seja, cueca de rendinha. Tem a calcinha de rendinha e agora a cuequinha de rendinha. Héteros de calcinha, Juliano Floss confunde a web após exibir sua cueca de renda. Aí a reação de Jonas rapidamente repercutiu nas redes sociais. Em meio a acusações de homofobia por parte de internautas, o ex-BBB acabou apagando aí os comentários. Mas que é esquisitinho, eu achei um pouquinho esquisitinho, viu? Cueca, agora... Isso... Pensou se a moda pega? Já pensou, hein? É isso aí, gente. Bom, nós vamos ficando por aqui com o nosso Difusora Rádio Show. Daqui a pouquinho tem o jornalismo, tem Jornal das 11, para você ficar super bem informado, tá bom? E amanhã, se Deus quiser, a gente volta. Faltando 6 minutinhos para as 11, eu vou deixar a última música para a gente curtir. É um sucesso aí do passado, só que uma regravação atual aí com Ed Brito e Samuel, Romance Rosa. Até amanhã. Já já o Fabinho vem aí no jornal, hein?

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0: Na estância turística de Batatais, 11 horas 3 minutos, vai acontecer no sábado 1º de agosto o evento denominado Dia do Produtor Rural de Batatais. Secretaria Municipal de Saúde de nossa cidade realiza nesta semana vacinação antirrábica. Julho Amarelo, como reconhecer sinais de tumores ósseos. Acidente na rodovia Otino Arantes, em Batatais, deixa vítimas em estado grave. Dois homens são presos em flagrante em nossa cidade por porte ilegal de arma de fogo. Hoje é terça-feira, 28 de julho de 2026. Estamos no inverno brasileiro. Temperatura no centro de nossa cidade, na marca dos 23 graus, o tempo é bom. Umidade relativa do ar, na marca dos 52%.
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0: 11h04, bom dia. Um grave acidente de trânsito envolvendo um veículo Toyota SW4 e uma Fiat Strada deixou duas pessoas gravemente feridas na tarde de segunda-feira, dia 27, por volta das 16 horas, no quilômetro 43 da rodovia Otino Arantes, em Batatais. De acordo com as informações apuradas no local, o veículo Toyota SW4 seguia no sentido Altinópolis, com 5 ocupantes, quando colidiu transversalmente contra uma Fiat Strada, com 3 ocupantes, que cruzava a rodovia ao sair do acesso à Fazenda Província. Os ocupantes da SW4 sofreram apenas ferimentos leves e dispensaram atendimento médico. Já o motorista da Fiat Strada, de 49 anos, ficou preso às ferragens e precisou ser resgatado por equipes do Corpo de Bombeiros. Ele apresentava traumatismo craniano grave e, após o desencarceramento, foi socorrido pela Unidade de Suporte Avançado, do SAMU. Uma passageira da Strada sofreu ferimentos leves e também foi encaminhada pelo SAMU para atendimento médico. Uma terceira vítima, que segundo relatos estava sendo transportada na caçamba do veículo Fiat Strada, foi arremessada para o leito carroçável com o impacto da colisão. Ela sofreu ferimentos graves, incluindo traumatismo craniano, e foi socorrida pelo SAMU. As três vítimas foram encaminhadas para Batatais. O estado de saúde das vítimas não foi informado. A Polícia Militar Rodoviária permaneceu no local para o registro da ocorrência e adotou as providências em relação aos veículos envolvidos. As causas do acidente serão investigadas. 11 horas 6 minutos. O Dia do Produtor Rural é comemorado neste 28 de julho, data que coincide com o Dia do Agricultor, homenageando os profissionais essenciais para a produção de alimentos e o crescimento da economia do Brasil. Para comemorar a data, o Sindicato Rural de Batatais estará realizando no próximo sábado, 1º de agosto de 2026, o 13º Dia do Produtor Rural. Em entrevista ao programa Café com Notícias, na manhã desta terça-feira, o presidente do Sindicato Rural, Luiz Roberto de Alvarenga Marques, fala sobre o evento.
2: Eu gostaria aqui também aproveitar a oportunidade de cumprimentar todos os nossos colegas produtores rurais, né? É data marcante na nossa sociedade e esse ano especialmente... trazer esse aconchego ao nosso produtor por estar passando por uma data tão difícil, né? Como você disse, a data foi reconhecida em 1960, quando em Batatais existia a Associação dos Produtores Rurais. Ainda não era sindicato,
3: não, né? Era sindicato.
2: O sindicato recebeu a carta sindical em 1965, quando o nosso presidente era o Custódio Martins de Barros.
3: Certo.
2: Eu gostaria de até aproveitar para que os produtores rurais de Batatais, especialmente os produtores rurais associados do Sindicato Rural, que venham conosco agora, dia 1º, né, aproveitar esse dia que o sindicato faz a ele, dia 1º, sábado. que ele venha aproveitar esse dia, que ele venha se divertir, que ele venha rever os amigos. É, teremos lá uma boa culinária característica, tradicional do agro, feita pelo nosso chefe Zazinho, né? Porca paraguaia e mais tudo aquilo que ele faz com muita fartura, né? É, música boa com Verônica 12, teremos playground para as crianças, enfim. É um dia de esquecermos todos os problemas que estamos passando, de esquecermos de toda a pressão que estamos vivendo neste momento e tirarmos esse dia para descontrairmos, né? E eu aqui aproveito também o espaço para fazer um convite àqueles produtores rurais que não são associados do Sindicato Rural. O Sindicato Rural tem 235 associados. Batatais tem 800 produtores rurais.
3: É uma diferença muito grande.
2: Né? Mas é o seguinte, Batista, a maioria deles hoje estão com as propriedades arrendadas, né? Então não tem tanta necessidade de serem associados ao sindicato, já que não estão exercendo o dia a dia. Mas acredito que em torno de 350... 400 associados estão no dia a dia, aí na luta da agricultura, como fornecedores de cana, como cafeicultores, como pecuaristas e outras tantas atividades agrícolas que temos no município. Então, eu gostaria de fazer aqui um aclamo a esses produtores rurais que venham conhecer o nosso sindicato, né? O sindicato ficou com o nome assim um pouco... o termo sindicato, até nós estamos lá na FAESP, eu sou diretor da FAESP, e a gente está brigando para tirar o sindicato rural e voltar a ser
3: associação,
2: alguma coisa nesse sentido, justamente por esse nome não soar bem. Tá? Temos os outros sindicatos aí que fizeram algumas coisas do passado que fazem com que esse nome não soe muito bem. E outra coisa que estamos agora, já está em andamento, é o CEP Rural. Toda propriedade vai ter um CEP. Né? Isso se nós estamos trazendo de cima para baixo, do governo do Estado de São Paulo para cá, e se o nosso governo municipal concordar e aceitar, nós vamos fazer trazer essa novidade também para Batatais.
0: Para o encontro do Dia do Produtor Rural de 2026, que será no sábado, agora dia 1º de agosto, o produtor associado do sindicato tem que passar no sindicato para retirar o convite dele e da família? Como que é?
2: Sim, Fabi. A gente bonifica, subsidia com dois convites por associado, né? E esses convites começaram a ser entregues ontem, dia 27, e entregaremos até amanhã, dia 29. Portanto, do dia 27 ao dia 29, lá no sindicato, das 7h30 às 17h30 da tarde, estaremos fazendo a entrega desses convites aos nossos associados. E o associado que quiser levar a família, filhos, ele pode estar adquirindo o convite também até na quarta-feira, e é exatamente o valor do custo do convite, o valor que contratamos o buffet. Então são R$ 80,00 por convite adulto e R$ 40,00 por convite criança.
0: Sim.
2: Também até a quarta-feira, até dia 29. Bebida à parte. Exatamente. O Batista perguntou com relação à bebida. A bebida não alcoólica já faz parte dos R$ 80,00.
0: Refrigerante e água.
2: Refrigerante, água, suco, água com gás, água sem gás. Isso agora, agora, a cerveja que vai ser vendida lá e a renda que a cerveja der, nós estaremos dividindo para associações filantrópicas. Esse encontro, nós estamos no 13º Dia do Produtor Rural de Batatais, que se comemora hoje, dia 28, faremos no próximo sábado, E ele já passou a ser, já estar na agenda dos acontecimentos, dos eventos do município, né? Pelo menos do agro municipal. O ano passado tivemos lá mais de 700 pessoas, né? Dentre essas pessoas, entre familiares e produtores rurais, em torno de 500. É um evento que se tornou clássico para o nosso sindicato, um evento feito ao ar livre, né? É muito gostoso, né? Já está caracterizado dessa forma. O ano passado tivemos 16 empresas presentes lá também. Nós estaremos homenageando no Dia do Produtor, todo ano, por tradição, a gente homenageia uma pessoa ligada ao agro, né? E esse ano, especialmente, estaremos homenageando o Sr. Valdemar Saltarelli, que estará fazendo ainda esse ano 100 anos.
3: É um... 100 anos.
2: 100 anos. Que e bom. É um agricultor que sempre morou na propriedade, nasceu e está lá até hoje, sempre foi cafeicultor, ele até hoje se locomove até a lavoura dele para fazer avaliações, para estar catando um grãozinho de café ali. Portanto, uma homenagem linda, né?
3: Linda.
2: Uma pessoa que realmente merece, o Sr. Valdemar Saltarelli.
0: E o local, mais um ano, é lá na área da Antiga FEBEM, onde é desenvolvido o projeto Agricultura do Futuro?
2: Sim, será lá na Antiga FEBEM, sede do antigo JAF, sim. Jovem Agricultor do Futuro, que hoje mudou, é GEA, Jovem Empreendedor da Agricultura, agricultor. Né? Antiga FEBEM, o evento dará o início às 12 horas, A partir das 12 horas estaremos lá recepcionando vocês e a hora de terminar só Deus sabe.
0: 11 horas 15 minutos, a Prefeitura de Batatais, por meio da SEMUSA, Secretaria Municipal de Saúde, realiza nos dias 29 e 30 de julho mais uma etapa da campanha de vacinação antirrábica para cães e gatos. A ação oferece imunização gratuita e reforça a prevenção da raiva, contribuindo para a saúde pública, o bem-estar animal e a qualidade de vida da população. No dia 29 de julho, quarta-feira, a vacinação será das 7h30 às 11 horas e das 14 às 18 horas, na Vigilância Sanitária, que fica localizada na rua Dona Dorama, 420, no centro. No dia 30 de julho, quinta-feira, a vacinação será somente no período da tarde, das 14 às 18 horas, no estabelecimento comercial localizado na Avenida Giacomo Rampim, 1467. A vacinação antirrábica é a principal forma de prevenção contra a raiva, uma doença grave que pode afetar animais e seres humanos. Manter cães e gatos imunizados é uma medida fundamental para evitar a circulação do vírus e proteger toda a comunidade. A vacinação é gratuita e destinada aos cães e gatos da população. Orientações aos tutores: os cães devem ser levados com coleira e guia, e gatos devem ser transportados em caixas apropriadas. Esses cuidados garantem mais segurança para os animais, os tutores e as equipes responsáveis pelo atendimento. 11 horas 17 minutos a seguir. Dois homens são presos em flagrante em Batatais por porte ilegal de arma de fogo.
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3: 11 horas 20 minutos. Lula cria grupo para acordo Mercosul-Coreia do Sul. Quem traz os detalhes é Yuri Hudson.
4: O presidente Luiz Inácio Lula da Silva recebeu nesta segunda-feira em Brasília o presidente da Coreia do Sul. O encontro marcou a retomada das negociações para um acordo de livre comércio entre o Mercosul e o país asiático em um momento em que o governo brasileiro precisa ampliar mercados diante das incertezas provocadas pelas novas barreiras comerciais impostas pelos Estados Unidos. Durante a declaração conjunta, o presidente Lula anunciou a criação de um grupo de trabalho para destravar as negociações entre Mercosul e Coreia do Sul. Segundo Lula, o vice-presidente Geraldo Alckmin vai coordenar esse trabalho.
5: Já é o principal destino dos investimentos coreanos na América Latina. E ainda há muito espaço para avançar. Decidimos criar um grupo de trabalho que vai identificar sensibilidade dos dois lados e evitar que ela seja um empecilho para a retomada das negociações de um acordo do Mercosul com a Coreia. É importante lembrar para vocês que nesse grupo de trabalho eu indiquei o meu companheiro vice-presidente Geraldo Alckmin para ser o coordenador do nosso grupo, para fazer com que a nossa relação possa andar mais rápido. E o presidente também indicou uma pessoa da confiança dele para facilitar os acordos entre Brasil e Coreia.
4: As negociações para o acordo comercial começaram em 2018, mas ganharam um novo impulso nos últimos meses. Além do comércio, Brasil e Coreia assinaram memorandos de cooperação nas áreas de energia, educação, tecnologia industrial, atividades espaciais e minerais críticos. O governo brasileiro também pretende ampliar as exportações de carne bovina para o mercado sul-coreano. Durante o encontro, Lula afirmou que o comércio entre Brasil e Coreia do Sul movimentou cerca de 11 bilhões de dólares no ano passado, mas avaliou que a relação econômica entre os dois países ainda está abaixo do potencial. De Brasília, Yuri Hudson.
3: 11 horas 22 minutos, um adolescente com mandado de busca e apreensão é apreendido por suspeita de tráfico de drogas no bairro Tinorantes. O adolescente com mandado de busca e apreensão internação foi apreendido por suspeita de ato infracional análogo ao tráfico de drogas na manhã de segunda-feira, dia 27, no bairro Tinorantes, em Batatais. Segundo informações da Polícia Militar, durante o patrulhamento, as equipes foram informadas sobre a existência de um mandado judicial em desfavor do adolescente. Os policiais se deslocaram até o endereço indicado e conseguiram localizá-lo. Após ser cientificado da ordem judicial, o adolescente foi questionado sobre a existência de entorpecentes na residência e informou que havia drogas armazenadas no imóvel, indicando espontaneamente o local onde estavam. Durante as buscas, os policiais localizaram 32 pinos de cocaína, 15 pedras de crack, uma balança de precisão e R$ 391,45 em dinheiro, além de apetrechos utilizados para o preparo e comercialização de drogas. O adolescente foi apreendido e conduzido ao plantão policial, onde foi autuado em flagrante por ato infracional análogo ao tráfico de drogas, permanecendo à disposição da Justiça. Mercado reduz previsão da inflação para a quarta semana. Agora quem traz os detalhes no Jornal das 11 é Felipe Medeiros.
6: O mercado financeiro reduziu pela quarta semana consecutiva a estimativa para a inflação de 2026. De acordo com o boletim Focus divulgado pelo Banco Central, a previsão para o IPCA passou de 5,15% para 5,12%. Para o economista Rodolfo Sartori, o movimento indica uma revisão das expectativas após o impacto inicial das tensões internacionais sobre os preços.
7: A guerra fez com que as expectativas de inflação saíssem de algo próximo de 3,8% e fossem para 5,30%, 5,38%, né? E foi um processo muito rápido de ajuste de expectativas. Então, claro, foi grau a grau, foi de 3,8% a 4,2%, 4,4%, mas chegou muito rápido, um patamar bastante elevado, de 5,3%. E, claro, a guerra não está resolvida, a gente ainda tem um problema, né, em relação à guerra do Oriente Médio e com os Estados Unidos, mas a gente consegue perceber que a inflação teve um pico bastante concentrado ali, né, em abril, março, mas agora a gente já percebe alguma acomodação. Quer dizer que a questão está resolvida? Não, mas mostra um pouco que talvez o mercado tenha precificado forte demais o choque inflacionário que haveria.
6: Mesmo com a nova redução, a projeção para a inflação ainda permanece acima do teto da meta do Banco Central, que é de 4,5%. O boletim Focus também manteve a expectativa de que a taxa básica de juros termine o ano em 14%. Atualmente, a Selic está em 14,25%. E o mercado espera um novo corte na próxima reunião do Comitê de Política Monetária, marcada para o início de agosto. Produção e reportagem, Felipe Medeiros.
3: A vacina contra a Covid-19 para crianças de 6 meses a 4 anos, 11 meses e 29 dias está disponível em todas as UBSs, Unidades Básicas de Saúde de Batatais. As famílias podem contar com a oportunidade de imunização das crianças, reforçando a proteção contra as formas graves da doença. Para vacinar, basta procurar a UBS mais próxima e apresentar documento de identificação da criança, CPF ou cartão SUS, carteira de vacinação, se possível. O horário de vacinação é de segunda a sexta-feira, das 9 da manhã às 16 horas. A Secretaria Municipal de Saúde reforça a importância de manter a caderneta de vacinação em dia. As vacinas são seguras, eficazes e fundamentais para proteger a saúde das crianças e de toda a comunidade. Julho amarelo, como reconhecer sinais de tumores ósseos? Quem traz os detalhes é Carolina Cassola.
8: Julho amarelo é um mês de conscientização de algumas doenças, como os sarcomas e os tumores ósseos, tipos raros de câncer que podem atingir pessoas de diferentes idades. Os sarcomas podem surgir nos ossos ou nos tecidos moles, como músculos, gordura, nervos e vasos sanguíneos. Embora sejam pouco frequentes, reconhecer os sinais e buscar avaliação médica pode fazer toda a diferença. Quem alerta sobre os sintomas é o Dr. Fernando Augusto Batista Campos, vice-líder do Centro de Referência em Sarcomas e Tumores Ósseos do AC Camargo Cancer Center.
9: Aparecimento de um nódulo ou aumento de volume em alguma região do corpo que vai crescendo progressivamente, mesmo que não cause dor. Isso é importante, porque os sarcomas de partes moles muitas vezes não doem. E no caso dos tumores ósseos, a dor começa a chamar mais atenção. Então, dores ósseas persistentes, sem uma causa evidente, é um sinal que precisa levar um paciente a procurar avaliação médica.
8: Segundo o especialista, ter um mês dedicado aos sarcomas reforça a importância do diagnóstico precoce e tratamento em centros especializados.
9: Diante da suspeita de um sarcoma, de uma lesão em partes moles, uma lesão óssea, o ideal é que o paciente seja encaminhado muito precocemente para um centro de referência que tenha experiência nesses tumores e, preferencialmente, até antes de fazer a biópsia, porque a própria biópsia, bem realizada, vai ter um impacto no cuidado adequado desse paciente.
8: Ao notar sintomas que não melhoram e aumentam com o passar das semanas, procure orientação médica. Informação e diagnóstico precoce ajudam a salvar vidas. Para saber mais, acesse o site e as redes sociais do AC Camargo Cancer Center. Produção e reportagem, Carolina Cassola.
3: O Brasil pode atingir a marca de 1 milhão de pessoas presas em 2027. caso se mantenha o ritmo de crescimento da população carcerária visto nos últimos anos, conforme os dados do Anuário Brasileiro de Segurança Pública, produzido pelo Fórum Brasileiro de Segurança Pública. A edição de 2026 foi divulgada na quinta-feira, dia 23. Em 2025, a população prisional chegou a 964.668 pessoas, somados os presos em penitenciárias e em delegacias. O número aumentou 6% em relação ao ano anterior. Na última década, houve um aumento médio de 3,3% por ano. Uma projeção feita pelo G1 e validada pelo Fórum Brasileiro de Segurança Pública aponta que um crescimento médio de aproximadamente 2% neste ano e em 2027, inferior ao da última década, já seria suficiente para que o país atingisse 1 milhão de encarcerados. Segundo David Marques, que é gerente de programas do Fórum Brasileiro de Segurança Pública, a análise da série histórica confirma a tendência ininterrupta de crescimento do número de presos no Brasil em um sistema que está superlotado. Lei do spray de pimenta reforça a defesa da mulher. Agora quem traz os detalhes é Igor Pereira.
10: Já está em vigor a lei que permite a venda, compra e posse de spray de pimenta por mulheres. O objetivo é proteger a integridade física, psicológica e sexual das mulheres. Antes, esse dispositivo era restrito ao Exército. Pode usar o spray em mulheres acima de 18 anos e sem condenação por crime cometido com violência ou grave ameaça. Especialistas destacam que mesmo que o spray de pimenta interrompa um episódio de agressão, a denúncia é muito importante. Quem explica é a pedagoga da Coordenadoria da Mulher em Situação de Violência Doméstica do Tribunal de Justiça do Pará, Iane Freitas.
11: Muitas mulheres ainda têm medo de denunciar. Isso é um problema. Dados mostram que 83% das mulheres que foram mortas de feminicídio não tinham denunciado. Daí a importância de fazer a denúncia, de fazer o registro de ocorrência, solicitar a medida protetiva. Nós temos vários serviços também, como a Patrulha Maria da Penha, que quando uma mulher informa que ela, mesmo com medida protetiva, ela se sente insegura, ela pode solicitar que ela seja incluída na Patrulha Maria da Penha. Esses serviços, eles precisam ser divulgados. A sociedade precisa acreditar nesses serviços.
10: A lei também cria o Programa Nacional de Capacitação em Defesa Pessoal e Uso de Instrumentos de Menor Potencial Ofensivo para Mulheres, que será implementado de forma progressiva. E não esqueça, os casos de violência contra a mulher podem e devem ser denunciados em uma delegacia ou de forma anônima pelo Disque 100. Produção e reportagem, Igor Pereira.
3: 11h32, última nota, dois homens de 32 e 34 anos foram presos em flagrante por porte ilegal de arma de fogo ou de armas de fogo no início da tarde de domingo, dia 26, no bairro do Garimpo, em Batatais. De acordo com o boletim de ocorrência, policiais militares realizavam patrulhamento quando receberam uma denúncia anônima informando que um homem conhecido nos meios policiais estaria comercializando armas de fogo por meio do aplicativo WhatsApp. Segundo a denúncia, ele negociava a venda de um revólver calibre 38. As equipes foram até o endereço do suspeito de 34 anos, mas ele não foi encontrado. Cerca de 15 minutos depois, os policiais retornaram ao local e avistaram uma caminhonete modelo Toyota Hilux, estacionada em frente ao imóvel. Os militares observaram o suspeito entregando uma bolsa de cor bege ao condutor do veículo de 32 anos. Logo após a entrega, o motorista deixou o local em alta velocidade. Os policiais iniciaram o acompanhamento e conseguiram abordar a caminhonete na Rua do Ouro. Durante a vistoria, a bolsa foi localizada e em seu interior foram apreendidos dois revólveres Taurus calibre 38, sendo um deles carregado com 6 cartuchos. Também foram encontrados 16 cartuchos de munição, sendo um intacto e 15 deflagrados, além de um pendrive. Na sequência, os policiais retornaram ao imóvel e detiveram o segundo suspeito. Os dois homens foram conduzidos ao plantão policial, onde foram autuados em flagrante por porte ilegal de arma de fogo, de uso permitido. Após o registro da ocorrência, ambos permaneceram à disposição da Justiça. 11h34, termina aqui o Jornal das 11 desta terça-feira. Na sequência, Juliano Rodrigues com Difusora nos Esportes. A todos um bom dia.
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13: Um ótimo dia a você de Batatais, a você de toda a região. Pessoal, está começando mais uma edição de Qualificação em Ação, exatamente, com muitas novidades para o segundo semestre de 2026. Saímos da Copa, não tem dificuldade alguma, seguimos a vida, sim, e você aí começando a sua faculdade ou fazendo um curso para abrir as portas do mercado de trabalho no segundo semestre de 2026. Lógico que isso é viável, é possível. Não é mesmo, Júlio César? Bom dia!
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2: E você ouviu Qualificação em Ação com o meu amigo Júlio César Morotti. Não se esqueça de fazer uma visita, fazer a sua matrícula. Afinal de contas, conhecimento não ocupa espaço. Pense nisso. Combinado? Um forte abraço e um bom dia.
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11h40, bom dia no ar Difusora nos Esportes desta terça-feira, 28 de julho. A seguir, a gente volta para falar de Sul-Americana. Hoje tem Santos, a gente volta já.

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3: Estudos comprovaram que a vitamina C, presente nas frutas cítricas, diminui a secreção de cortisol, hormônio liberado.

0: Secretado pela glândula adrenal em resposta ao estresse e à ansiedade e responsável por transmitir a notícia de estresse para todas as partes do corpo. Seu consumo promove o bom funcionamento do sistema nervoso e aumenta a sensação de bem-estar.
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7: Onze e de volta com o Difusora nos esportes. E aí vem ele, Humberto Ferretti, na bola.
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9: O Santos define nesta terça se fica ou sai da Copa Sul-Americana. 9:30 PM no horário de Brasília, o Peixe recebe os venezuelanos do Universidad Central no duelo de volta dos playoffs. Quem avançar vai para as oitavas de final. Na ida, o Santos atropelou por 4-1. Portanto, poderá até perder por 2 de diferença. Na quarta-feira, serão mais 2 brasileiros em campo. Ambos empataram fora e agora precisarão de uma vitória simples em casa. 19:00 PM, o Vasco recebe o Independiente Medellín, enquanto o Red Bull Bragantino mede forças com o Sporting Cristal. O outro brasileiro envolvido nos playoffs da Sul-Americana joga na quinta-feira, também em casa. Depois de perder na ida por 3-2 para o Bolívar, o Grêmio precisará vencer por 2 de diferença ou por 1 e forçar uma disputa de pênaltis. A partida começa às 19:00 PM.
7: Muito bem, 11:44. Ó, Cuca vai com força máxima pro duelo. Bom, ao menos o que diz respeito aos relacionados, tá? Ele terá inclusive Neymar para o jogo. Só que ele começa no banco de reservas, tá? Visando o confronto de fim de semana contra o Remo pela Copa do Brasil. Então o Santos deve ir a campo com Gabriel Brazão no gol, Gabriel Menino ou Igor Vinícius na direita, Lucas Veríssimo e Luan Pérez, os dois zagueiros, e Escobar na esquerda. William Arão na contenção da cabeça de área, primeiro volante. Gabriel Bontempo e Miguelito, os dois que vão na frente ali. O Miguelito é mais um meia, né? E o Gabriel Bontempo é um volante barra meia. E na frente, Rolezer pela direita, Barreal na esquerda e Rony centralizado, tá certo? E esses são esta é a provável equipe do Santos, do técnico Cuca. Já o técnico Daniel Sasso deve mandar a campo a UCV com Schiavone no gol, Kendry Silva, Peraza, Motes e Cumana, linha de 4, Solé, Alexander Gonzalez, os dois volantes, e lá na frente, é um quadrado, hein? Granco na direita, Edwin Mosquera na esquerda, Lugo armando as jogadas e Zapata no comando de ataque. Então o Santos tá tranquilo, favorável, tá com a faca e o queijo na mão. Venceu o primeiro jogo por 4-1, né? Pode perder aí por 2 gols, que estará garantido nas oitavas de final da Copa Sul-Americana. Se der 3 pênaltis ou se der mais, dá o CV na próxima fase, hein? Ai, ai, ai. Ai, ai, ai. 11:46. O Conselho Deliberativo do São Paulo inicia hoje a votação para eleger 10 novos conselheiros vitalícios. São 40 candidatos selecionados pelo Conselho Consultivo, em uma eleição que marca o pontapé inicial da disputa eleitoral prevista para o fim do ano, tá? A votação será realizada de forma online e termina às 17 horas. O cargo de conselheiro vitalício é um dos mais disputados da política do São Paulo. Diferentemente dos conselheiros eleitos, eles permanecem no conselho de forma permanente e participam das votações mais importantes do clube, incluindo, óbvio, evidente, né, velho, a escolha da presidência, a escolha do presidente do clube. Então, hoje, 10 conselheiros serão escolhidos de forma vitalícia. São 40 candidatos, hein? Rapaz, vai ter vaga assim lá adiante, hein? 10. E são 40 candidatos para 10 vagas, hein? 11h47, vamos falar do verde? É o verde que disse não às investidas a Flaco Lopes. Ah, veio o Atlético de Madrid, agora veio Spartak Moscou da Rússia, né? Ofereceu em mais de 20 milhões de euros, tá? Mas o Palmeiras disse não. A própria presidente Leila Pereira disse, ó, preciso ter um time forte. Você não conquista títulos se desfazendo dos principais jogadores. A criatividade de como pagar as contas, a presidente resolve. Olha só, rapaz. Ela que disse isso, hein? Que maravilha, viu? É bom pro Palmeiras. E segurar as suas principais peças, né? Porque se desfazer delas agora, neste último momento, né? Em que o Palmeiras é líder do brasileiro, tá nas oitavas de final da Copa do Brasil, da Libertadores da América, então o Palmeiras tem que segurar ao máximo, né, as suas estrelas, né, pelo menos aquela espinha dorsal, a base, para que o Verdão possa conquistar mais um título, já que foi campeão paulista no primeiro semestre e está atrás de um título grande, algo que já bateu na porta no ano passado com os vices do brasileiro e também da Libertadores da América. Falar do Corinthians. Primeiro, o Vitinho, no treinamento de sexta-feira, ele sofreu uma lesão no joelho. Ai, ai, ai. Lesão no menisco do joelho esquerdo. Aí fez exames, tudo, tal, vai daqui, vai dali. Aí o médico do Corinthians falou, ó, filho, moiou pra você, vai ter que fazer cirurgia. Olha só que coisa, hein? Ele vai ter que passar por um procedimento cirúrgico, tá? Será passado em breve, tá? E o procedimento, quem vai realizar é o Dr. Moisés Cohen, né? E acompanhado pelo Departamento Médico do Corinthians, né? Lógico, não vai deixar o menino lá, a Deus dará e vamos que vamos, né? Então, a cirurgia será realizada pelo Dr. Moisés Cohen, mas o Departamento Médico vai estar de olho na cirurgia também, vai estar acompanhando de perto, para e passo, o procedimento cirúrgico do Vitinho. Bom, e agora, né, mais uma lesão nesse jogador que chegou, fez pouco no Corinthians. Complicado, né, gente? Agora, aguardar, né, a volta do jogador, recuperação dele. E falar nisso, falar em mais em Corinthians, né, novela do Corinthians com Memphis Depay, a novela mexicana, tá chegando no fim, gente. É, o Corinthians tá com o acordo encaminhado, tá? Os últimos detalhes foram discutidos nos últimos dias, tá? Pro contrato ser finalizado e o atacante holandês embarcar para o Brasil, tá? É esperado que o contrato seja fechado hoje para que o jogador volte a São Paulo amanhã, tá? Essa data de retorno está sujeita a alteração, pois ainda não houve emissão de passagem de avião. Memphis passou os últimos dias de férias na Holanda, tá? Aí vem aquela, né? Holanda / Ibiza e com alguém muito, muito conhecido, viu? Pode falar aqui, gente? A atriz Maísa. Maísa, aquela? Aquela? É a menininha lá do Silvio Santos? É, ela mesmo. Parece que tá rolando um climazinho entre os dois aí, viu? É. E o que o Memphis propôs ao Corinthians... foi discutido, o Corinthians, né, pôs os termos dele, o Memphis aceitou, contrato de 2 anos, tá, redução drástica do salário, e agora o Corinthians espera que o Memphis se reapresente amanhã, né, assine a renovação de contrato, se reapresente amanhã, faça exames, tá? Faça os exames médicos e comece a trabalhar com os companheiros já visando o jogo de domingo, tá? Contra o Internacional do Beira-Rio, pela ida das oitavas de final da Copa do Brasil. É? Então os representantes dizem que ele poderia já estar em campo contra o Inter, viu? Pela condição física dele, né? Mas será mesmo que ele, né, está bem fisicamente? Depois de ter disputado, alguns minutos na Copa do Mundo? Hã? Complicado, viu? É muito complicado. Bom, 11 horas e 52 minutos. Futebol internacional, né? O menino mal chegou, mas mal já tá indo embora, tá? Futuro de Endrick no Real Madrid voltou a ser tema na imprensa espanhola. É, segundo o jornal Marca, o atacante pode deixar o clube nesta janela após decisões tomadas por ele, José Mourinho, para a montagem do elenco para a temporada 26-27. Ai, ai, ai. Será que ele vai ser emprestado de novo? A situação de Endrick ganhou um novo capítulo durante a pré-temporada. De acordo com a reportagem da imprensa, o jovem Gonzalo Garcia, que era visto como um dos candidatos a sair, né, deu um pontapé, né? Falou, não, convenceu o Mourinho e agora pode ser que este fique e o Endrick deixe o Real Madrid e seja emprestado novamente. Que situação, hein? Que situação, rapaz. Foi emprestado recentemente pro Mônaco da França. E aí, volta com a promessa de jogar, mas não vai jogar. É complicado, né, gente? E assim encerramos o Difusora dos Esportes desta terça-feira já, hein? 28 de julho. A seguir, Padre Nilce com a Palavra de Vida e Musical 88. Difusora sempre ao seu lado. Vambora, tchau, gente!
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13: Olá, meus amigos e minhas amigas, estamos começando esse programa Palavras de Vida. E muito obrigado pelo seu carinho, a sua audiência e também a sua amizade. Que esse programa possa ele nos ajudar cada vez mais a perseverarmos na fé e que todos nós possamos, ao olhar para Jesus, para Deus, nessa experiência de caminhada, possamos cada um de nós vivermos cada vez mais fortalecidos e caminharmos com muita tranquilidade e paz diante do caminho que Deus nos oferece. Eu gostaria de trazer como mensagem para a sua vida hoje, para meditarmos, o tema da experiência da bondade de Deus. Você já sentiu a bondade de Deus em sua vida? Então escute isso. Era uma vez uma pessoa que repetia com frequência: Deus é bom. Todas as vezes que se referia a Deus, se estivesse de chapéu, erguia-o levemente e apontava-o para o alto. Ao passar em frente a uma igreja, benzia-se discretamente. Perguntado se faria determinada coisa ou se iria em algum lugar, dizia sempre: se Deus quiser. Para aquela pessoa, o nome de Deus não podia ser dito sem haver antes uma reverência. Não porque podia até simbolizar um ritualismo, mas não era isso, não. Este homem fazia e tomava essa atitude porque ele tinha reverência, ele respeitava o nome de Deus. Não eram atitudes vazias, gestos mecânicos. ele tinha consciência da absoluta dependência nas mãos de Deus. Não uma dependência passiva, sabia-se livre. Daí a firme confiança na graça divina. Sábia e livre era esta consciência. Por isso ele acreditava na graça de Deus. Viveu a experiência de muito sofrimento. Essa pessoa passou fome, trabalhou,

0: e todos tivessem o mínimo de pensamento crítico diante da realidade. Nem tudo que está no jornal é verdade, gente. Lembrava com os olhos bem abertos aos que citavam fontes do jornal como verdade absoluta. Em casa, aquele homem com naturalidade, ele motivava sempre um clima de harmonia e ensinava com a vida que Deus é bom. Tão bom que amava o seu povo ainda mais do que uma mãe ama o seu filho. Dizia ele, se uma mãe ama o seu filho, Deus ama muito mais. Derivada da certeza desse amor, sua fidelidade a Deus se manifestava de forma delicada como abençoava as crianças. Ele sempre respeitava e considerava os idosos. Na atenção desinteressada dos jovens com quem gostava de gastar tempo, cantando e ouvindo história. Quantas vezes visitou e ajudou com palavras e atitudes parentes, vizinhos e até desconhecidos. No fim da vida, esse homem, já muito doente e sofrido, jamais perdeu o bom humor, tampouco deu sinal de revolta. Hoje, esse homem é lembrado com saudade e todos diziam, era uma pessoa boa. A bondade nunca será esquecida. Pense nisso. Vamos fazer a experiência da bondade de Deus em nossas vidas. Você quer ser lembrado dentro da sua família, nas pessoas que você convive e trabalha? Seja bom. Pense nisso. Fazer a experiência da bondade de Deus em nossas vidas é algo rico e maravilhoso. Que na sua infinita bondade, o nosso Deus seja sempre portador de muitas coisas boas em seu trabalho, na sua casa e também na sua vida. Deus te abençoe hoje e sempre e até amanhã em mais um programa Palavras de Vida.
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0: Meio-dia e 18.
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0: Boa tarde, 1 e 2.
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4: Brasil é o segundo país mais buscado e está entre os 4 principais destinos das Américas para viagens internacionais. As informações de Milena Abreu.
5: O Brasil se consolidou como o segundo país do continente americano mais pesquisado por viajantes internacionais para o turismo, ficando atrás apenas dos Estados Unidos. O dado faz parte de um estudo global

0: desenvolvido em parceria com a ONU Turismo, que aponta o crescimento do interesse de turistas de longa distância, principalmente vindos dos Estados Unidos, do Canadá e de países asiáticos, como o Japão. Apesar da alta procura no ambiente digital, o país ocupa a quarta colocação no ranking de reservas confirmadas nas Américas, atrás, além dos Estados Unidos, também do Canadá e do México.
1: Falta menos de uma semana para o fim do novo Desenrola Brasil, mais conhecido como Desenrola 2.0. O programa de renegociação de dívidas, que já movimentou mais de 20 bilhões de reais em acordos, recebe adesões somente até 3 de agosto, próxima segunda-feira. Depois dessa data, consumidores que ainda pretendem aproveitar as condições especiais precisarão buscar outras alternativas de renegociação diretamente com os credores. Criado pelo governo federal para ampliar o acesso à renegociação de dívidas, o programa já movimentou mais de 20 bilhões de reais em acordos e beneficiou mais de 6 milhões de pessoas, segundo dados divulgados pela Federação Brasileira de Bancos, FEBRABAN. Além disso, cerca de 4 milhões de consumidores com débitos de até R$ 100 tiveram o nome retirado dos cadastros de inadimplentes, enquanto 1,1 milhão quitaram suas dívidas à vista com descontos que chegaram a 80%.
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minha cidade, meu povo, mundo inteiro, juntinhos de novo, nós estamos. Boa tarde, donas de casa, secretárias domésticas. Oi, crianças, vovô, vovó, coleguinhas de trabalho, meus concorrentes, que presentão que nós estamos ganhando do Pai, do Filho, do Espírito Santo. Que bênção que estamos ganhando, amados. É a proteção do Senhor, é a sabedoria que Ele nos transmite, a sua paz, nos abastecendo principalmente de muitas alegrias. E como devemos, e estamos alegres. Eu estou alegre. Um dos motivos, estou vivo. Outro motivo, olha o dom que Ele me deu. Outro motivo, ter o carinho de vocês. Outro motivo, cumprir o meu trabalho. Está vendo? Quantos motivos de alegria a gente tem. Você também pode enumerar. Pode enumerar os seus aí. Os seus momentos de alegria. Obrigado, Pai. Uma nova chance. Ele está confiando em mim e em você. Por isso nos entrega esta responsabilidade. O dia. Para a gente cumprir dignamente as coisas. Os nossos trabalhos, né? Eu gosto de falar a minha missão. A sua, a nossa missão. Só Deus, só Jesus, só o Espírito Santo, só a Santíssima Trindade nos oferecem segurança e consolo. Esse Pai que é paciente, e como Ele é paciente comigo, com você, com todos nós. E nós deveríamos nos comportar como Deus se comporta conosco. Até porque, amados, nós somos imagem e semelhança desse Pai exemplar. Confie no Senhor. Ele é o nosso escudo, o nosso auxílio, o nosso porto seguro. A nossa alma tem sede do Senhor. Dá-nos, Pai, espírito de fortaleza, para que eu possa, para que os meus amigos ouvintes também, possamos cumprir a nossa missão.

momento que você está vivendo agora, Deus está com você. Ele não te abandonou. Você pode estar chorando, você pode estar derramando lágrimas, mas Deus está com você nesta hora, e você não será abalado, e você não será derrotado.

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0: Deixa eu! É Murilo Rufi na nossa tarde total. E antes, depois da nossa reflexão, o Frei Gilson e a Bruna Ramos, porque choras? Porque choras, amado ouvinte? Não crê? Não confia? Não acredita? Porque choras, amado ouvinte? Já já você vai se alegrar. Seu passado vai. Já já nós vamos mexer no seu passado.
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0: Fala, Juliano!
4: Paulinho, gente oi, boa! Oi. Que maravilha! Terça-feira já, hein, minha gente? Olha aí, só, hein? Vou te contar uma coisa. Tá tudo bem, meu jovem?
0: Beleza, rapaz.
4: Oh, que maravilha. Então vamos continuar assim nessa terça-feira. Sensacional, Brasil. Boa tarde, Paulinho. Boa tarde, amigo 2288. Ligadinho aqui no Tarde Total. Daqui a pouquinho, aqui no Momento Esportivo, Verdão disse não pra Rússia por Flaco Lopes. Olha que notícia triste, hein? O maratonista Daniel Nascimento, de 27 anos, está desaparecido desde o dia 19 de junho. A informação foi divulgada pela mãe do atleta nas redes sociais, onde ela pediu ajuda para encontrá-lo. Daniel disputou as Olimpíadas de Tóquio em 2021, representando o Brasil, e é recordista sul-americano em maratonas. Segundo a publicação, Daniel deixou a casa onde morava com a mãe, em Paraguaçu Paulista, levando apenas uma mochila preta. Ela também relatou que o filho enfrentava problemas de saúde mental. De acordo com a mãe, o maratonista passou a enfrentar um quadro de depressão após o caso de doping. Depois da suspensão, em 2025, Daniel passou a morar com ela e permaneceu no local até o dia do desaparecimento. O Palmeiras recusou a proposta do Spartak Moscou por Flaco Lopes. O clube russo ofereceu 20 milhões de euros, 116 milhões de reais, pelo atacante, mas ouviu do Verdão que não há intenção de negociá-lo neste momento. Artilheiro da temporada palmeirense com 14 gols, Flaco Lopes disputou a Copa do Mundo pela seleção da Argentina e se reapresentou na última segunda-feira. O nome do atacante chama a atenção do mercado europeu há algumas semanas, mas o Palmeiras tem reforçado a posição de que não deseja vendê-lo. O Atlético de Madrid havia realizado sondagens e o clube paulista fechou a porta. Agora, recebeu a proposta do Spartak, agradeceu o contato dos russos e disse não. A posição palmeirense é de não negociar seus principais jogadores e Flaco Lopes está entre esses intocáveis do Verdão.
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4: Fique na companhia dele.
6: Paulinho, gente boa.
4: Sim, é ele mesmo. Paulinho, gente boa. E o Tarde Total.
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11: O Spotify liberou uma das atualizações mais pedidas pelos seus usuários nos últimos anos. Agora, os ouvintes podem fixar até 20 conteúdos favoritos no topo de sua lista de músicas e podcasts. A novidade chega tanto para assinantes do plano Premium quanto para quem utiliza a versão Free do aplicativo. A mudança promete deixar a navegação mais ágil para quem consome muitos álbuns e programas diferentes todos os dias.
0: Quantas horas agora? Olha, no meu já são 13h25. E aí no seu?
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0: À vontade, vai pescando aí no passado recordações que o tempo pode, não, o tempo não consegue apagar, não é verdade? Quem é que não se derretia quando ouvia o pequeno gigante cantar assim?

0: Free.
1: Sabe quem que é esse cantor? Cantando em inglês? Raul Seixas. How Could I Know? Foi tema de uma novela. Roberto Carlos, Despedida, Summer Night, Olivia, John Travolta, Só Pra Contrariar Depois do Prazer, Rick Ozek, com Emotion e Emotion, Nelson Ned, ninguém irá te amar mais do que... Nós amamos a colaboração de vocês, amigos ouvintes. Obrigado, Aninha Galete. Eu sabia que tinha o seu dedinho numa dessas saudades. Obrigado, Marília. Marcelão Esquevro, esse Roberto vai acabar contigo, Marcelão. Você vai primeiro que ele. Darli Anaga, Belinha, Valéria, Sofia, essa foi a galera que acabou me ajudando a encontrar estas saudades que nós acabamos de recordar. Que viagem gostosa, a primeira, hein? Só foi a primeirinha, imaginem as outras. Faltando 9 minutinhos para as 14:02 PM, daqui a pouquinho vamos começar a parte humorística também da tarde total. Já tem horóscopo. Sua música.
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1: Hoje é terça, 28 de julho. Quem é do signo de Áries, boa tarde. Se oriente melhor, tenha melhor resposta para dar às pessoas, até porque você gosta de ouvir também as melhores respostas, não é verdade? Esteja aberto para ouvir mais as necessidades também das pessoas. Procure a espiritualidade, mas sem interrupções, viu? Procure numa boa. Ah, e é para você também procurar um pouco mais diálogo para superar as suas próprias barreiras ou dificuldades. Tem gente que vai te ajudar neste diálogo. A sua cor para hoje é Rosé, 560389 Áries. São seus números de sorte. É você do signo de Touro, às vezes a nossa franqueza é uma, na verdade, é uma martelada, né? No ouvido das pessoas, mas continue sendo franca, continue martelando, fale sempre a verdade, se aproxime mais de pessoas positivas, pessoas legais, alto astral, acelere mais os seus passos, você está devagar, hein? Em todos os campos, até na vida amorosa, e não encubra erros, principalmente dos seus familiares, tá bom? Touro, amarelo cor, 12:35:66 são seus números de sorte. Gêmeos é para você se abrir mais. A todos que estão aí com você, no rala-rala, do seu lado, aprenda com os fracassos, aprenda com as tentativas das outras pessoas, se espelhe nas outras pessoas, procure você dar bons exemplos, passando mais tempo, o quê? Passando mais tempo ao lado de pessoas também otimistas, francas, leais, sinceras e amorosas contigo. Oi, gêmeos. E na vida amorosa, o que está faltando para você encontrar esse caminho, hein? Não sei. É você quem sabe. Né? Se a gente soubesse, não é verdade, Gêmeos? É, a gente não dava cabeçada na vida, Gêmeos. Preto é a sua cor. Sorte 510722. Daqui a pouquinho eu converso com mais três signos. Aqui.
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8: Uma das maneiras mais fáceis de dar adeus ao sedentarismo é começar a fazer caminhadas frequentes. Sabe aquele transporte que você pega para ir a um lugar que fica 15 minutos de sua casa? Que tal passar a ir a pé? Além de economizar, o seu corpo vai se beneficiar com atividade física. Pode parecer pouco, mas esse movimento ajuda a prevenir doenças crônicas, como diabetes, hipertensão e alguns tipos de câncer.
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1: Ouviram, meus ouvintes, hein?
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1: Maiara, a sua música.
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0: Meu querido amigo ouvinte, já já eu te atendo também, achei. A primeira piadinha que o Caio acaba de enviar pra gente gargalhar, escutem só.
1: Você é muito baladeiro, festa não é não, mas
2: Não, não, não.
1: Você foi, qual tipo de festa você já foi?
0: Carlos Alberto.
2: Olha, só de aniversário de amigo.
1: Baile à fantasia, você já foi?
2: Fui uma vez.
1: Uma vez eu fui chamado pra ir num baile, né? Aí, pô, tinha que ir de carro, não pode chegar a pé, né? Aí eu peguei um carro do amigo meu emprestado, carro maneiro, né? Falei, vou comprar uma fantasia pra mim. Isso é fato veneno isso aí. Eu cheguei na loja pra comprar a fantasia, né? Aí já tinha um cara sendo atendido, né? Um cara careca, com uma bengala, tava puxando da perna, ele assim, tava mancando. Ele pediu uma fantasia também, eu esperei ele ser atendido, né? Ele falou pro camarada, me dá uma fantasia aí, mas eu tenho trauma, negócio, eu pensei, botando apelido em mim, negócio de careca. Me dá uma fantasia que cobre a minha bengala, né? Com o meu machucado aqui na perna e que cubra a minha careca também, né? Aí o camarada falou, tá legal.
2: Difícil.
1: É, o cara foi lá dentro, trouxe uma fantasia de astronauta pra ele. Falou, parceiro, ó, astronauta, o capacete pode cobrir tua careca, certo? E a roupa vai disfarçar ali, a colchota vai disfarçar tua bengala. Ele falou, ele falou assim, quanto custa essa roupa? O cara falou, R$ 1.000. Ele falou, pô, não tem nada mais baratinho, não. O cara falou, aguenta aí. O cara foi lá dentro, trouxe uma fantasia de monge, monge, monge tibetano. Pô,
2: é
1: pode,
2: uma base,
1: o capuz pode cobrir tua careca e a roupa larga pode cobrir, né, a bengala. Quanto custa? Ele falou, R$ 500. Ele falou, você não tem nada mais baratinho, não. O camarada foi lá dentro, trouxe uma sandália, uma bermuda e um óculos escuro. Toma aqui, ó, fantasia de surfista, né? Aí ele falou, mas quanto custa isso aí? Ele falou, rapaz, custa R$ 120. Ele falou, não tem nada mais baratinho, não. Cara, aguenta aí, meu irmão. Foi lá dentro, trouxe um potinho assim, falou, toma,
0: agora.
1: R$ 12. Ele falou, o que é isso? Ele falou, calda de caramelo. Você derrama na cabeça, enfia a bengala no girassol e vai fantasiar de maçã do amor.

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2: Olá, Paulinho. Boa tarde para você. Boa tarde, ouvinte 88. A Prefeitura de Batatais lançará, a partir de agosto, o PPI, Programa de Parcelamento Incentivado. Iniciativa que permitirá a pessoas físicas e jurídicas regularizarem débitos municipais com descontos de até 100% em juros e multas e parcelamento em até 72 vezes. A adesão será realizada na Secretaria Municipal de Finanças, no antigo prédio do Banespinha, com atendimento de segunda a sexta-feira, das 8 às 15 horas. O programa contempla débitos tributários municipais vencidos, inscritos ou não em dívida ativa e ajuizados ou não, exceto aqueles gerados durante o exercício de 2026. Entre as pendências que poderão ser negociadas estão tributos como IPTU, ISS e tarifa de água e esgoto, além de outros débitos municipais enquadrados nas regras do programa. O PPI oferece condições diferenciadas de acordo com a forma de pagamento. Pescados ficaram mais baratos no atacado em junho. Humberto Ferretti.
3: O preço dos pescados caiu em junho no atacado. É o que mostra balanço da CEAGESP, a Central de Abastecimento de São Paulo, que trabalha com a compra e a venda de mercadorias de todo o país. Na média, o recuo foi de 2%. O frio incentivou a migração de algumas espécies, favoreceu a pesca e fez a oferta crescer. Destaque para a tainha, com redução de 37%, e a anchova, que ficou 14% mais barata.
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0: Liz Guarantes mandou bem, minha amada ouvinte, linda, dose dupla com U2, Atomic City, acabamos de ouvir, e a primeira foi Street of Dream, que é um grande sucesso, né, do U2 no momento. Obrigado, Sônia, mandou uma piadinha, já já também vai pro ar, então mandou o pedido, mas mandou o pagamento. Boa, Sônia, adorei, obrigado. 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Bom trabalho para todos vocês aí. Cadê a piadinha da Sônia? Que ela enviou, fez o pedido, mas enviou a piadinha essa daqui, ó. Escutem.
1: O cara tinha uma loja de bebidas e colocou na porta uma placa: preciso de vendedor que entenda de bebida. Passou o dia todo e nenhum candidato. Quando tava quase na hora dele fechar, chega a secretária. Falou: chefe, tem um candidato à vaga aí. Ele falou: mas logo agora que eu tô fechando, manda entrar, dá uma disfarçada aí, mas não quero contratar esse filho de uma égua não, uma hora dessa. Aí o cara entrou e perguntou: você gosta, você entende de bebida? Ele falou: pode me dar qualquer bebida pra me beber que eu acerto. Aí deu um vinho pra ele, ele bebeu. Ele falou: você é vinho tal, tal, da safra, não sei o quê. Acertou. Mandou a secretária trazer outro vinho. Ele bebeu, é vinho não sei o que, da safra não sei o que, tonel tal, e foi acertando. Aí por último ele chamou a secretária, falou: vem cá, mija dentro da taça, traz pra esse corno beber. A secretária mijou dentro da taça, ele bebeu, cheirou. Aí falou: urina feminina, 23 anos, grávida de 2 semanas. Então vai me dar o emprego ou quer que eu conte pra sua esposa quem é o pai?
0: Tá empregado. Boa, Sônia. Vou espalhar. Avisa que eu cheguei.
2: 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Paulinho, amigos da Difusora FM, em instantes aqui no Momento Esportivo, dentro do nosso Tarde Total. Neymar de volta. Paolo Maldini e Leonardo renunciaram aos cargos de diretores de seleções e consultor da Federação Italiana de Futebol. A decisão foi tomada apenas 16 dias após serem contratados. A Federação Italiana ainda tenta contornar a crise e a sequência da dupla em suas respectivas funções. A renúncia da dupla tem como motivação a restrição a Pirlo, com quem Maldini e Leonardo haviam chegado a um acerto. O veto ao ex-volante se deu por um vínculo com um site de apostas russo. E haverá uma reunião? E anúncios sobre a crise envolvendo Maldini e Leonardo são esperados. Ele voltou, Neymar voltou novamente. Neymar trabalhou pela primeira vez na semana com o elenco do Santos no CT Repelé. Depois de ficar menos de 10 minutos no local no último domingo, o camisa 10 se reapresentou ontem e foi a campo ao lado dos demais jogadores. O craque deixou o treino do fim de semana sem autorização do clube e sem realizar a atividade prevista para o dia. Capitão do Peixe, Neymar voltou ao CT ontem e trabalhou sob os olhares de seu pai, que esteve no local também para conversar com a presidência e diretoria. Tudo isso 2 dias depois do filho desrespeitar jogadores no empate com a Chapecoense, na Vila Belmiro, no último sábado. O Santos não se manifestou e não pretende punir o camisa 10 pelas atitudes com os companheiros e pela saída sem autorização do treinamento. Neymar nega as acusações.
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2: 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Com ele.
3: Paulinho, gente boa.
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8: E para deixar o frango à milanesa mais gostoso, misture manjericão fresco picado na farinha de rosca, que será utilizada para empanar.
7: Você ouviu mais uma dica para o seu lar.
9: Aprenderam, mulheres?

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1: E a gente começa Neuzinha e Mãe Maria Rosa, lá do Alvorada. Ó, ó, ó, o que elas encontraram na nossa saudosa discoteca.

0: Então, Paulinho, essas músicas aí, chique pra caramba. Ô, Paulinho, um abração.
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0: confuso.
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0: George McRae, Rock Your Baby, Roberto Negro Gato, Jackson 5, bem no comecinho da carreira, né, Cris? Do Michael, Albider, Newton César, Mineirinhas, Férias na Índia, The Rush Corporation, Rock the Boat e o Giliar, Não Diga Nada. Deixa eu escalar quem me ajudou. Tá aqui, ó, anotei. A Neuzinha e a sua irmã, a Maria Rosa do Alvorada, obrigado. A Cris Melo, Lucas, as coleguinhas de trabalho da Cris, a Leila, a Aninha, a Lúcia, um abração pra vocês, tudo de bom. A Cidinha e a Dina, que tá sempre me prestigiando, não é verdade? Dina aí no Ouro Verde, na correria do lar, mas escutando a gente, isso é muito bom, obrigado, tudo de bom. As mineirinhas, Elane, Nadir, Lucelena, lá de São Sebastião do Paraíso, consegui atender vocês, tudo de bom. O Capatinho e a sua equipe de trabalho, que tá lá no Altino Arantes, já esticando as tendas para a festa, a quermesse, né? Do Padre Ronaldo, que vai começar esse final do mês agora. Ei, Capatinho, o senhor só tá na fiscalização, hein? Pegar firme aí no batente, o senhor tá só vazando, vazando. É verdade, moçada? Um abração pra vocês. Obrigado, tudo de bom. Cuidado aí, bom trabalho também. Faltando 11 minutos pras 15 e 3 da tarde. Fechamos mais uma viagem saudosa. Daqui a pouquinho tem mais.
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0: Acabei de receber a sexta placa da tarde, a numeração dela é 8518. 8518, a quinta 0118, 0118, a quarta 8215, 8215, a terceira 0271, 0271, a segunda 4893, 4893, primeira placa da tarde. Os seus números são 5, 0.

0: 2. E antes do 2, quem é? Quem é? 1. 50. 21 é o primeiro ou a primeira placa da tarde à noite.
1: Juliano Rodrigues.
0: Ele vai conferir pra gente.
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0: Paulinho, Zezinho aí na bicicletaria, escutem só, o homem, a fase sexual do homem corresponde a um bicho, sabiam vocês? Não sabiam? Então, Paulinho, vai escutando aí. Vê onde você se identifica aí. Nessa explicação, escutem só, é muito boa. Quem viu? O Caio. Escutem só.
3: Doutor, é verdade que a vida sexual do homem é comparada a um animal?
4: É sim, você quer saber?
0: Quero.
4: Escuta isso aqui, ó.
5: Vai lá. Dos 10 aos 15 anos, o homem é como um macaco, só descasca banana. Dos 15 aos 20 anos, é como uma girafa, só come brotinhos. Dos 20 aos 30 anos, o homem é como urubu, come tudo que aparece. Dos 30 aos 40 anos, o homem é como a águia, escolhe o que vai comer. Dos 40 aos 50 anos, o homem é como um papagaio, fala mais que come. Dos 60 aos 70, o homem é como uma cigarra, canta e não come nada. Dos 71 aos 80, o homem é como um condor, tá sempre condor aqui, condor ali. E dos 80 em diante, é como um pombo, só faz sujeira.
0: Gostou, Paulinho? Valeu, Caio! Valeu!
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0: Oi, nativos do signo de Câncer, é você. É pra você se dedicar, dê mais atenção àquelas pessoas que são ouvidas, né? Ou são ouvidos a você, te dão atenção também. Quem não se sente amado tem dificuldades de amar os outros. É isso que você está passando ou sofrendo, canceriano? Então se cure. Nem peça, não peça nada em troca pelas suas ações. Faça o bem sem olhar a quem. E olha, preste atenção. Firme vínculos com quem é mais ativo, mais atencioso, mais ligado a você. Verde é a sua cor, 5304 e 00 são seus números de sorte. Leoninos estão aniversariando. Parabéns, leoninos. Tudo de bom, feliz aniversário. Que seus esforços gerem bons frutos e sejam bem recompensados também. Seja mais grato ao que você já tem, não aquilo que você quer ter na sua vida. Seja grato, é pelo pouquinho que se talvez vai chegar ao montão. Construa mais alicerces para o seu crescimento e o crescimento também de todos os seus familiares. E aí a gente fala em todos os sentidos. E não se deixe levar por opiniões maliciosas alheias. Grafite cor 95-1688, leoninos. Números de sorte, mais uma vez, parabéns a vocês. E quem é deste signo? É você do signo de Virgem? É bom você ficar atento, atenta, vigilante contra investidas, principalmente de coisas ruins, do mal. Corra atrás daquilo que faz a sua vida ficar gostosa, a sua vida saudável. Pratique mais meditação. Você sabe o que é uma meditação, não é? É a nossa aproximação, é a nossa proximidade com o Criador. Então, se aproxime mais do Criador, virginianos. Ninguém vai escapar das correções divinas. Você entendeu? o mal que você talvez esteja fazendo, amanhã você vai recebê-lo de volta. Qual é a cor para vocês hoje? É terracota. 34 9901 são seus números de sorte. Daqui a pouquinho a gente conversa com mais três signos. Hora certa no meu 5 para as 3. E aí no seu?
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16: Para facilitar a aplicação da máscara Jocílios, entorcha a escovinha da máscara no ângulo de 45 graus. Isso também ajuda a não borrar a maquiagem.
15: Você ouviu? Beleza da mulher, você muito mais bonita e elegante.
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0: prefeituras na prevenção de impactos do El Niño, que deve causar de secas a temporais intensos no Brasil. Milena Abreu.
1: A publicação, disponível gratuitamente no portal da entidade, reúne diretrizes para prefeitos e equipes técnicas enfrentarem o agravamento de eventos climáticos extremos previstos para o fim deste ano e início de 2027. O documento aponta orientações específicas para cada região brasileira, considerando que os efeitos variam em todo o território nacional. Enquanto o Norte e o Nordeste devem se preparar para secas prolongadas e queda no nível dos rios, o Sul enfrenta o risco de temporais persistentes, enchentes e deslizamentos de terra. Já nas regiões Sudeste e Centro-Oeste, os principais alertas envolvem períodos de calor intenso, baixa umidade do ar e aumento expressivo no risco de queimadas.
0: Após os fortes ventos e as intensas chuvas que atingiram municípios da nossa região no último final de semana, muitas famílias ainda enfrentam dificuldades e precisam de apoio. A água potável continua sendo um dos itens mais necessários neste momento. Por isso, a Prefeitura de Batatais permanece como ponto oficial de arrecadação de água, reforçando o compromisso da nossa cidade com a solidariedade e a cooperação regional. Ponto de arrecadação: Prefeitura de Batatais, na Praça Dr. Paulo de Lima Correia, número 1, Centro, das 9 às 17 horas. Uma garrafa de água pode parecer pouco, mas para quem enfrenta as consequências de uma tragédia, ela faz toda a diferença.
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Ela quer ouvir Borbulhas de Amor, mas com uma dupla sertaneja. Sabe qual é a dupla? A que você gosta. Jades. E Jades.

0: amigas ouvintes, é linda esta música de Marcos e Belucci. Aliás, eu fiz uma dose dupla, porque cada um fez o pedido de um Marcos e Belucci. Uma pediu Pena Que Você Já Namora, que é o grande sucesso dele agora no momento. E antes, Marcos e Belucci, Sonho de Todo Casal, né? Elaine Silvinha, valeu, obrigado. E a Tainá, valeu, valeu, Tainá. Jades e Jadson, te atendi, Borbulhas de Amor, abrindo mais uma hora da nossa tarde total. Posso mandar? Vou oferecer pro meu querido amigo ouvinte, toda a moçada que tá lá no trabalho, mas ouvindo a nossa programação. Obrigado pela companhia de todos vocês aí, principalmente do Depósito Liquigás, né, Ciro? 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Um abraço a você e toda a moçada aí, tudo de bom. Por falar em abraços, hoje é dia do agricultor, não é? É, hoje é dia do agricultor. Alô, Danilinho! Parabéns, meu querido! O William tá mandando aqui dizendo que você não é agricultor, não. Você é enrolador. Não, William, hoje tem reunião no ponto lá, hein? Cuidado! Né, Danilinho? Tá firme aí no batente, tá sempre me mandando áudio, vídeo, né, que tá com o tratorzão lá arando, desterruando, plantando, colhendo. Aqui, ó, o William tá falando que é fake news, ó.
1: Paulinho!
0: Eu tô só, hã, transmitindo o que eu tô recebendo. Vou até guardar aqui a prova contra o crime, não é verdade? Um abraço, Danilinho. Parabéns a você e toda a moçada lutando aí, né, na vida com esta... com esta profissão. E que profissão que é? Plantando pra gente, ó, comer, não é verdade? Se eles não plantarem, os agricultores, nós não comemos. Então, as nossas homenagens e as bênçãos. Só tenho que pedir as bênçãos, o reconhecimento celestial. Este é o mais importante, não é verdade, meus queridos? Então, a bênção do nosso Criador sobre todos vocês, produtores da zona rural aqui da nossa região, do Brasil, do mundo inteiro. Os nossos parabéns por esta missão de vocês. Muito legal. Cadê a piadinha? Foi a Maria Aparecida que me enviou ali. Enviou uma piadinha e também um podcast muito bonito. Eu vou só dar uma ouvidinha nele até o final, viu, Maria Aparecida? E conforme for, vai pro ar. Muito legal, achei. Cadê a piadinha dela? A piadinha dela é essa daqui, ó.
2: Vídeo viraliza após homem pedir conselho amoroso para o Google.
3: Ok, Google. Tô namorando uma mulher divorciada. Tô pensando até em casar com ela. O que que você acha?
4: Casar com mulher divorciada é como comprar um carro usado. Se o dono vendeu é porque tava dando problema.
3: Verdade. Ok, Google, eu não quero ficar solitário a vida toda, não. Então eu vou voltar pra minha ex, o que você acha?
4: Voltar com ex é como comprar um carro usado que já foi seu. Volta com os mesmos problemas e mais rodado.
3: Você vê? Agora lascou tudo.
0: Lascou tudo. Pra frente ou pra trás, não tem jeito. Ai, boa, Maria Aparecida. Valeu, Maria Aparecida Bressan.
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5: Já, já. Opa, já, já mesmo, aqui no Momento Esportivo, dentro do nosso Tarde Total. Novela quase terminando. O SESI Franca Basquete iniciou o período de preparação para a temporada 26-27. O primeiro dia de trabalho do elenco contou com atividades de força na academia, comandadas pelo preparador físico. O grupo também realizou os primeiros trabalhos táticos e de fundamentos, sob o comando do técnico Elinho Garcia. Dos remanescentes, David Jackson iniciará as atividades junto ao elenco nos próximos dias. O primeiro compromisso do Franca na temporada 26-27 é o Campeonato Paulista. A equipe inicia a defesa do título estadual no dia 5 de agosto, contra o Bauru, em casa, no Pedrocão. O Corinthians e o staff de Memphis Depay acertam os detalhes finais do novo contrato com duração de 2 anos. É esperado que o atacante holandês retorne ao Brasil nos próximos dias para passar por exames e assinar a renovação. Depois de Memphis acertar o contrato de 2 anos, o Corinthians encaminhou o acordo, embora ainda não dê como fechado. Os dois lados passaram as últimas horas negociando os detalhes. O novo contrato terá modelo diferente e remuneração muito inferior ao atual, assinado em setembro de 2024 e que termina nesta sexta-feira, e ainda contemplará o pagamento de uma dívida de R$42 milhões do Corinthians com Memphis. O valor será dividido em 4 parcelas de R$10,5 milhões, pagas a cada 6 meses. A primeira delas prevista para fevereiro do ano que vem.
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5: Continue na companhia dele.
6: Paulinho, gente boa.
5: Mas é claro que é ele, Paulinho, gente boa. E o Tarde Total.
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8: Seu carro também deve estar sempre limpo e organizado. Deixe a tampa do vaso sanitário sempre fechada e a porta deste cômodo também, porque é ali que eliminamos o que não serve mais. Então, o seu banheiro, vaso sanitário de porta fechada, a porta desse cômodo fechado e ele sempre limpo.
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0: Opa! Libra! É a sua vez, Librianos. Boa tarde, Libra. Esqueça o seu ontem, porque senão você está esquecendo. Você está perdendo o seu hoje. É, não tenha pressa para nada. Você sabe que a pressa, quem é a pressa? É a inimiga da perfeição, do certo. Faça o que não deseja. E aí, você não vai alcançar o que deseja. Se tiver no lado errado, no campo errado ou no caminho errado. Viu? Faça o que não deseja e não vai alcançar o que você deseja. Isso eu estou falando do caminho errado. Vida amorosa está precisando de uma, de um aquecimento ou de uma compreensão, de uma participação melhor de vocês. E fuja daquilo. Aqui, ó. que você não deseja fazer, que você não quer fazer. Então fuja, escapa. Azul Royal, a sua cor, 84-11-96 são seus números de sorte. É você do signo de Escorpião? Em todos os campos e segmentos, procure ter uma relação saudável com as pessoas, escorpianos. Ó, mais ainda, quem somos nós para sermos julgadores? Ninguém, né? Todos nós temos defeitos, temos erros. Então, não queira julgar ninguém, não. E sinta-se mais prazeroso, ou sinta mais prazer, quando você faz o bem, principalmente entre vocês familiares. Não é mais gostoso? Por que você está

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0: assim como você tem que ter boas ideias para o seu relacionamento não ficar nessa paradeza, nesse marasmo, entendeu? Verde Folha é a sua cor, 569918, Capricórnio, números de sorte para vocês. Quem é de Aquário, antes de fazer uma crítica, primeiro você vai examinar o que está acontecendo, depois o conteúdo, para talvez você fazer uma crítica, escutou? Analise as mensagens que você está recebendo. São boas, devem ser aproveitadas ou descartadas? Hein? Aquarianos, aquarianas, analisem bem essas mensagens que vocês estão recebendo. Esteja sempre atento, atenta, não se deixe envolver aqui, ó, por propostas vantajosas, e isso vale também, não só para o seu dia a dia, mas também para uma relação amorosa. A cor para vocês hoje é rosa e a sorte com 53, 85, 33 são seus números de sorte. E fechando as previsões, quem é do signo de peixes? É para você não se precipitar com as suas decisões. Lembre-se, o bem e o mal estão sempre entre a gente e somos nós que temos que saber o quê? Separá-los, diferenciá-los, viu? O que te incomoda? Se distancie daquilo que está te incomodando. Ei, piscianos, escutou o recadinho? Se distancie daquilo que está te incomodando, não está te fazendo bem. E tenha mais paciência, não só para as suas decisões, mas também para os seus relacionamentos, principalmente caseiros, familiares e amorosos. A cor para vocês é cinza, 5808 e 01 são números de sorte. E amanhã eu trago signos, outras previsões, orientações para vocês aqui.
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4: O tênis conta com uma quadra de tamanho considerável, o que fará tanto você quanto seu amigo correrem bastante. Além disso, sua raquete é uma das mais pesadas, o que significa que quem pratica o esporte também desenvolve bastante força no braço. Não é à toa que ele é considerado um dos mais completos para a saúde.
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0: Escutaram, ouvintes? Escutaram? 88.
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0: 3 minutinhos faltando para as 4, para as 16, eu vou mostrar alguns podcasts que eu recebi para vocês. Começando por esse daqui, escutem.
6: Se alguém te trocar por outra pessoa, deixa ir. Se alguém passa a semana sem responder você, deixa ir. Se alguém não faz questão de te ver e de saber como você tá, deixa ir. Se alguém age como se não ligasse de te perder, deixa ir. Se alguém quer sair da sua vida e ir embora, abre a porta e já sabe, deixa ir. Dói? Dói. Mas insistir em quem não te valoriza machuca muito mais. A gente tem o péssimo hábito de tentar segurar quem já soltou a nossa mão faz tempo. De criar desculpas para justificar a falta de interesse dos outros. Mas a verdade é simples, quem quer fica. Quem se importa demonstra. Quem gosta de você não te deixa com dúvidas.

0: Então para de correr atrás de quem não corre por você. Para de implorar por atenção, por carinho, por consideração. Você não precisa provar seu valor para ninguém. Quem merece estar ao seu lado vai ficar porque quer, não porque você implorou. E sabe o que acontece quando você para de insistir em quem não merece? Você abre espaço para as pessoas certas chegarem.
1: Você escutou? Abre então espaço para as pessoas certas chegarem na tua vida. Não fica insistindo naquilo que não está dando certo. Esse.
2: O maior sinal de inveja na sua vida é o cansaço, meu filho.
3: Tem dia que parece que nada dá certo. Você dorme cansado e acorda mais cansado ainda.
2: Não é coincidência, meu filho, porque tem cansaço que não vem do corpo. Vem das pessoas que andam do seu lado. Tem gente que não suporta ver ninguém crescendo. Sorri na sua frente, mas tá torcendo para te ver cair. Inveja é igual cupim na madeira. Por fora tá tudo inteiro, mas por dentro tá enfraquecendo aos poucos. Meu filho, aprenda uma coisa. Nem toda amizade merece entrar na sua casa. Tem palavra que pesa, tem ambiente que suga e tem pessoa que vai embora, mas parece que leva a sua paz junto. E sabe o pior? A inveja nunca vem de um inimigo. Sempre vem de alguém que você confia há muito tempo. Por isso, observe. Observe quem muda de assunto quando você conta uma vitória. Observe quem sempre encontra um defeito naquilo que Deus colocou na sua mão. Porque a árvore carregada de frutos é a que mais recebe pedrada, meu filho. Pare de contar seus planos para qualquer pessoa. Pare de abrir seu coração para qualquer um. Porque o silêncio vai te proteger do maior mal que existe nessa terra. A inveja.

0: Em choque. O tumor era minúsculo, não havia se espalhado para nenhum órgão vital.
1: Aquele câncer sozinho não o teria matado tão cedo.
0: O que o matou foi outra coisa, algo que não aparece em nenhum exame. O que o matou foi a crença absoluta de que ele ia morrer. Salve esse vídeo, porque o que vem agora diz respeito diretamente à sua vida. A ciência chama isso de efeito nocebo, o irmão sombrio do efeito placebo. Quando uma figura de autoridade declara que algo vai te fazer mal e você aceita aquilo como verdade, o seu cérebro começa a liberar substâncias químicas que transformam esse medo em realidade física. O corpo obedece à mente. Sempre. Isso não acontece só em consultórios médicos. Acontece quando alguém que você respeita diz que você nunca vai dar certo, que seu casamento está condenado, que dinheiro não é para você, que você não tem talento, que a sua família é assim e sempre vai ser assim. As palavras que você aceita como verdade se tornam a biologia do seu corpo e o roteiro da sua vida. Você não é o diagnóstico de ninguém. Compartilhe esse vídeo com alguém com quem você se importa.
2: Nem preciso comentar, né, amados? Palavras simples, mas verdadeiras. Acontecimentos verdadeiros. Se você gostou, se vocês gostaram, então quem gostou, eu só preciso da autorização. E a gente a caminha através do WhatsApp. Obrigado àquelas pessoas que me ajudaram. Entre elas, a minha mulher, a Tânia, que me mandou um destes podcasts para eu mostrar para vocês.

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2: Incluir o café da manhã na rotina de adolescentes que costumavam começar o dia sem comer não aumentou o consumo de calorias, mas mudou a composição de alimentação nas horas seguintes. Os jovens passaram a ingerir mais fibras, ferro, zinco e colina e reduziram o consumo de doces e sobremesas. Os resultados são de um estudo controlado com 128 adolescentes e jovens de 14 a 21 anos que pulavam a refeição pelo menos 6 vezes por semana. Os benefícios foram mais acentuados entre os participantes que receberam cafés da manhã com 30 gramas de proteína, o dobro da quantidade oferecida ao outro grupo. A pesquisa foi apresentada durante o Congresso Anual da Sociedade Americana de Nutrição nos Estados Unidos. Como o trabalho ainda não foi publicado em uma revista científica nem passou pela revisão por pares, as conclusões são consideradas preliminares. Arroz deve fechar o mês cerca de 10% mais caro. Humberto Ferretti.
3: Nos últimos dias, a saca do grão em casca foi vendida a R$ 66,00 no Rio Grande do Sul. Dados do CPE indicam que o valor representa uma alta na casa de 10% ao longo de julho e que o patamar atual é o maior desde setembro. Entre os motivos estão o aumento das demandas interna e externa e a oferta menor. Sem esquecer que o preço ruim do ano passado fez muito produtor cortar investimentos.
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0: Bruno e Marrone, programa fim de semana, o Daniel e o Luan Santana. Ela tem o dom de me fazer chorar as marcianas, eu não sou o brinquedo seu. Mato Grosso e Matias, aí uma dose dupla, né? Lucinha, Verinha Alves, estão atrasadinhas, hein? Um abração pra vocês, obrigado, viu, pela colaboração, tudo de bom. Mando também pra Ordalice e o Luiz lá na fazenda ouvindo a gente, obrigado, um forte abraço a vocês. O que mais? Cadê a Suzana? Oi, Suzana, a sua música é daqui a pouquinho, já tá engatilhada daqui a pouquinho, não saia daqui não. Aguenta aí, só um instantinho. Para todos os agricultores, porque hoje nós estamos comemorando o dia desses profissionais. São os profissionais do homem do campo. Então, alô, Danilim, vai festejar daqui a pouquinho, hein? Vai receber, os cumprimentos dos amigos, dos parceiros. Eita, Danilim, vai se preparando hoje, hein? Um abração, Danilo. Um forte abraço a você e a todos os agricultores. Obrigado pelo carinho da audiência, da companhia, da escuta de vocês. Quantas horas? Cadê meu auxiliar? Você chegou agora? Quantas horas?
1: 4:26.
0: Repete. Quantas horas?
1: 4:26.
0: Tá bom, agora entendi. É a piadinha que eu tô procurando. Achei a piadinha que uma ouvinte mandou, mas tá bom. Pede anonimato. A piadinha que ela enviou para a gente ouvir é essa daqui. Obrigado, viu, pela sua colaboração. Quer uma música? Quer? Então já eu te atendo, eu toco. Aqui, essa daqui, escuta.
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3: Paulinho, amigos da 88, daqui a pouquinho aqui no Momento Esportivo, sempre dentro do nosso Tarde Total. Camisa 7, perto da volta. O jogo entre São Bernardo e Botafogo de Ribeirão Preto pela 22ª rodada da Série B do Brasileiro teve dia e horário alterados pela CBF. A mudança, segundo a entidade, ocorre por solicitação do clube mandante, no caso, o São Bernardo. A partida estava marcada para o dia 16 de agosto, um domingo, às 16 horas, mas agora passou para sexta-feira, dia 14, às 19 horas. O local permanece o mesmo. Com isso, o duelo ocorre no estádio 1º de maio, em São Bernardo do Campo. O atacante Lucas Moura usou as redes sociais para revelar que começa nesta semana uma nova fase da recuperação de sua lesão. O jogador do São Paulo sofreu uma ruptura completa do tendão de Aquiles da perna direita e está fora dos jogos. Em um vídeo compartilhado no Instagram, Lucas disse que vai começar a correr na esteira nesta semana e que pode ir a campo a partir da próxima semana. Lucas Moura sofreu a lesão no dia 3 de maio, no empate com o Bahia. A previsão inicial era de que o atleta voltasse aos gramados apenas na próxima temporada. Internamente, porém, não está descartada a chance de um retorno ainda em novembro, caso o Camisa 7 mantenha a evolução observada nas últimas semanas.
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2: 4:34.
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0: tudo fazer.
1: Boa tarde, Paulinho, gente boa. Cidão de Franca, você tá mal? Manda um modão do Zezé de Camargo aqui pra mim, meu filho William. Estamos passando aqui pro Brodós. Manda uma caprichada pra nós da mais antiga, hein, Paulinho? Um abraço, obrigado, fica com Deus.

0: tipo de mudas e de plantas ornamentais, frutíferas, para reflorestamento, paisagismo, jardinagem em geral, para você decorar, enfeitar o seu lar. Outro dia a Silveli falou da importância, né? É, de a gente ter plantas e tal, decorativas nas nossas residências. Atraem coisas boas. Não pode ser em quantidade muito grande, né, filhinha? Não pode ser muita coisa. Mas bem moderado faz um bem danado para nossa saúde mental e até espiritual. E aí, o viveiro tem muitas ideias, opções. Não é verdade, meus queridos amigos? São quantos anos? 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Mais uma vez, bom finalzinho de trabalho aí, viu, moçada? Tudo de bom para vocês também. Quem me enviou essa piadinha foi uma ouvinte, mas ela pede anonimato. É, quando o Ronald Golias fazia o papel do mestre na Praça é Nossa, então teve esta passagem na Praça é Nossa. Escutem.
1: O marido está tão estranho, eu fico de baby doll na frente dele e nada. Eu faço striptease no quarto, à luz de velas, e nada. Eu passo um creme no meu corpo inteirinho e nada. Será que ele não gosta mais de mim?
2: Olha... O que é que o teu marido faz?
1: Ele é padeiro.
2: É padeiro? Então é isso, tá queimando arroz.
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6: 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Luiz, do Antônio Romagnoli.
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0: para Guilherme Benuto, um dos primeiros sucessos dos irmãos, né, Guilherme Benuto? Flor que se cheira, quem me pediu, quem me pediu essa música, quem?
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0: Ele mesmo, bebê! E João Moreno e Mariano, aí já tinha a dupla, já tinha desfeito, né, o João Mineiro e o Marciano. E João Mineiro e Mariano, nosso juramento. E para quem? Maria Luísa, você gostou? Gostou. E nós adoramos. Obrigado pela sua sugestão. Para fechar mais uma hora da nossa tarde total, na companhia também de MF Madeiras, a madeireira Fantassini, Aguimar e toda a moçada aí, tudo de bom para vocês também. 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E todos aí, um bom finalzinho de tarde, um bom descanso, boa noite também. William, escuta essa daqui que eu recebi de uma ouvinte também, mas pede anonimato. Escutem só, ouvintes, escutem.
2: Pensamento de hoje. E diz que tudo que você faz depois de tomar uma

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3: Brasileiro passa, em média, 12 anos e meio da vida com alguma doença. Milena Abreu.
4: O brasileiro está vivendo mais tempo, mas passa, em média, 12 anos e meio da vida enfrentando algum problema de saúde ou limitação física. É o que aponta o estudo publicado na revista científica The Lancet, que analisou dados de 204 países e territórios entre 1990 e 2023. A constatação em relação ao Brasil é que o tempo médio vivido com doenças cresceu 20% nas últimas três décadas, o que coloca o país na 16ª posição do ranking mundial de nações com o maior tempo acumulado de problemas de saúde ao longo da vida. Na liderança aparecem os Estados Unidos, onde o tempo médio em que a pessoa vive com doenças é de 14 anos. Austrália, Canadá, Nova Zelândia e Holanda aparecem na sequência.
3: Ribeirão Preto terá um gasto de pelo menos 21,1 milhões de reais apenas com corte de árvores e limpeza de ruas devido ao temporal com ventos que chegaram a 160 km por hora que devastou municípios do interior paulista no fim da semana passada. O valor é uma estimativa que consta em um ofício assinado nesta segunda-feira para o reconhecimento de estado de emergência da cidade, junto ao governo federal. Além desses valores detalhados para a zeladoria, o município apontou a necessidade de recursos adicionais, ainda sendo calculados para a reconstrução de 500 unidades para famílias desabrigadas e restauração da infraestrutura de energia, incluindo a substituição de postes, fios e torres de alta tensão. O governo federal e o estado já sinalizaram que devem destinar recursos ao município por meio do decreto de emergência. A Câmara Municipal disponibilizou a devolução de 6 milhões de reais à prefeitura para auxiliar na recuperação da cidade.
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3: 5 e 6.
0: Já

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1: Boa tarde. Manda pra nós aí na tarde. Pedro Bento e Zé da Estrada, três boiadeiros. Tamo na escuta, menino.

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1: Ô, oh, Bebeto, desse jeito você me mata, Bebeto.
2: Só, velho.
3: Gente boa, você não tem jeito não, hein?

0: Zezé, agora sozinho pra esta música que foi sucesso com quem? João Mineiro e Marciano, Vestido de Noiva. Chitão e Choró tem o ciúme de tudo, uma sombra em sua vida. Industrial e Fazendeiro Adelita, Pedro Bento e Zé da Estrada, Os Três Boiadeiros, Trio Parada Dura, uma vez por mês, abrindo os minutos finais da Tarde Total, as horas, primeiro.
1: 5h25.
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1: 5h25.
0: Deixa eu mandar um abraço para a Geni, obrigado Geni pela companhia, a Beth, obrigado Beth, a Maria José do São Carlos, a Maria José do São Gabriel, oi meninas. Obrigado Carlinho, Sítio Sucupira de Viva Voz, hein? Mandou bem. Pedro Bento e Zé da Estrada. Obrigado, Carlinho. Tudo de bom. Também, alô, Adir. Oi, Adir. Obrigado pela sua companhia. Tá pedindo, inclusive, uma música. Ah, entendi. Uma música do Tião Carreiro. A Neudina também tá fazendo um pedido, então. Que eu vou fazer? Eu vou juntar os pedidos e daqui a pouquinho eu tô voltando com uma dose dupla, hein? De Tião Carreiro e Pardinho. Aguenta aí, meus ouvintes. Tchau, tchau, Cooper Lube. Até amanhã, se Deus quiser. 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
2: O preço dos pescados caiu em junho no atacado. É o que mostra balanço da CEAGESP, a Central de Abastecimento de São Paulo, que trabalha com a compra e a venda de mercadorias de todo o país. Na média, o recuo foi de 2%. O frio incentivou a migração de algumas espécies, favoreceu a pesca e fez a oferta crescer. Destaque para a tainha, com redução de 37%, e a anchova, que ficou 14% mais barata. O preço do arroz no campo caminha para fechar o mês com uma forte alta. Nos últimos dias, a saca do grão em casca foi vendida a R$ 66,00 no Rio Grande do Sul. Dados do CPEA indicam que o valor representa uma alta na casa de 10% ao longo de julho e que o patamar atual é o maior desde setembro. Entre os motivos estão o aumento das demandas interna e externa e a oferta menor. Sem esquecer que o preço ruim do ano passado fez muito produtor cortar investimentos. A cotação do boi gordo voltou a subir nos últimos dias. No começo de julho, a arroba foi vendida a R$ 324,00 no indicador CPEA Esalq. Agora há picos acima dos R$ 340,00. A demanda é maior que a oferta, com escalas de abate menores. Em alguns casos, a programação da indústria atende 4 dias, no máximo 7. Resta saber como ficará o mercado da carne de boi nos próximos dias, quando deve ser atingida a cota máxima de exportações para a China.
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11: 5:34.
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11: 5:34.

0: deixa eu dar um alô pro Miguelzinho, um garotinho, que inclusive tá zapeando aqui com a gente. Um alô pra você, pro Bob, que é o seu cachorrinho. Já mandei uns emojis aí pra você se divertir. Obrigado, viu? O Radinho já me mostrou, tá ligadinho aqui nos 88,3. Valeu, obrigado, obrigado, Neudina. Obrigado vocês que continuam com a gente. Daqui a pouquinho...
1: 5h44.
0: Nossa, 16 minutos já para as 18 horas. Então, peraí.

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0: Vambora, filho.
1: Paulinho, gente boa.
0: tá na hora da gente partir. Daqui a pouquinho, Ave Maria com o padre Marcos Roberto Carlos, paróquia São Sebastião. E depois, o Canta Brasil.
2: Com Juliano Rodrigues.
0: Tá dói. Você precisa começar a tomar um xaropinho, não é verdade, William? Receita esse xarope pra ele também. Esse xarope, depois ele não tem esses problemas, não é verdade? Eu, com tantos anos de idade, aqui, ó.
2: De experiência.
0: E a garganta firme, filho. Agora nós já vamos dar uma lubrificadinha nela, preparar para o amanhã, tá vendo?
2: Quantas? Não, não fala não.
0: Não, hoje tem terço, hoje eu não posso. Hoje eu não bebo, viu, gente? É sério mesmo agora. Eu participo, para quem não sabe, eu confesso para vocês, eu participo do Terço dos Homens, lá no Santo Antônio, a partir das 19h30, aliás.
2: Estão convidados.
0: Estão convidados. É. Para fazer essa corrente, participar com essa corrente. Né? Então, toda terça eu vou lá. Das 19h30 às 20h30. É a hora mais gostosa para todos nós. Né? E eu oro para todos vocês também, viu? Obrigado, queridos ouvintes. Fico por aqui, daqui a pouquinho a nossa Ave Maria, Padre Marcos Roberto Carlos, paróquia São Sebastião, e depois o Juliano com o Canta Brasil. Acabei de receber, obrigado, Maria José de São Gabriel, que mandou esse pensamento para eu encerrar o meu trabalho. Diz assim: a vida é cheia de altos e baixos, mas devemos aceitá-los com a mesma leveza. Os momentos difíceis nos ensinam a ter força. Os momentos felizes nos ensinam a sermos gratos. Lindo, né? E eu sou grato a vocês, ao meu Criador e ao dom que Ele me deu para desempenhar aqui na Terra, para desenvolver, deslanchar aqui na Terra. A vida é cheia de altos e baixos. Aceite os dois, ambos, com a mesma leveza. Os momentos difíceis nos ensinam a ter força. E nos momentos felizes, devemos ser gratos.
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0: São quase 6 horas da tarde. Um ponteiro para a terra e outro para o céu, nos fazendo lembrar todos os dias que, embora presos aqui na terra, nosso destino é o céu. Deixe agora o seu coração e os seus pensamentos ao enlevo da paz. E com os olhos voltados para o alto, para o Criador, saudamos a Virgem Maria. 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
1: Em nome do Pai, do Filho e do Espírito Santo. Amém. O anjo do Senhor anunciou a Maria, e ela concebeu do Espírito Santo. Ave Maria, cheia de graça, o Senhor é convosco. Bendita sois vós entre as mulheres, e bendito é o fruto de vosso ventre, Jesus. Santa Maria, Mãe de Deus, rogai por nós, pecadores, agora e na hora de nossa morte. Amém. Eis aqui a serva do Senhor. Faça-se em mim segundo a vossa palavra. Ave Maria, cheia de graça, o Senhor é convosco. Bendita sois vós entre as mulheres, e bendito é o fruto de vosso ventre, Jesus. Santa Maria, Mãe de Deus, rogai por nós, pecadores, agora e na hora de nossa morte. Amém. E o Verbo se fez carne e habitou entre nós. Ave Maria, cheia de graça, o Senhor é convosco. Bendita sois vós entre as mulheres, e bendito é o fruto de vosso ventre, Jesus. Santa Maria, Mãe de Deus, rogai por nós, pecadores, agora e na hora de nossa morte. Amém. Rogai por nós, Santa Mãe de Deus, para que sejamos dignos das promessas de Cristo. Amém. Oremos. Infundi, ó Deus, a vossa graça em nossos corações, para que, conhecendo pela mensagem do anjo a encarnação do Cristo, vosso Filho, cheguemos por sua paixão e cruz à glória da ressurreição, pela intercessão da Virgem Maria. Pelo mesmo Cristo, Senhor nosso. Amém. Ouçamos, meus irmãos e minhas irmãs, o Evangelho de Jesus Cristo segundo Mateus. Naquele tempo, Jesus deixou as multidões e foi para casa. Seus discípulos aproximaram-se dele e disseram: explica-nos a parábola do joio. Jesus respondeu: aquele que semeia a boa semente é o Filho do Homem. O campo é o mundo. A boa semente são os que pertencem ao reino. O joio são os que pertencem ao maligno. O inimigo que semeou o joio é o diabo. A colheita é o fim dos tempos. Os ceifadores são os anjos. Como o joio é recolhido e queimado ao fogo, assim também acontecerá no fim dos tempos. O Filho do Homem enviará os seus anjos, e eles retirarão do seu reino todos os que fazem outros pecar e os que praticam o mal, e depois os lançarão na fornalha de fogo. Ali haverá choro e ranger de dentes. Então os justos brilharão como o sol no reino do seu Pai. Quem tem ouvidos, ouça. Palavra da salvação. Glória a vós, Senhor. Deus é paciente. Se fosse intolerante, que seria de nós? Não é intolerante nesta vida, mas não pode dar acolhida ao mal. Deve repeli-lo, e tanto pior para quem se identificou com o mal, explorando-o a fundo. A última palavra é de Deus, o que é uma imensa esperança para quem, embora oprimido, adere a ele. É uma severa advertência para quem oprime. O joio oprime e suga o bom grão. Na parábola, o reino é personificado naqueles que aceitam o domínio paternal de Deus, e o mal é personificado nos que o praticam obstinadamente. Na realidade atual da Igreja e do mundo, Quem pode realmente distinguir o grão do joio? É grave risco querer ser intolerante, impaciente contra quem faz o mal. Só o fim há de revelar todos. Agora, a paciência de Deus estimula a conversão. Então, o mal atormentará aqueles que o quiseram e afastá-los-á para sempre de Deus, enquanto o bem tornará os fiéis luminosos como aquele, com ele e para sempre. Que possamos semear boa semente e acolher a palavra de Deus em nosso coração. Convido-os todos para amanhã, às 19h30, na Capela de Santo Reis, a celebração da Santa Missa. E que a bênção de Deus Todo-Poderoso, Pai, Filho e Espírito Santo, desça sobre vós e permaneça para sempre. Amém.
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0: Que dia é hoje mesmo? Hoje eu não tô sabendo, não. Tem uma coisa pra falar pra vocês. Só na água não vai, não, viu? Só na água não vai, não.
1: É, meu povo, 6 e 4, vamos ver até onde que vai dar. Tá no ar mais um Canta
2: Brasil.
1: Ai, papai.
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1: Em todos esses anos nessa indústria vital, essa é a primeira vez que isso me acontece. Terça-feira, 28 de julho, vamos começar o Canta Brasil, vem? Vamos começar, gente? Com Estrelinha de Paulo Paulino, Marília Mendonça e Memória com Mato Grosso e Matias. Começou mais um Canta Brasil.
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1: 6 e 5, vamos de som.
2: Oitenta e oito.

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0: 6:12, seguimos com o Carta Brasil. 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
0: Eu começo com ele. Fala, neguinho. Boa noite, boa noite, boa noite, boa noite, boa noite.
3: Boa noite, Juliano. Juliano, quem ouviu o menino da Talma, Pardinho, Pardal?
0: Ó.
3: Vem pra nós aí, meu querido.
0: Nós vê.
3: Manda pra minha mãe.
0: Ah.
3: Pra minha irmã, Guerra Gilberto.
0: Sim.
3: É. Glaucia. Glaucia.
0: Ah.
3: Lídia. Henri. Pra você. Sua mamãe, sua esposa.
0: Obrigado.
3: Sandrine Joaquim, Dona Rosa do Carote.
0: E?
3: E o grande R. Soares.
0: Aê.
3: Boa noite, Juliano.
0: Boa até noite. Amanhã. Até amanhã. O que que foi?
3: Pedido da Talma.
0: Bebido.
4: Que pedido da Talma?
3: Pedido da Talma. É um santo de estrega, me.
0: Ai, meu Deus, dona Bebido. Ô, Bebido. O Bebido tá ruim hoje, Bebido. Ô, Bebido, do telefone, Bebido. Pera aí que eu já vou atender você, Bebido. Eu não tô bom hoje não, Bebido. Minha voz tá ruim, Bebido. Aguenta aí que eu já vou, viu? Aguenta aí. Ai, ai, ai. Quem também pediu aqui uma onda, e eu, nós demoramos pra achar, mas achamos, hein? É, pro meu amigo Luiz Saqueto, faz um tempinho que não participava, hein? Rapaz, boa noite, Canta Brasil, Juliano e companhia. Ó, gostei do companhia, hein? Se tiver, toca Abismo Cruel, Zé Fortuna e Pitangueira. Bom programa pra você também. Um abraço, meu irmão. Obrigado pelo carinho da audiência, hein?
1: Só, véi.
0: Consegui achar, viu, meninos? 45 do segundo tempo, mas achei. Zé Fortuna e Pitangueira. A música é Abismo Cruel. Isso. Essa música Abismo Cruel tem também com Valderir Misael, se eu não me falha a memória. É isso mesmo, Valderir Misael. Mas aqui, ele pediu e vai ter. Ô, Bebedo, Bebedo da Toba, Bebedo. Pardinho, Pardal e o Abismo Cruel na difusora. Ó, 6:16, vamos.

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0: 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Cuidados com a sua casa.
2: Quando preparar omeletes ou suflês, adicione uma pitada de fermento em pó aos ovos batidos. Assim, eles renderão muito mais.
0: Você ouviu mais uma dica para o seu lar.
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0: Agora 6 horas 27 minutos, seguimos com o Canta Brasil. Ah, vamos atender os amigos, os brother, os sister. Nossa, aqui do meio do telefone, né? Ah, Marlene. Ah, falou um monte de coisa pra eu fazer, chá, fazer ferver a folha de eucalipto e inalar aquela folha lá, o ar que vem da fervura do eucalipto, né?
1: Só, velho.
0: Ah, chupar pastilha, né? É bom.
2: Epa!
0: Já saindo daqui, o Marlene, acho que eu vou comprar umas 20 caixas. Ou Sara, ou desanda. Marlene, tô andando pra minha mãe, pro meu pai, pra Cida, para o Bodrim, Fátima, Isabel, Fabrício, Marisa, Letícia, Cris Melo, Lucas Melo, pessoal de Itamogi, seu Joaquim, Dona Maria, meu amigão Alencar Tapeceiro, né? O pessoal de Itamogi, você que tá ligadinho aqui no Canta Brasil, vamos ouvir Versos aos Pés do Homem. Essa música é linda demais, com o Tião Carreiro e Pardinho. Não, vou falar muito não. Não, não vou não.
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0: E a seguir, momento esportivo com o que sobrou da voz do Juliano, viu?
1: Só, velho.
0: Vamos de som.
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3: Chegamos com as informações esportivas dentro do nosso Canta Brasil. E em nome da Cresol, em instantes no Momento Esportivo, Semana de Sul-Americana.
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3: O nosso primeiro assunto é Série B do Brasileiro, 20ª rodada, iniciando o retorno. Domingo, São Bernardo perdeu para o Ceará 4-3. Criciúma e Náutico 0-0. O América Mineiro venceu o Goiás 1-0 e o Londrina perdeu para o Novo Horizontino 4-1. Ontem, Atlético Goianiense venceu o Operário 3-1. Sport Recife Cuiabá 1-1. E o CRB venceu Vila Nova 2-0. Nesta terça-feira, fechando a rodada, tem Ponte Preta e Atlético Clube, Juventude e Avaí, Fortaleza e Botafogo de Ribeirão Preto. Copa Paulista, segunda rodada. No sábado, Noroeste União São João, 2-2. O 15 em Piracicaba perdeu para o Comercial, 2-0. O Primavera bateu o Osasco Sporting, 2-0. E o São José venceu o São Bernardo, 2-1. No domingo, Santo André e São Caetano, 0-0. O Linense venceu Marília, 3-1. Juventus venceu Paulista, 3-1. E ontem, no fechamento da rodada, o Grêmio Prudente venceu o Bandeirante de Birigui, por 1-0. Jogos de volta dos playoffs das oitavas de final da Copa Sul-Americana. Vamos aos jogos da semana envolvendo os times brasileiros? Simbora! Hoje tem Santos e Universidade Central na Vila Belmiro. No primeiro jogo, o Santos atropelou o time da Venezuela. 4-1. Então, tá garantido, né? Praticamente assegurado na próxima fase. Amanhã tem Vasco e Independente Medellín. No primeiro jogo, deu empate 2-2. Novo empate, disputa por pênaltis. E quem vencer, avança às oitavas de final. Bragantino e Sporting Cristal. No primeiro jogo, 0-0. Novo empate, disputa de pênaltis. E quem vencer, também avança às oitavas de final. Na quinta-feira, fechando, tem Grêmio e Bolívar. Bolívar, que saiu na frente no primeiro confronto em casa, 3-2. Pode empatar, que avança para as oitavas de final. Se o Grêmio vencer por um gol, disputa de pênaltis. Se vencer por dois ou mais gols, o Grêmio avança às oitavas de final. O lateral esquerdo Souza e Santos, e atualmente no Tottenham da Inglaterra, tem proposta para defender o Benfica. Os portugueses fizeram oferta de 20 milhões de euros, mais de 116 milhões de reais, para tirá-lo do clube londrino. A negociação não é simples, mas o staff do atleta deseja pelo menos um empréstimo para que Souza ganhe mais minutagem dentro do futebol europeu. Contratado em janeiro, Souza se tornou o brasileiro mais jovem a estrear pelo Tottenham em 7 de fevereiro deste ano, quando entrou no segundo tempo na derrota por 2-0 diante do Manchester United. Tinha 19 anos, 7 meses e 19 dias na ocasião. O São Paulo só volta a campo no dia 8 de agosto, contra o Grêmio, fora de casa, depois de empatar em 1-1 com o Flamengo no último domingo. O time utilizará o período sem partidas para resolver problemas internos e discute a chance de fazer mais jogos treino. A maioria dos jogadores ganhou folga ontem e hoje. Apenas os lesionados foram ao CT da Barra Funda para tratamento. Amanhã, quarta-feira, a diretoria vai se reunir com a comissão técnica para definir se serão realizados novos jogos treinos. Durante a pausa das competições para a Copa do Mundo, o São Paulo disputou 6 jogos treinos. Venceu Primavera, Santo André e Ferroviária e empatou com Juventus, Red Bull Bragantino e Grêmio Mauaense. Como o Santos, que seria o próximo adversário do São Paulo no Brasileirão, está nos playoffs da Sul-Americana e joga hoje, o time comandado por Dorival Júnior só jogará no dia 8, sábado, às 16 horas. O próximo fim de semana será de Copa do Brasil. No retorno ao Brasileirão 2026, após a pausa para a realização da Copa do Mundo da FIFA, o Palmeiras manteve a liderança do campeonato, com 6 pontos a mais que o vice-líder Flamengo. Mas a derrota frente ao Atlético Mineiro, acende alerta para certa dificuldade do time em controlar o jogo e de concretizar as chances criadas em gols. O primeiro jogo após a Copa foi contra o Coritiba, fora de casa, com o Verdão tendo desempenho satisfatório, marcando 2 gols no intervalo de apenas 10 minutos. Com performance coletivamente linear, o time não teve dificuldades para ampliar o placar. A vitória por 3-1 mostrou que o Palmeiras está em boa fase, uma vez que o Coritiba vem fazendo boa campanha, levando em consideração que retornou este ano da Série B. Já na segunda rodada após a Copa, o confronto foi contra o Atlético Mineiro. O Palmeiras foi amplamente dominante, mas não conseguiu traduzir o alto índice de posse de bola em chances reais de gol, sendo derrotado por 2-1. E o atacante Vitinho sofreu uma lesão no menisco do joelho esquerdo no treino do Corinthians na última sexta-feira e precisará passar por cirurgia. Depois da lesão na sexta,

0: Vitinho passou por exames no sábado e por consulta com o médico especialista Moisés Cohen, que recomendou a realização de cirurgia para a correção da lesão. A cirurgia será realizada amanhã por Cohen, com acompanhamento do chefe do departamento médico do Corinthians, Ricardo Galotti. Vitinho estava fazendo transição física, quase chegando a um período de 3 meses de afastamento. Ele jogou pela última vez em 30 de abril, quando entrou nos minutos finais da vitória sobre o Peñarol por 2-0 pela Libertadores da América e sofreu 2 lesões em sequência.
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0: Agora 6 horas 41 minutos. 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
0: Eu vou atender a família. Pronto. Vou atender a família. Primeiro eu vou atender o Leandro. Pergunta: boa noite, Juliano, tá tudo bem? Tá daquele jeito, viu? Ele pediu Zezé de Camargo. Só o Zezé. Só o Zezé. Momentos a dois. Oferecendo pro Léo, pra Sueli, pro Lucas Melo e pra todos que estão ouvindo. Eu vou atender a Sueli, que mandou já logo na sequência. Ela pediu Jean e Giovanni, música linda, show de bola. Roupa de lua de mel. Opa! Judia mesmo. Judia, isso, pode judiar. Vamos ouvir essas modas, gente. Zezé de Camargo, Momentos a Dois. Roupa de lua de mel, Jean Giovanni, no canto.

0: Muito bem, muito bem, muito bem, muito bem. E mesmo assim ele vai insistindo, viu? Mesmo com a voz ruim, vai insistindo, viu? Vamos encerrar então a hora 6 do Canta Brasil? Vamos. Ah, vamos encerrar bonito, vamos.
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0: Com os amigos, dando dicas, né, passando receitas caseiras, né? As receitas também da farmácia também a gente aceita, né? A gente aceita sim.
2: Só, véio.
0: Como por exemplo a Sheila. Boa noite. Boa noite. Toma um conhaque mel com limão. Rapaz, epa! Eu tomar um conhaque, eu não trabalho no dia seguinte. É pai pum. É cama, eu durmo uns 2-3 dias seguidos. Ei, Sheila, obrigado pela dica, viu? Ai, meu Deus do céu. Boa noite, Juliana Rodrigues. Tudo bem com você? Mais ou menos, mais ou menos. A Maria Rita tá aqui, mãe do César, do Clara Dal Piccolo, e ela pediu Tô Por Aí com Rio Negro e Solimões. Show de bola. Vou mandar sim. Quem também pediu música aqui foi meu amigo Gatão. Manda aí, Gatão, boa noite.
3: Boa noite, Juliano. É o Gatão aqui do São Francisco.
0: Manda.
3: Se você tiver no jeito aí, toca aí pra mim.
0: Que?
3: Conselho de amigo, milionário José Rico.
0: Essa também vou mandar pro Paulo Henrique do Riachuelo, que adora as gargantas de ouro do Brasil. Rio Negro e Solimões, milionário José Rico, é

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0: E fez mais um dia de céu de brigadeiro.
1: Só, véi.
0: Aquele céu lindo, maravilhoso, bonito, bonito. É. É, dia quente, rapaz. Começou frio. De repente esquentou. Agora não sei se esfriou ou não, não sei. Eu vou ver lá fora. Hora 2 do Canta Brasil na Difusora FM 88,3. Batata e São Paulo é a Difusora sempre ao seu lado. Sua melhor companhia. Vamos?
2: Juliano Rodrigues.
0: E até as 9, viu? É. Vamos junto no Canta Brasil. 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
0: Tá aqui o Jean Scatena, também indicando o remédio pra gente. Valeu, Jean. Obrigado pelo carinho da audiência. Ele pediu Mala Amarela. Abraços para Cris Melo e Lucas Melo. Valeu, Jean. Valeu. Vim ia falar para você e pedir o chá de garganta lá para a Célia. É verdade. Ele ia pedir para a Célia mesmo. Mas um docinho de limão a gente aceita.
2: Opa!
0: É. Docinho de limão, é bom. Obrigado, Jean, pelo carinho da audiência. Outro também que pediu moda aqui. A Vera Lúcia. Vai então, meu filho. Abra o áudio aí pra ela, hein, meu irmão. Tá ficando igualzinho, hein? Nossa. Vai, Vera, boa... boa noite, menina.
4: Boa noite, Juliano. Tudo bem?
0: É.
4: É, mais ou menos.
0: É.
4: Ô, Juliano, eu só de ouvir hoje Milagre das Rosas. Oferecer pro Gilberto, pro Peterson, o Wallace, o Vavá, a Silvinha, a Marta, o neguinho da Maria, a Glaucia, a Dete, tia Rosa do Carote, a Augusta.
0: Sim.
4: O César, Maria Rita, todos os ouvintes de Batatais e Região. O bambu tá gemendo.
0: É.
4: Sai, Bidu.
0: Sai.
4: Fui. Um abraço pra você e família. Tchau.
2: Opa!
0: Gostei dessa, hein? Gostei. Valeu, obrigado, Vera, pelo carinho da audiência. Vamos ouvir? Mala Amarela, Milagre das Rosas. Moda boa, hein?
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0: Otávio Augusto e Gabriel, Nenete Dorinho. Vamos de som.

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0: 7h15. 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
0: Já falou? Obrigado. Ai, ai, ai. Vem aqui quem mandou. Ah, te mandar alô pro Carlos, pra Maria Aparecida Bressan lá no sítio Sucupira, sempre ligadinhos aqui no Canta Brasil, tá? O César do Clare do Piccolo pediu um Chitãozinho Chororó. Moço pobre, hein? Que isso, hein?
2: Opa!
0: Música linda, obrigado. Oferecendo pra mãe Maria Rita e pra todos os ouvintes. Tamo junto, meu amigão. Quem também pediu moda aqui? É a minha xará, Juliana Saqueto. Xará, boa noite.
4: Boa noite, Juliano, meu xará. Tá tudo bem? Bom. Juliano, depois eu queria ouvir Mato Grosso e Matias, ponto de chegada. Eu ofereço pra minha mãe Augusta, pra minha irmã Luana, pra Maria Clara, pra minha tia Matilde lá da Vila Maria, pra Cida Boldrin, pra todos do Bar do Boldrin, para todos que estão ouvindo, para sua família e uma abençoada noite de trabalho. Muito obrigado.
0: De nada, tamo junto. Vamos ouvir, gente. Ponto de chegada Mato Grosso e Matias e Moço Pobre com Chitãozinho Chororó. É, moda boa, vamos de som.

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0: 7 horas 26 minutos. Canta Brasil de volta. 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
0: Muito bem. Eu vou atender aqui. Meu irmãozão Anderson da Rocha, o Zulu. Ei, Zulu. Um abraço, meu irmão. Obrigado, viu? Obrigado. Tamo junto sempre. Obrigado mesmo, viu? E ele pediu de Paulo e Paulino, Amor de Primavera. Que é isso, hein? Essa música é show de bola. Outro que pediu uma moda aqui. Sobe o áudio aí pra ele. Ó, Fabiano. Chegou, Fabiano. Boa noite, meu irmão.
3: Boa noite, meu amigo Juliano Rodrigo. Ô, Juliano, toca um modão pra nós aí. Ah. Oferece lá pra turma do Penchado, lá no Bar do Nato.
0: Lá vem.
3: O Baby Chocolate, o que não bebe, o Gerardinho das Meninas lá no Alto Bela Vista, o Caboge, o Casa Grande. O Rei da Calabresa.
0: Olha.
3: Nosso grande amigo Jerominho, o Capato. O nosso amigo lá de Patrocínio Paulista.
0: Sim.
3: Nossos amigos ali do Garimpo.
0: Uhum.
3: O Luizinho. O gatão lá do Sítio São Francisco.
0: Isso.
3: Toca pra nós aí, Juliano. Se for possível, deixar da sua escolha. Do Duque e Dalvan. Estamos ouvindo. E também para o segurança do Dete, o Nenê Pintor. Toca pra nós, Juliano.
0: Ai, meu Deus.
3: Tem que tomar é pinga com limão.
0: Que é isso? Rapaz, você quer matar o Juliano aí. Se com o conhaque eu já durmo e não venho trabalhar, pinga com limão então. Vocês querem matar o Juliano do coração aí? Você tá doido? Amor de Primavera de Paulo e Paulino e do Duque Dalvan, Meus Pedaços. Que moda linda, hein? Epa! Vamos curtir, gente? Agora no Canta Brasil, 7:30. Meu Deus. Meu Deus. Mesmo ruim, a hora tá passando, gente. Nossa, vamos de som.
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0: mas já tá começando a esquentar, hein? Já tá começando a esquentar. E é bom.
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0: Neuzinha do Alvorada, obrigado, Neuzinha, pelo carinho da audiência. Cris Melo, manda aí, minha filha. Boa noite.
3: Boa noite, meu amigo Juliano Rodrigues. Cristina Melo, na sintonia Difusora. Hoje eu quero ouvir Amaremos. Ofereço para você e sua esposa, para Dona Benedita, Dona Ofélia no Castelo, meu amigo Décio, meu amigo Fernando, lá no Altirarantes, Belzan Grande, Meire, Patrícia, Silvia, Cida Boldrin, Marlene e a todo o pessoal que tá lá no bar do Boldrin, né?
0: Isso mesmo. O pessoal tá lá ouvindo a gente. Coisa boa. Ah, daqui a pouco eu vou atender a Cida, Lucas Melo, a Cida do Alvorada. Aqui é a Neudina aqui, ó. Pera aí. Boa noite, Juliano. Está danado de novo, hein? É muito ruim rouco. É verdade. A receita dela, ó. Você pega uma casca de romã e um pouco de álcool e curtia uns 3 dias. Quando você perceber que a garganta não está boa, você pinga umas gotinhas. Ó. É tiro e queda para melhorar a voz. Você pode deixar guardado, ele dura muito tempo. Olha só. Boa, hein? Gostei, viu?
1: Só, velho.
0: Gostei mesmo, viu, Neudina? Boa. Aí, ó, o povão vai mandando aqui e nós vamos guardando, né? Mandar alô pro Rogério. Ei, Rogério. Aqui, boa noite. Ou, tira o ovo da boca pra falar. Que eu falo numa dessa, hein? Ai, meu Deus do céu. Ah, não, para. Lucas Melo. Boa noite, Lucas.
4: Boa noite, meu amigo Juliano Rodrigues. Como que você tá, meu amigo? Tudo bem com você?
0: É.
4: Hoje eu vou pedir a música Telefone Mais. Ofereço pra minha mãe Cris Melo, pra minha tia Maria Rita, pro meu primo César Otávio, meu primo Vinícius, meu tio Oswaldo, pra Josi, pra Marlene e pra Cida Boldrin da Coab. Pana Galete, pra Isabel Zangrande, pra Léa 90. Pra Ofélia.
0: Isso.
4: Pro Décio e pro meu amigo Leandro da Prefeitura. E pra todos os corintianos. E vai, Corinthians!
0: E vai, Corinthians! Opa! Vamos curtir então? Amaremos com Barreirito. Telefone Mais, João Mineiro Marciano. Só moda boa, hein? Cê tá doido, hein?
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0: Ó. Meu Deus. Meu Deus. É. Essa aqui é boa, viu? Judia da gente, viu? Vamos de som.
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0: É o famoso 10 para as 8, já. Opa! É, minha gente. Encerrando a hora 7 do Canta Brasil, desta maneira.
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0: Cida Boldrin, boa noite, Cida.
2: Boa noite, Juliano Rodrigues. Você tá rouco, bem?
0: Tô.
2: Chupa uma pastilha de gengibre, faz um chá de gengibre. Meu amor, manda uma música aí, dois corações aí pra nós.
0: Dois.
2: Oferece pro João, pra Marlene, pra Augusta Saqueto, pra Cia dela, pra Cris Melo e pro Lucas, pro Boldrin, pra toda a turma lá do Bar do Bola também. Um abraço no teu coração, viu? Outro. Faz um chazinho de gengibre e toma de noite. Um beijo, com Deus.
0: Aí, ó. Nossa, a Ofélia me ligou aqui, daqui a pouco eu vou atender ela. Ela também falou pra fazer um alho, maço alho, os três dentes de alho, ferve, depois você adoça com mel e limão. Ah, vou fazer esse trem tudo hoje. Epa! Gengibre, mel, limão, alho, aí, o que tiver o traço, viu? Cida do Alvorada, fala, Cida, boa noite.
3: Oi, Juliano, boa noite. É a Cida aqui do bairro Alvorada. Juliano, se puder, toca a música do Jean e Giovanni, Taça de Pranto.
0: Nossa.
3: Obrigada, tenha uma boa noite.
0: Boa noite, pra judiar da gente, né? Então tá bom, judia mesmo. Dois corações e uma história de Camargo e Luciano. Saiu baixinho, né? Oh, meu Deus do céu, Taça de Pranto, Jean e Giovanni. Vamos de som.

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Pelo amor dos meus filhinhos. Vai não. Vai não, não vai não. Conseguimos chegar até aqui. Hora final do Canta Brasil, desta terça-feira, 28 de julho de 2026, na Difusora FM 88,3, Batatais, São Paulo. É a Difusora sempre ao seu lado, sua melhor companhia. Vamos que vamos, né, gente? Juliano!

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0: Agora que a Neuzinha percebeu que eu tô rouco. Ô, Neuzinha, me ajuda aí, né? Ela falou, meu Deus, que dó, melhoras. Obrigado, viu, Neuzinha? Obrigado sempre, viu, pelo carinho da audiência, viu? Tamo junto. Meio rouco, mas tamo. Quem pediu moda aqui? Ah, esse daqui foi o Canarinho de Franca. Isso. Canarinho, boa noite, aqui é o Canarinho de Franca. Toca pra mim, Mensageiro e Beija-Flor, Amor Proibido. Ô, beleza, hein? Vou tocar sim. Quem mandou um áudio aqui? Sorta o áudio do Heleno aí. Vai, Heleno. Boa noite, meu jovem.
3: Boa noite, Juliano. Oi, Juliano. Oi, você tá com a garganta ruim. É ruim, hein?
0: Ruim.
3: Faz um chazinho de limão aí com mel e alho.
0: Aí, ó.
3: E toma umas boladas que você me ora, compadre. Eu fiquei até sem graça. Você tá meio doentado, não vou nem pedir música. Mas manda aí qualquer uma pra nós e beleza pura. Falou, Juliano. Um abraço. Tchau, fui. Tchau, obrigado.
0: Não, volta. É falar tchau, fui, tô indo. Vai, que isso? Oi, Heleno, obrigado pela companhia aqui no Canta Brasil, mas vou mandar moda pra você, viu? Porque quem pediu essa daqui foi do telefone. Maravilha! A Ofélia era do Castelo. Não, a Ofélia já foi. Não, é a Ofélia mesmo. É ela mesmo. Isso, a Ofélia. Aê, maravilha. E ela pediu César e Paulinho, O Milagre da Foto. Ô, moda linda, viu? Ela tá oferecendo pra Jane, pro Canja, Thales, Thierry, Tauan, Alana, Dona Floriana, Marinês, a Marisa, Deolinda, Cris Melo, Lucas Melo e a Andréia. Os amigos e amiga da Ofélia, hein? Bora curtir então? Milagre da Foto com César e Paulinho, Mensageiro e Beija-Flor, Amor Proibido, ó. Ó. Ó, trem. 8 e 7. Vamos de som.

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0: Muito bem, 8 horas e 16 minutos. Ah, vamos mandar música, vai. Vamos mandar música. Os meus amigos estão mandando mensagem aqui, mandando receita.
1: Sabe?
0: É, eu gosto disso, viu?
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0: A Neuzinha do Alvorada, depois de ter mandado a receita, ela falou assim: você pode tocar a música O Milagre do Ladrão? Essa música é boa demais, hein? Com Zilizalo. Menina, menina, que é isso, hein? Outra que pediu moda aqui foi do telefone.
3: Toca, toca, telefone.
0: É, a Tereza do Central Park falou: ai, Juliano, tá triste a coisa. Eu falei: olha, ela tá mais feia do que eu. Você imagina, hein? É, mas ela pediu uma moda linda da Fátima Leão, Pecado de Amor. Aí, ô Cida Boldrin, aí, ó, a Fátima Leão, faz tempo que nós não toca ela, hein? Então vamos lá, O Milagre do Ladrão, Zilizalo e Pecado de Amor com Fátima Leão aqui na sua
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0: 817, vamos de som.

Noel, eu lhe agradeço imensamente. 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
1: Nossa senhora, eu não aguento mais, eu não vejo a hora de escutar a latinha fazendo assim, ó, e a Marília Mendonça

0: Muito bem, muito bem. 8 horas 26 minutos. Estamos de volta com o Canta Brasil.
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0: Robertinho de Bom Despacho, Minas Gerais. Fala, Roberto. Boa noite. Abre o áudio aí pra ele, hein, meu irmão. Aê. Boa noite, meu irmão.
3: Ô, Juliano Rodrigues, tudo bom?
0: Bom.
3: Roberto de Bom Despacho. Tudo bem?
0: Bom.
3: Juliano.
0: Oi.
3: Se possível, toca uma música aí pra nós. Música com Divino e Donizete. Amor, meu grande amor. Tá bom? Tchau, obrigado.
0: Tchau de nada. Fala.
3: Ô, Juliano, perdão. O nome da música é Velho Amor.
1: Só.
3: Tá bom? Tchau, obrigado.
0: Tchau de nada. Não tem problema, não. Vai, toca. Obrigado, Roberto, pelo carinho da audiência, viu? Tamo junto. Ah, quem pediu essa moda aqui? Tá, toca, toca, telefone.
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0: É, o Nenê do Alto da Bela Vista. Falou, Juliano, você tá com um gato na garganta aí? É, faz tempo que ele tá arranhando aqui, viu? Ele pediu a moda boa do milionário José Rico. Aí, nós foi caçar de um jeito, caçou do outro, não achou, mas eu achei. Eu sou fuçado pra essas coisas, viu?
1: Só, velho.
0: Eu achei a moda que você pediu, ô Nenê. Milionário José Rico, nossa casa. Ei, beleza. Ele tá mandando pro Paulo Henrique, lá do Riachuelo, né, que é fã dos meninos. Gosta de Milionário Zé Rico. Pro Gatão, pro Fabiano e pro Boizão. Oi, Boizão. Obrigado pelo carinho da audiência da Difusora, viu? Tamo junto. Vamos lá, pessoal do Bar do Bola, Bar do Nado, Bar do Boldrin, Bar do Nego, Bar do Elcio, Bar Salton, Bar do Siqueira, Bar do Mané, Bar da Árvore, Bar do Marcelo, Bar do Leonel lá no Pupim, isso, Bar da Cida Boldrin, do Boldrin, na Nossa Mutesta, isso, Varejão do Carlinhos, Conveniência do Heitor, você que tá ligadinho no Canta Brasil, vamos curtir? Divino Donizete, Velho Amor, Nossa Casa, Milionário José Rico, vamos de som.
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5: Ô, modão!

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2: A argila verde é ideal para o tratamento de peles oleosas, pois faz uma limpeza profunda, eliminando impurezas, gorduras e células mortas. Além de purificação da pele, os pequenos grãos também funcionam como um leve esfoliante.
1: Você ouviu Beleza da Mulher, você muito mais bonita e elegante.
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6: Nossa Senhora, terça-feira, depois da manhã já é véspera de sexta. Você tá doido? Já pensou? Nós só aqui na latinha, ó, ciclec, ciclec, ciclec, e aquele modão do Tião Carreiro torando lá nas alturas, hã?

0: 8 horas 39 minutos, de volta com o Canta Brasil. Ai, agora quero mais moda, hein? Ixi, pra você que tá ligadinho aqui. Quem que tá aqui? Paraparamba, boa noite, meu amigo. É o Eurípides falando da usina Cevasa. Oh, ele pediu uma moda boa aqui, hein, rapaz? Vamos tocar essa daqui, hein? Que beleza! Favela do César e Paulinho. Opa, maravilha! É o Eurípides lá da Cevasa. Hã? Lógico que tem. Hã? Mandar pro Cícero que tá ouvindo lá no trabalho. O pessoal da Cevasa tá ouvindo o Cícero. O Chicão, meu irmãozão. Opa! É? Quem mais? Ixi. Pessoal da usina Cevasa, da usina Batatais. Tá todo mundo lá ligadinho nos 88,3. Ô, coisa boa.
1: Sabe.
0: Ô, coisa boa. Então vamos ouvir? Favela com César e Paulinho. Jacó e Jacózinho. Empreitada perigosa. É o Canta Brasil na sua.
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0: Vambora, vamos de som.
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0: É, bebedo. Chora, bebedo. Chora, chora. Que eu tô rouco e tô indo embora. Ai, tô rouco. Ai, ai, ai. Final do Canta Brasil desta terça-feira, 28 de julho. A você, obrigado pelo carinho da audiência. E amanhã, prometo que eu vou melhorar, hein? Prometo que eu vou melhorar, você entendeu?
1: Entendi.
0: Então tá bom. É. As últimas do programa de hoje, Jorge Luiz e Fernando Riozinho. Oh, Ricardo Bergamo. Aí, meu irmão. Obrigado pelo carinho da audiência, hein? Tamo junto. Esteio de Arueira. Tchau, meu povo. Vou embora.
2: Juliano Rodrigues.
0: E te espero amanhã, às 6 horas, um pouquinho melhor aqui na sua.
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0: Tchau, meu povo. Até amanhã. Vamos de som.

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4: Olá, boa noite.
5: Boa noite para você que nos acompanha em todo o país.
4: Terça-feira, 28 de julho de 2026.
5: Vamos aos destaques na Voz do Brasil.
4: Saúde e bets.
5: Campanha orienta sobre riscos das apostas online e atendimento em saúde mental no SUS.
4: Em entrevista, Marcelo Chimatti, do Ministério da Saúde, comenta sobre o impacto das bets e o apoio para quem quer parar de jogar.
6: Uma incidência muito maior de transtornos de humor, como transtornos depressivos, transtornos de ansiedade, entre pessoas que jogam e principalmente aquelas que desenvolvem algum tipo de jogo patológico. E se trata de fato de um fenômeno novo que ele tem que ter uma atenção no campo da saúde mental.
5: Tecnologia na palma da mão. Mais de 177 milhões de pessoas usam o GovBR.
4: Hoje vamos falar sobre os níveis da conta e como ter mais segurança e acesso a todos os serviços. Carlos Oliveira.
7: Aumentar o nível da conta GovBR amplia a segurança e a quantidade de serviços que podem ser acessados na plataforma.
5: Do campo ao laboratório. Cientistas da Amazônia sequenciaram pela primeira vez o genoma do açaí.
4: A descoberta abre caminho para melhorar a produtividade, garantir mais resistência, além da geração de novos produtos. Gabriela Noronha.
8: O trabalho é resultado de uma parceria entre a Embrapa e pesquisadores da Universidade Federal do Pará.
5: Hoje, na apresentação da Voz do Brasil, eu, Luciana Vasconcelos e Luciano Seixas.
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5: O Brasil apresentou o pedido formal de consulta aos Estados Unidos no sistema de solução de controvérsias na Organização Mundial do Comércio, a OMC.
4: A iniciativa do Ministério das Relações Exteriores contesta o aumento das tarifas imposto pelo governo norte-americano sobre as exportações brasileiras.
5: O Brasil questiona a tarifa adicional de 25% aplicada a produtos brasileiros e a taxação de 12,5% a um grupo de 60 países.
4: O pedido considera que as medidas norte-americanas são injustificadas e incompatíveis com obrigações dos Estados Unidos.
5: E está amparado no Acordo Geral sobre Tarifas e Comércio do Entendimento Relativo às Normas e Procedimentos sobre Solução de Controvérsias da OMC.
4: A solicitação é a primeira etapa para tentar um acordo direto entre os países junto ao órgão internacional.
5: E Brasil e Coreia participaram hoje em São Paulo de um fórum empresarial.
4: Promovido pela APEX, a Agência Brasileira de Promoção das Exportações e Atração de Investimentos, o encontro ocorreu no contexto da visita oficial do presidente sul-coreano Lee Jae-myung ao Brasil esta semana.
5: No encontro foram discutidas oportunidades para aumentar a relação bilateral de comércio, principalmente em setores do agronegócio, mineração, defesa e tecnologia.
4: O presidente da APEX, Laudemir Miller, destacou que, embora a movimentação comercial entre os dois países tenha chegado a 11 bilhões de dólares em 2025, a participação do Brasil nas importações da Coreia do Sul ainda é pequena.
9: O Brasil participa com 1% do comércio da importação da Coreia. Nós temos interesse e estamos crescendo no nosso mercado de frutas, café, especialmente a área de aeronáutica, defesa, mineração, minerais críticos, que é tão importante para nossos países, farmacêutico, biocombustíveis, que eu já comentei, química, a parte de tecnologia, e são esses empresários que estão aqui nesse encontro tão importante.
5: E o acordo de livre comércio entre o Mercosul e Singapura entra em vigor no próximo dia 1º de agosto.
4: O decreto que promulga o tratado foi publicado nesta terça-feira no Diário Oficial da União.
5: Para apoiar a implementação do acordo, o Ministério do Desenvolvimento, Indústria, Comércio e Serviços disponibilizou manuais com orientações para exportadores, importadores e operadores de comércio exterior.
4: Os documentos estão no portal Siscomex na internet.
5: O Ministério da Saúde lançou uma campanha de utilidade pública de prevenção aos danos das apostas online.
4: A iniciativa alerta a população sobre os riscos associados ao uso abusivo das bets e divulga serviços de saúde mental oferecidos pelo SUS para acolhimento e tratamento de apostadores afetados.
5: A campanha é veiculada na televisão, no rádio e nas redes sociais. Vamos ouvir?
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